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1: 9 e 18.
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2: Hora certa!
1: 9:32. 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
1: Que chegou ao final. Obrigada pela sua companhia. De segunda a sexta-feira, das 8 às 10 da noite, estamos sempre juntinhos. Cultura Sertaneja Classe A, o melhor da música sertaneja, sempre com muito carinho pra você. E olha, vou te lembrar que amanhã, bem cedinho, às 6 da manhã, temos um novo encontro, ok? Boa noite!

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2: 10 e 1.
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Boa noite, queridos filhos e filhas do Pater Noster, o Pai de nosso Senhor Jesus Cristo e nosso. Eu sou Frei Flávio Henrique, da obra dos pequenos monges do Pater Noster. Começando agora, na sua companhia, hein? Mais um programa, A Voz do Pensamento. A voz do nosso pensamento essa semana está voltada na continuação da reflexão sobre a unidade para o elemento central de visibilidade da unidade na verdadeira fé. Veja como isto é um fato magnífico, é um testemunho histórico da verdadeira unidade, hein? Não é de sair acolhendo os outros com os erros que eles propalam a respeito do Evangelho, não. Isto não é unidade nada, mas eu vou dar um testemunho aqui da verdadeira unidade histórica da Igreja. Basta a gente pensar nas duas grandes tradições que tem o cristianismo, a tradição católica e a tradição ortodoxa. Infelizmente, há um cisma, né? Há uma separação. Os ortodoxos cismaram da unidade com Pedro, da unidade com o Papa, que é um outro, o sucessor de Pedro é um outro referencial magnífico da unidade na Igreja. Mas embora eles tenham perdido essa dimensão de perfeita unidade, porque se separaram da comunhão, mas eles conservam ainda um elemento fundamental da unidade com Cristo. E por isso o Papa Bento XVI, quando no exercício do seu pontificado, disse num documento com muita precisão que as igrejas ortodoxas são legitimamente igrejas. E só podem ser consideradas igrejas a católica e as ortodoxas. Por quê? Porque elas têm um elemento comum. Um não, vários elementos comuns da unidade. Nós vamos falar sobre eles hoje, se der tempo, né? Mas agora nós vamos começar rezando. Você reza comigo e depois a gente entra no tema. Pode ser assim? Então vamos lá. Nossa Senhora da Divina Revelação, revelai-nos o dom da unidade no Cristo Eucarístico. Nossa Senhora da Divina Revelação, Virgem do Apocalipse, revelai-nos o dom da unidade no Espírito Santo, para que a nossa vida seja uma vida no Espírito, mas no Espírito Santo, e não em outros espíritos aí que vestem-se de luz para enganar o povo e dividir a unidade da Igreja. Nossa Senhora da Divina Revelação, revelai-nos a vontade de Deus Pai, que quer que todos sejamos um, e portanto deu-nos o seu Cristo, e embora tenha levado-o para estar à direita consigo, na glória eterna, colocou-o como dom visível de unidade na Eucaristia. Lá está presente o Cristo. Verdadeiramente, ele mesmo disse, profetizando a Eucaristia, quem come a minha carne, que é verdadeira comida, quem bebe o meu sangue, que é verdadeira bebida, não vai morrer, vai ter a vida eterna. Eu vou ressuscitar no último dia, disse o Senhor. São palavras dele. Nossa Senhora da Divina Revelação, revelai-nos a providência material e espiritual da parte da Trindade Santa, para levantarmos esta verdadeira fé, herdada da tradição apostólica, contra todos os embustes e ciladas do demônio que quer dividir a Igreja do Cristo. Ave Mamãe Maria, cheia de graças, o Senhor é convosco. Bendita sois vós entre as mulheres. Bendito é o fruto do vosso ventre, Jesus. Santa Maria, Mãe de Deus, rogai por nós, pecadores, agora e na hora de nossa morte. Amém. Eu estava dizendo, não é? O elemento visível de unidade entre o mundo católico e o mundo ortodoxo. Embora o mundo ortodoxo, não católico, porque você tem a ortodoxia oriental católica, ligada à sé de Pedro, obediente ao sucessor de Pedro, ao Papa, e você tem também as comunidades, as igrejas ortodoxas separadas por um cisma, infelizmente, uma separação, uma ruptura. Mas a separação
dos ortodoxos em relação aos católicos, e por isso, desde Paulo VI, há um esforço concentrado para voltar essa perfeita unidade, porque a separação, ela diz respeito sobretudo a um aspecto da unidade visível, que é o papado, que é o sucessor de Pedro. Ele não é menos importante. Não, ele é importante também. É um aspecto visível da unidade, que precisa ser conservado. E nós vamos então trabalhar e rezar para que o sucessor de Pedro consiga dar passos e costurar esta unidade entre os dois pulmões, o do Oriente e o do Ocidente. Graças a Deus, há uma parte do pulmão oriental, né, que está já bem unida ao sucessor de Pedro, que são as chamadas igrejas católicas de rito oriental, uniatas, né, ou as igrejas orientais católicas. Mas existem as igrejas ortodoxas e devemos trabalhar e rezar para que elas recobrem esta sinal de unidade. Mas de todo modo, o que eu ia dizer é isto: a Eucaristia é um sinal claro e visível da unidade na fé entre católicos e ortodoxos, mesmo que eles estejam eclesialmente separados, infelizmente, como eu acabei de dizer, por causa da ruptura da parte dos ortodoxos com o sinal visível da unidade com o Papa, o sucessor de Pedro. Há um elemento visível da unidade comum ao mundo católico e ao mundo ortodoxo. Este elemento é a Eucaristia. E a Eucaristia é celebrada conforme o mandamento dos apóstolos, melhor dizendo, conforme o mandamento do Senhor transmitido pela sucessão dos apóstolos. Isto nunca foi interrompido, quer entre os católicos, quer entre os ortodoxos. Os bispos católicos e os bispos ortodoxos, eles são validamente ligados àquela linha da sucessão apostólica ininterrupta. Então, do ponto de vista do anúncio da fé, da evangelização que fazem e do mistério eucarístico que celebram, eles possuem a mesma fé. Então a Eucaristia é um sinal visível da unidade. Essa unidade se quebra quando se retira a Eucaristia. Oh, presta atenção. Quando ela se quebra? Quando que o espírito nefasto da divisão se implanta? É quando? É quando se tira a Eucaristia da Assembleia Cristã, da Assembleia que se reúne em torno do nome de Cristo. Aí a divisão se estabelece. Tirou a Eucaristia, você tirou a graça, o dom da unidade. Digo mais, quando você tira a Eucaristia do meio da Assembleia, a divisão não só se instala, mas como ela se multiplica. Isso é um fenômeno que está aí. A gente pode, do mesmo jeito que eu acabei de demonstrar, que historicamente há um vínculo de unidade entre católicos e ortodoxos, há um vínculo de desunião entre as comunidades protestantes. Vivem se dividindo. Não tem um vínculo forte de unidade. Não tem um vínculo divino de unidade. Preste atenção. O que é a Eucaristia? A Eucaristia é um vínculo divino de unidade. Por isto é sacramento. É coisa sagrada. Foi instituída pelo Cristo, foi ordem do Cristo dada aos apóstolos. Os apóstolos receberam esta ordem, conservaram esta ordem e transmitiram esta ordem. Nós não podemos meter o nosso dedo sujo nisto. Isto é seríssimo, seríssimo. Então, nós vamos pensando, pedindo, implorando até a Deus a graça de restaurar a unidade na verdadeira fé, que faça isto, que toque o coração de todos quantos nos escutam e se deixaram levar pela sandice da divisão, pela quebra da comunhão com a presença real de Nosso Senhor na Eucaristia, e que ela só acontece dentro de um válido processo
de unidade histórica, sem interrupção. A sucessão apostólica não pode ser interrompida para a Eucaristia ser válida. Celebrar a ceia, o que eles chamam de ceia do Senhor, tendo quebrado a sucessão apostólica e tendo desrespeitado a tradição dos apóstolos, não há presença real do Senhor na Eucaristia. É um outro tipo de memória, não é uma memória real, é uma memória especulativa, é uma memória racional, imaginativa, não é uma memória real da presença de fato. É, a gente tem que estar atento a isso, viu? Então, nós não podemos abrir mão dessa presença real de Cristo na Eucaristia, como Ele delegou aos apóstolos e como os apóstolos transmitiram aos seus sucessores, os bispos, até chegar aos nossos dias de hoje, sem jamais ter se interrompido isso, quer no mundo ou no cristianismo oriental, quer no cristianismo ocidental, quer no mundo católico, quer no mundo ortodoxo. Você entendeu? Tomara que sim. Agarra nessa graça aí, viu? Tábua da salvação, hein? Eucaristia, tábua da salvação. Ó, pois é, tá vendo? Pouco a pouco a gente está aí, ó, falando, explicando, está realizando o carisma, né, dos pequenos monges, sobre a verdadeira tradição apostólica. É ela quem dá o tom certo, ela quem dá o ajuste fino da vida no Espírito, para que seja uma vida no Espírito Santo. Desça sobre você a bênção de Deus Todo-Poderoso, Pai, Filho e Espírito Santo. Amém. Tenha uma boa noite e até amanhã, se Deus quiser.

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6: 10:20.
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2: 10:35.
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1: 11 e 1.
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0: Luan Santana!
1: Que alegria, cara, obrigado. Obrigado pela oportunidade, por essa honra de estar aqui dividindo o mesmo palco com vocês, dividindo uma música linda, uma história maravilhosa. E eu tenho certeza que o Brasil inteiro vai cantar essa história de amor que a gente contou hoje.

0: 11 e 14.
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2: 11:27.
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3: 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Às vezes, para esquecer um grande amor, a gente precisa mais do que uma tentativa.

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1: E 59.
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0: Meia-noite e 13.
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0: sabe, há 7 anos que eu estou sofrendo. A idade que você já tem.
1: Eu não, eu só tenho 6 anos.

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3: 12:30.
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1: 1 e 2.
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1: 1 e 2.

0: 1h15.
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2: 1:30.
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0: certa.
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2: 2 e 2.
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2: 2 e 3.

0: 2:16.
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2: 2:30.
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1: 3 horas.
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1: 3 e 1.

0: 3:15.
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1: Hora certa!
0: 3:32. 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

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Que espaço meu passado deixa para minha liberdade hoje?

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1: 3:59.
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1: 3:59.

0: 16.
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2: 4:29.
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0: certa. 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
1: 5 e 2.
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1: 5 e 2.

0: 5 e 17.
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0: 5:30. 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

0: Alô, parceiro da estrada, tá pronto pro nosso encontro? Aqui é o Fernando Riquetti, já estou encostando para um dedinho de prosa com vocês. Está começando mais um Brasil Caminhoneiro para você, companheiro da estrada. Pois é, turma, em tempos de crise, cada real economizado faz a diferença no bolso. E com mais conhecimento, é possível melhorar de vida, gerenciando melhor os recursos que você tem aí, ó, disponível. Ouçam as dicas do estradeiro Adriano Xavier.
1: É, o motorista tem que ficar atento todo dia, né? A manutenção, ficar de olho, né? Periódica nos pneus. É início de viagem, meio e fim. Então, tá sempre ligado, né?
0: É, e o caminhoneiro Hamilton Fernandes, ele já tem 19 anos de profissão e há 4 anos ele se mudou para o ônibus, faz parte da galera das 40 janelinhas, vamos ouvir.
2: Aqui tem aqui todo um aparato, né, de treinamento aqui, né, a tecnologia hoje já vai se avançando dia após dia, então temos que estar se atualizando, habilitando no mercado de trabalho hoje.
3: Treinamentos corporativos via web vêm se tornando cada vez mais frequentes. Jussara é gestora de pneus nessa empresa de ônibus no ABC Paulista e ela já contabiliza os bons resultados.
4: É um desafio grande, mas assim, os treinamentos digitais têm ajudado muito, né? Pra gente não é uma novidade treinamentos, porque nós estamos sempre fazendo reciclagens com os nossos motoristas, trazendo eles. Então, temos assistido muitas lives, eles tiram dúvidas.
0: O Márcio Santos, por exemplo, ele pilota um ônibus, também faz parte da galera das 40 janelinhas e fala sobre a capacitação feito via remota e está fazendo toda a diferença no seu dia a dia. Vamos ouvir.
5: Ah, faz sim, porque é tudo que vem de formação é agregado. A gente vai melhorando cada vez mais o nosso trabalho e a empresa contribui com isso e fica bom para a gente.
6: O que é mais difícil, controlar a vida útil do pneu ou fazer economia de combustível?
5: É, o pneu fica complicado, porque dependendo do asfalto, dependendo da onde você está rodando, calibragem, tudo isso, né? Tem vários fatores que vão mudar a vida útil do pneu.
3: Essa turma tem um papel muito importante quando o assunto é reduzir custos. E boa parte desse aprendizado, o motorista já traz na bagagem. E como o conhecimento não ocupa espaço, bora lá então se manter informado?
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0: Quem já está na linha é o Francisco Garonce, nosso especialista em segurança viária. Fala aí, Garonce!
8: Turma do Brasil Caminhoneiro, para quem está no trecho, é sempre um prazer estar aqui, ó, e ter nas mãos a responsabilidade de transportar toneladas de cargas lá atrás. E hoje eu vou fazer uma pergunta que a resposta não precisa ser em voz alta, mas todo mundo tem que ser honesto, hein? Alguma vez na vida você já teve um apagão ao volante? É, aquele sono muito forte que dá uma cochilada, aquela pescada? Pois bem, isso acontece com uma frequência muito grande. É um grave risco para a condução e vou dizer, tem nome, se chama microsono. Nós sabemos que nenhum caminhoneiro tem uma jornada excessiva de trabalho por prazer. Na realidade, muitos são remunerados pelas horas que passam na estrada. Isso daí é positivo em termos de flexibilidade, mas em compensação, abre caminho para uma escolha perigosa de querer trabalhar além das limitações do seu próprio corpo. Dados da Polícia Rodoviária Federal indicam que um número significativo de acidentes envolvendo caminhões e carretas nas rodovias federais são causados pela perda de direção na reta, saída da via e tombamento. E muitas das vezes, isso acaba sendo causado pela perda de consciência por cansaço excessivo. Para evitar cargas excessivas de trabalho nas estradas do Brasil, existe desde 2015 a Lei 13.103, conhecida como Lei do Caminhoneiro, que limita a jornada a 8 horas de trabalho por dia ou 44 horas semanais, com algumas possíveis extensões. Já se sabe há muitos anos que o cansaço de uma noite mal dormida pode levar a episódios de microsono. Mas uma experiência conduzida na Universidade Monash de Melbourne, na Austrália, demonstrou cientificamente que existem também outras causas. A equipe colocou 20 pessoas saudáveis e descansadas em uma sala e deu a cada uma delas uma tarefa por 50 minutos, ficar acompanhando com os olhos um objeto se movendo bem devagar na tela de um computador. Eles não podiam tirar os olhos dali. Uma atividade monótona e sem qualquer desafio. O que se descobriu foi que, mesmo descansados, 70% dos participantes do estudo tiveram mais de um momento de microsono. Quando se tem muitos anos de profissão, a atividade de conduzir acaba se tornando menos desafiadora e os movimentos mais repetitivos. É aí que, mesmo cumprindo o descanso obrigatório, os episódios de microsono podem acontecer.

0: quem? Fala pra mim, vai.
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2: Todo veículo, sem exceção, deve passar por revisão elétrica. Isso evita que o seu pesado apresente problemas durante o trajeto e, na maioria das vezes, prejuízo. Olha o Ademir, por exemplo. Com receio de ficar sem carga na bateria, olha só o que ele instalou no seu cargueiro.
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3: Muitas vezes a pessoa só lembra do alternador quando acende a luzinha vermelha lá no painel. Mas tem muita gente que às vezes encosta no auto elétrico, manda tirar o alternador fora, dá uma checada lá no induzido, né? Na placa ali do carvãozinho.
4: Carvãozinho.
3: Só tem esse hábito aí ou não?
4: Eu tinha, agora não tenho mais porque eu normalmente eu ando com dois motores de arranque, dois alternadores, né? Um caminhão e uma reserva, né? Por exemplo, esse que eu tenho em cima do caminhão ali é uma reserva, né? Aí eu botei no motorzinho ali para recuperar as baterias quando estava descarregada. Mas normalmente ele fica embaixo da cama, para caso o outro do caminhão der problema, daí eu substituo, né?
2: A bateria, você sabe, é o principal componente elétrico do veículo. É ela quem alimenta todo o sistema. O seu Narciso, nos seus 40 anos de profissão, já viu de tudo.
3: Peraí, seu Narciso, eu queria entender. O senhor começou a trabalhar com 13 anos de idade.
5: 13 anos de idade.
3: Fazendo o quê?
5: Lavando peça, né?
3: Lavando peça. Isso e... na época que partido no caminhão, você tinha que ir lá na manivelinha lá do Fordinho
5: aí.
3: Quando
5: o motor de arranco estava estragado, aí era na manivela.
3: Tá certo.
5: Aí de vez em quando eu dava um contragolpe, aí quebrava o braço da pessoa.
3: O que, que era mais complicado? Essa atualidade de hoje com esses caminhões repletos de tecnologia? Ou na época lá do senhor lá que tinha que ficar esperando o PS e muitas vezes não tinha nem curso de qualificação aí pra turma?
5: Ah, assim, por exemplo, todo tempo é difícil e depois se torna fácil.
3: Tá certo, é, resolveu bem.
5: É mais difícil, né?
2: Seu Narciso aconselha uma manutenção preventiva a cada 10 mil quilômetros rodados ou 2 meses. Importante também que todas as ligações elétricas do caminhão estejam em 24 volts, no caso dos caminhões que usam duas baterias. Outra dica, todo mês

0: faça a inversão das baterias. Essa atitude ajuda a prolongar a vida útil. E atenção com o alternador, hein, parceiro? Você sabe, ele é o responsável por manter a carga da bateria. Sem ele, os componentes eletrônicos do cargueiro consumiriam a energia acumulada e depois, ó, bau bau, nada mais funciona. O sistema de iluminação dos pesados é muito importante para que o motorista possa rodar tranquilo pelas rodovias, principalmente naquelas em que há pouca ou nenhuma sinalização. E olha só mais essa dica, hein? Todo ano, troque as lâmpadas do seu veículo. Isso evita que ela queime justamente naquela hora onde você não encontra nada, ninguém por perto. E muito cuidado com os acessórios, viu, gente? Porque a instalação incorreta por pessoas sem qualificação pode comprometer todo o sistema elétrico do seu pesado.
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2: E vamos de música!
3: Do fundo do baú.
0: Henrique Juliano.
4: Essa é forte, hein?

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2: E vamos falar hoje sobre o câncer de próstata. No Brasil, essa doença é o segundo mais comum entre os homens. Só perde para o câncer de pele. E para falar sobre o assunto, está com a gente o urologista Dr. Ernesto Lima. Doutor, explica para a gente o que é a próstata.
4: A próstata é um órgão, uma pequena glândula que só os homens têm. E se situa abaixo da bexiga e à frente do reto. É um câncer que é predominantemente o câncer do idoso. 3/4 dos casos aparecem após os 65 anos. Mas o comportamento desse câncer varia de caso para caso. Não é uma doença única, é uma doença que é heterogênea. Alguns casos são mais agressivos, outros casos não causam sintomas e às vezes o homem morre por outra causa com o câncer e não do câncer.
2: E quais são os sintomas do câncer de próstata, doutor?
4: Os sintomas do câncer de próstata são variáveis. Na verdade, são sintomas inespecíficos urinários, que são sintomas que se apresentam em várias outras doenças, como, por exemplo, infecção urinária, prostatite. São sintomas como urgência urinária, você ter o jato mais fino, o homem começa a observar um jato de urina mais fino, uma dificuldade de iniciar o ato urinário ou dificuldade de parar de urinar, a sensação de a bexiga cheia, de não conseguir esvaziar a bexiga ao urinar, a necessidade de acordar várias vezes à noite para urinar. Então, são sintomas que podem sugerir câncer de próstata, mas geralmente não significa um câncer de próstata. Então, o homem não deve retardar na busca do médico quando ele sentir esses sintomas.
2: Como se pode fazer a prevenção do câncer da próstata, doutor?
4: O câncer de próstata, ele é de difícil prevenção, porque nós não conhecemos ainda, a ciência não conhece todos os fatores de risco. Mas nós sabemos que a obesidade, por exemplo, está ligada ao maior risco de ter câncer de próstata. Então, a manutenção do peso adequado é a prática de atividade física regular, dieta saudável, com pelo menos 5 porções de frutas, legumes e verduras por dia. São recomendações gerais para diminuir o risco de câncer.
2: Agora, doutor Ernesto, o câncer de próstata é hereditário?
4: Existe um pequeno percentual de casos que está relacionado à hereditariedade. Se você tem pai ou irmão na família que tenha tido casos de câncer de próstata, principalmente antes dos 60 anos, isso pode ser um alerta que você tem um maior risco hereditário de ter um câncer de próstata, e você pode conversar com o médico sobre esse tema.
2: Esse foi o urologista Dr. Ernesto Lima. E turma, vamos acabar com esse preconceito, com essa bobeira aí de fazer o exame de toque. É muito importante que você, ó, ouviu aí o doutor, passou dos 50 anos, consulte o urologista e faça o exame pelo menos uma vez ao ano.
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2: E agora tem música, Gustavo Lima.
5: Alô.

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1: Um tema sério que merece atenção dentro e fora da estrada é a obesidade. Ela vai muito além da estética e pode trazer riscos reais para a saúde, como problemas do coração, diabetes e dificuldade na rotina do caminhoneiro. E quem vai falar mais sobre esse assunto é o Dr. Márcio Wallace. Ouça com atenção, parceiro.
3: A obesidade é um problema que aflige a todo mundo e o Brasil também se enquadra nessa situação. Nos Estados Unidos nós temos 60% de pessoas acima do peso e no Brasil um terço da população aproximadamente está acima do peso ideal.
1: E o Dr. Márcio fala dos sintomas que denunciam que o coração não está muito bom.
3: Dor no peito, a falta de ar, o cansaço, o mal-estar, a tontura, a dor de cabeça, principalmente na nuca, isso é extremamente preocupante. E são sintomas que chamariam a atenção para que ele tomasse uma providência de imediato. Fora o cuidado anual de ter que fazer o seu check-up, sua avaliação anual.
1: Turma, manter a alimentação saudável e uma rotina de exercício, dentro, claro, né, da possibilidade de cada um, é fundamental. Então, nas paradas, nos postos de abastecimento, é muito importante que você tente fazer algum tipo de exercício, como uma caminhada, por exemplo. E apesar de toda a dificuldade para fazer as refeições na estrada, é muito importante que o caminhoneiro tente aumentar o consumo de frutas, de legumes e substitua os embutidos.
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1: É, turma, e assim a gente encerra mais uma semana do Brasil Caminhoneiro. Passou voando, hein? Sextou, parceiro, sextou. Legal, legal. Olha, que o seu fim de semana seja de descanso para quem vai parar, de proteção redobrada para quem segue na estrada. E ó, aproveite cada momento, curta a família, recarregue as energias. E segunda-feira, eu e toda a minha comitiva estaremos por cá no mesmo horário com mais música e informação para você. Brasil Caminhoneiro, parceiro, é uma produção da Cobran, Companhia Brasileira de Marketing. Turma, bom final de semana, fiquem todos com Deus e até segunda!
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2: 5:56.
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6 horas. Faça-me crer. Bom dia, povo de Deus, Jesus misericordioso, eu confio, eu espero em vós. Família evangelizar é preciso, mensageiros e mensageiras da misericórdia, dobramos o nosso joelho, acolhamos a Jesus e evangelizemos a misericórdia de Deus. Na misericórdia de Jesus, coloquemos a nossa vida, nossa breve existência, nossa família, aqueles que se recomendam às nossas orações, e vamos juntos rezar esta oração da manhã, pedindo: Jesus, tende misericórdia de nós, em nome do Pai, do Filho, do Espírito Santo. Amém. Amado Jesus, o despertar de um dia, o nascer do sol, o canto dos pássaros, é um louvor da criação ao Criador. Senhor Jesus, o meu dia é feito de muitas horas, de muitos acontecimentos. Coisas boas e ruins poderão acontecer. Passarei por momentos difíceis. Mas, Senhor, eu creio que, como ressuscitado e vivo, me acompanharás em todos os momentos e em todas as situações. Por isso, eu desperto animado, alegre, feliz, porque eu tenho a certeza, amado Jesus, que se Deus é por nós, quem será contra nós? Senhor, que essa determinação em meu coração me faça ter uma fé, mesmo que como um grão de mostarda, mas capaz de dizer não ao erro, de renunciar ao pecado, de ser uma pessoa boa, Senhor, no dia de hoje. Amado Jesus, coloque em mim os teus sentimentos, humildade, mansidão, paz. Amado Senhor, eu peço pela força da Eucaristia, que eu esteja tão fortalecido de Deus que nada me afaste da tua presença. Jesus, que quiseste se fazer alimento, comida e bebida, alimente a minha vontade, sustenta-me na busca do bem, dai-me forças para peregrinar por todo este dia. Jesus, fonte inesgotável de graça, abençoe cada minuto, cada hora deste dia. Esteja ao meu lado, Senhor. Pai nosso que estais no céu, santificado seja o vosso nome. Venha a nós o vosso reino. Seja feita a vossa vontade, assim na terra como no céu. O pão nosso de cada dia nos dai hoje. Perdoai-nos nas nossas ofensas, assim como nós perdoamos a quem nos tem ofendido. E não nos deixeis cair em tentação, mas livrai-nos do mal. Amém. Graças e louvores se deem a todo momento ao Santíssimo e Diviníssimo Sacramento. Um bom dia na presença de Jesus para todos.

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1: Olá, cheguei. Bom dia. Santos Dumont, bom dia a toda a região, em qualquer cantinho, não importa, sintonizou 90.1, já estamos juntinhos aqui, tá? Uma sexta-feira de paz, alegria e muita saúde, né? Hoje, dia 29 de maio de 2026, e o mês tá indo embora, né? O ano tá indo embora, né? Aqui estamos no... Já vamos pro meio do ano, né? Puxa vida! E você juntinho comigo, né? Eu só tenho que agradecer a Deus. Obrigada pelo seu carinho. Obrigada pela sua audiência. E te peço, vamos ficar juntinho mais um dia, até às 10. Muita informação. Muita música bonita para você. A partir de agora, 6 horas e 6 minutos desta sexta-feira, 29 de maio de 2026. Que ela chegue com muita alegria, muita paz, muita saúde para todos vocês. Um bom dia a todos!

0: Parabéns! Parabéns a vocês, aniversariantes desse dia 29 de maio. A Celine Carla, que é netinha da dona nossa saudosa dona Amélia Vasconcelos. Solange Araújo, nossa grande amiga Solange Araújo. O Gibran, filho do Peter Pedro, aquele abraço, né? Doutor Gibran, lá em Barbacena. Vilma Nascimento, camelô, a Vilma camelô. Aquele abraço para Vilma camelô. Parabéns, parabéns, né? Olha só, a Bárbara, né? Filha da Rosinha, aquele abraço para Bárbara, aí na Afonso Pena, né? Eu não sei se ela mora com a Rosinha, mas é a Bárbara, filha da Rosinha. Marco Aurélio, irmão da Cecília, filho da dona Maria do Soperaço. Um abraço. Aí vai ter a festa aí, dona Maria. Aquele abraço. Então, parabéns para o Marco Aurélio. Vou mandar um abraço também para o Vando Mussarela, né? Vando Mussarela fazendo aniversário aí na Ponte Preta, né? Josimar, lá em Samambaia. A Silvane Botelho, professora Silvane Botelho. E o Renato, meu primo, aniversário de casamento. Parabéns, parabéns. O Antônio Gilmar, aquele abraço. Felicidades para os nossos aniversariantes de hoje. Mais os nossos amigos do Facebook, que é ganhar abraço também, né? Muitas felicidades. Antônio Gilmar, é o que eu falei, né? Um abraço para ele lá no bairro da Glória, né? Antônio Gilmar, aquele abraço. A Vilma eu já falei, que a Vilma camelô. Vamos lá. José Antunes, Anderson Fortes, Alessandra Helena, Bárbara Nascimento, Flaviane Mota, Adnilson Camilo, Lucas Leon, Bruna Mafalda, Iracema Oliveira e Rodinei Silva. Parabéns, parabéns, parabéns. Felicidades, que Deus proteja a todos, né? Parabéns, parabéns a você, aniversariante de hoje.
1: Nessa data querida, muitas felicidades.
0: Tem também a Jurema, irmã da Jupira, né? Aquele abraço, felicidades.
1: Você.
0: Olha, gente, que todos tenham um dia maravilhoso. Aqueles que eu não falei seu nome, mas estão fazendo aniversário, seu dia será muito abençoado também. Aos casais, como a Silvane Botelho e o Renato, meu primo, estão fazendo aniversário de casamento, que Deus proteja a união de vocês para sempre.

Parabéns, parabéns a todos os aniversariantes, para você que tá ligadinho comigo todo dia, fica ligadinho. Obrigado, seu dia também será muito abençoado, né? Aquele abraço para todos. Ligou, sintonizou, estamos juntinhos. Até às 10, vamos aqui com muita informação, muita música bonita para você. A partir de agora, Alain Heladinha 2 graus, as mineirinhas tatuagem, 6:10, bom dia.

0: Olha, então vamos falar para vocês, né, que hoje tem missa votiva de São Miguel e Almas, tá? Hoje, 18 horas, adoração e bênção com o Santíssimo Sacramento. 19 horas, Santa Missa votiva de São Miguel no Santuário São Miguel e Almas. Então, hoje somente um horário de missa lá no Santuário. 19 horas, missa votiva de São Miguel Arcanjo. Todos estão convidados a participarem dessa missa votiva. 18 horas, adoração e bênção com o Santíssimo Sacramento. 19 horas, Santa Missa votiva de São Miguel, tá? Somente um horário de missa lá no santuário hoje, tá bom? O presidente da Liga Católica, Gildo Cantor, convoca para hoje a reunião, né? Reunião dos participantes da Liga Católica, às 18 horas, no Centro da Pastoral da Paróquia São Sebastião, onde será combinada a ida para Três Rios, né? Hoje também tem na Praça Cesária Alvim o encerramento da campanha Faça Bonito, né? Proteja nossas crianças e adolescentes. Então, todos estão convidados a participar da mobilização em prol do enfrentamento ao abuso e exploração sexual das crianças e adolescentes. A partir de 1h30 da tarde, haverá música com a Fundação Futuro do Brasil, marionetes, palhaços de Barbacena, dança e várias atrações lá na Praça Cesária Alvim, aí encerrando a campanha Faça Bonito. E você está convidado a levar sua criança na Praça Cesária Alvim, tá bom? Daqui a pouco eu volto, 6h20.
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2: 6 horas e 26 minutinhos, ó, tá pedindo aqui uma música e vê, ó. Aqui é a Eveline, do bairro da Glória. Queria ouvir uma música da cantora Maria Marçal. Queria oferecer essa música para minhas filhas, Emily e Esther, e para minha família e para todos meus amigos, especialmente meu esposo Abel, meu filho João e para todos os ouvintes. Olha, eu não sei quem é que mandou aqui, é a Eveline. Eveline, música evangélica, católica, de outro cantor, que não seja sertanejo, é depois das 8, tá? Depois das 8, eu te atendo tocando a Maria Marçal, tá bom? Bom dia!
3: Bom dia, Tota, paz de Cristo. Vou agradecer a Deus por mais amanhecer, que essa sexta-feira seja repleta de bênçãos. Agradecer também pelo decorrer da semana, que Deus nos abençoe, nos dê saúde, paz, e que Deus abençoe vocês aí na rádio, que traz sempre essa alegria para nós aí, Tota. Mande um abraço aí para nós aí, pro Theo, Sebastião, o Toninho do Gás, o meu pai Danilo, a Rosária, minha mãe, pros meus irmãos, minha esposa, meu filho e todos os amigos que me pede aqui sempre. Ah, manda um abraço lá para mim, fala lá na Tota, que a eles também todas as bênçãos. Se possível, toca para nós aí a música aí, Mensagem do Além, Milionário José Rico. Um ótimo dia, um bom final de semana, Tota. Fica com Deus.
2: Fica com Deus também, Malão. Obrigada pelo carinho, tá? E ontem eu fiquei devendo uma música pro Walter do Boa Vista. Vou tocar também agora, né? Milionário Zé Rico, Mensagem do Além. Sérgio Reis, O Homem Bom.
4: Música, divina música, que me envolve neste momento. Através desta mensagem, meu eterno agradecimento. Luz, amor e paz.

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2: Olha a hora, 6 horas e 44 minutinhos. Agora eu vou puxar a orelha mucadinho do pessoal da Capitão Nestor aí. Pessoal que tá levando, jogando lixo debaixo da ponte. Não faça isso, porque a prefeitura limpa e você suja, não adianta. Então pedimos aos moradores da Capitão Nestor, alguém que está levando lixo para jogar debaixo da ponte da Capitão Nestor, não faça isso. Ajunta o lixo, deixa na sacolinha, põe em frente à sua casa, que o caminhão do lixo vai passar para pegar, tá? Então não jogue lixo debaixo da ponte da Capitão Nestor, tá? Porque a prefeitura limpa e você suja, não adianta, né? Então pedimos aí ao pessoal que está jogando lixo debaixo da ponte da Capitão Nestor para não jogar lixo em lugar nenhum, né? Não pode jogar em lugar nenhum. Você deixa o lixo perto da sua casa, né? Perto. E vou fazer um apelo também para o pessoal que pega a reciclagem, que mexe para tirar a reciclagem do lixo. Olha, quando tiver dentro de um local, gente, tira, mas coloca no lugar que você tirou, né? Porque senão você espalha o lixo. Igual eu vi ali perto do shopping ali. Quer dizer, eles tiram de dentro do lugar que tá guardadinho pro lixeiro passar, joga fora da vasilha e depois não coloca, né? Então, o pessoal da reciclagem também, vai o meu puxão de orelha para vocês. Não tire do local onde está guardadinho para o lixeiro passar e joga do lado de fora, tá? Não vamos sujar a cidade, porque não adianta a prefeitura limpar e você sujar, tá bom? Então tá dado o recado, né? Eu vou observar se vocês vão obedecer, tá bom? Tá igual a escolinha, né? A escolinha do professor. Aqui é a professora Raimunda. Olha, vamos lá. Vou mandar um abraço aqui, que a Maria de Luz está mandando aqui para oferecer para mim, para Cristina, Doquinha, Márcia, Helena, Dinéia, Jurema, Cida, Wanda, a mãe da Alessandra Batista, todos nós da rádio, os três irmãos e todo mundo que está ouvindo a rádio, né? Amanda, aumenta o volume do seu rádio que vem Amado Batista, princesa. E para Solange Araújo, que hoje está fazendo aniversário, ela que tem vida boa, né? Vitor e Leão, vida boa. Parabéns, Solange Araújo.

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1: Olha, 6h56, então lembrando a vocês que hoje tem a missa votiva a São Miguel e Almas, tá? Então hoje, missa votiva a São Miguel e Almas, a partir das 19 horas no Santuário. 18 horas, adoração e bênção com o Santíssimo Sacramento. 19 horas, Santa Missa Votiva de São Miguel. Só tem um horário de missa no Santuário hoje, que será às 19 horas, tá? E vamos falar também que está desaparecido um gato. Ele sumiu no loteamento Serra Dourada, aí no Córrego do Ouro. Tem uma tatuagem na orelha. Se você encontrar esse gato, liga para cá que eu te passo o telefone do rapaz. Só não vou passar no ar, que senão vai ser trote atrás de trote, né? Olha, a Sandra, que é irmã do Marco Aurélio, a dona Maria do senhor Perácio, né, mãe? Manda aí para o Marco Aurélio pelo aniversário, desejando muitas felicidades para ele, que Deus proteja ele no dia de hoje, né? Bom dia, Guilhermina!
10: Oi, Toto, bom dia. Aqui quem fala é a Guilhermina. Eu peço uma música do Léo Canhoto e Robertinho. A Gaivota. Peço para vocês e da rádio para todos os ouvintes.
1: Então, vamos atender aí a Guilhermina e vou mandar também para o professor Geraldo do Salgado, né? Que gosta muito dessa música, Quatro Cantos da Casa. Ele está passando bem, só está esperando para tirar, fazer as radiografias lá, porque a batida foi feia nas costas dele, né? Então, um abraço para o professor Geraldo Salgados, lá em Juiz de Fora, no HPS, né? Aquele abraço. Teodoro e Sampaio, Quatro Cantos da Casa. Léo Canhoto e Robertinho, A Gaivota.

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0: Olha, 7 horas e 13 minutos, então, hoje tem a missa votiva São Miguel Arcanjo. 18 horas tem adoração e bênção com o Santíssimo Sacramento. 19 horas, Santa Missa Votiva de São Miguel, lá no Santuário São Miguel. Hoje, o único horário de missa é às 19 horas, em homenagem a São Miguel Arcanjo, tá? Também lá na Igreja de São Sebastião de Rocha Dias, neste domingo, dia 31, às 14 horas, tem uma Santa Missa lá, tá? Com café compartilhado. Deixa eu ver isso aqui. Deixa eu ver. Festa de Santo Antônio, né? Festa de Santo Antônio. Nós vamos falar assim que entrar o junho, né? 31 de maio, domingo, lá na Matriz de São Sebastião, vão comemorar 76 anos. Tem missa às 7 horas, 9 horas, 19 horas, na Matriz de São Sebastião. Já na Capela de São Francisco, no Boa Vista, 12 horas a missa pelos produtores rurais. Logo após a missa, o leilão de bezerros lá. Será vendido lá na barraquinha, arroz carreteiro, churrasquinho e refrigerante lá no Boa Vista, na Capela de São Francisco, né? Olha, vamos lá. Jirico, bom dia.
6: Bom dia, Tota Meneghel. Aqui é o Jiriquinho da Variante, que tá frito. Mandou uma música pra galera aí hoje, lá pra Vila, pra Campo Alegre, pra Vila do Sapo, pra Regina, pro Ariel, pra Verinha e pra todo mundo. Pra Sônia lá em São Paulo, lá no Rio de Janeiro. O pessoal da Francesa, da Constantino Horta, pessoal da Maia e pro Silvinho da Prefeitura. Falou, Iride Irineu, fui mais um na sua vida. Falou, manda essa música chonada pra nós aí, Tota Meneghel. Agora, falou, tchau, hoje eu tô apaixonado. Bom dia.
0: A que eu tenho aqui é Gilberto e Gilmar, só mais uma vez, tá? Vou mandar aqui um abraço da Rafaela, do bairro Cabangu, que está mandando um abraço para o pai dela, Marco Aurélio, que está fazendo aniversário hoje, desejando toda a felicidade do mundo, que ele continue o pai maravilhoso que ele é, né? E tem mais gente querendo falar comigo. Bom dia, Xandinho.
8: Bom dia, Tota Meneghel. Aqui é o Xandinho do Mercado BH de Santos Dumont. Aqui, manda a música do Mato Sertanejo para todas as mulheres solteiras daqui de Santos Dumont. A música chama Eu Tô Bebendo Todas. Eu Tô Bebendo Todas. Do Mato Sertanejo. E mando para a senhora e para todos vocês da Rádio Cultura e para o Dudu Mato Sertanejo. E para todos meus amigos, trabalho de Uber.
0: Xandinho, não pode beber todas não, tá? Quero mandar um abraço aí pro meu amigo Dudu Matos, né? Lá em Juiz de Fora. Aquele abraço. Então vamos lá, Gilberto e Gilmar, só mais uma vez. Dudu Matos, eu tô bebendo todas. Desse frio é da vontade.

Alô, galera de Santos Dumont e região, aqui quem fala com vocês é o cantor Dudu Matos, passando por aqui para falar para vocês que eu também tô ligadinho aqui na Rádio Cultura, minha amiga Tota, arrebentando nessa programação, só moda de primeira qualidade, né? O Brasil inteiro ligado pela internet também, na Rádio Cultura, nesse programa maravilhoso da minha amiga Tota. Alô, Tota, tô juntinho aqui, parceira, um beijo carinhoso para você e para essa galera maravilhosa de Santos Dumont, que Santos Dumont hoje, né, seu Santos Dumont se tornou a minha segunda casa, Tota. Muito obrigado pelo carinho, viu? E sucesso, minha amiga. Beijo, tamo junto.

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1: Olha a hora, 7:30. Vou mandar um abraço aqui, que o Aguinaldo tá mandando aqui pra tia Yara, que está fazendo aniversário hoje, oferecer também para os pais deles, Maurícia Aparecida e Mantiqueira, os filhos Henri e Vito, a esposa Vanessa, os tios Júnior e Eliane, do bairro Santo Antônio, e todos os funcionários da padaria da vovó. Então, parabéns para a tia do Aguinaldo, Yara, que está fazendo aniversário hoje, né? Bom dia, Everaldo!
2: Bom dia, ouvintes da Rádio Cultura de Santos Dumont. Bom dia, Tota Meneghel. Estou passando aqui para desejar uma sexta-feira abençoada a todos os ouvintes que estão com o rádio ligado. Aqui quem fala é o Everaldo Barbeiro. Gostaria de mandar um grande abraço para o meu amigo pintor Brasil. Brasil, forte abraço para você aí. Que Deus ilumine a sua sexta-feira. Que nós todos possamos ter um final de semana abençoado. E a todos que estão hoje, agora, nesse exato momento, tirando o seu leite no retiro aí. Como o pai do Lilim e outros produtores rurais.
1: Só um
2: forte abraço.
1: Que eu estou no ar, tá, Vera?
2: Gostaria de mandar um grande abraço também, meu amigo lá na Leiteria São Luís, Luiz Borracheiro. Luiz, bom dia, forte abraço para você e os funcionários aí. Que você tenha um final de semana abençoado também. O serviço que você fez para mim foi muito bom, tá, Luiz? Obrigado. Um grande abraço também para o meu amigo Gildo, lá no Boa Vista. Se der, Tota, coloca a música do Teodoro Sampaio para nós aí. Os quatro cantos da casa.
1: Já tocou?
2: Tota, forte abraço para você aí. Fica com Deus. Bom trabalho.
1: Já tocou hoje cedo, viu? Tu acordou mais tarde, né, Veraldo? Dormiu mais do que a cama, né? Bom dia, Luiz.
3: Bom dia, Tota Meneghel. Aqui é o Luiz Mais Agora. Gostaria de ouvir a música com Mato Grosso e Matias. Feitura aniversário do dia. Você e sua família. João da Maia, Catumbo lá da Maia. Lutiquinho da Leste, Alemão, Beach, Daí, Zé Carlos, Molevade, Lutiquinho Amaral, Samorosa, Adilson, Nelson Caveira, Ronaldo Kleber, Helena e o Bernardo, Pichuca e o Julinho. Bruno, o Zequinho de Mantiqueira, Zé Caraca Carroceiro, Garota do Quadro de Depósito, a Sônia e a Cristina da Vila. Bom dia, obrigado. Pessoal do presídio. Obrigado.
1: Então vamos lá. Zé Neto e Cristiano Cadeira Cativa, de igual para igual, Mato Grosso e Matias.

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1: Hora certa!
2: 7:39.
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0: hora que você vai ficar sabendo do tempo e da temperatura hoje, sexta-feira, na região sudeste.
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2: A previsão do tempo para esta sexta-feira, 29, na região sudeste, é de instabilidade e queda nas temperaturas, por causa do avanço de uma frente fria pelo litoral, segundo o IMET. No litoral de São Paulo e do Rio de Janeiro, o dia será de muita nebulosidade com possibilidade de chuva rápida e isolada. Já no Espírito Santo e em áreas na faixa leste de Minas Gerais, como Zona da Mata e Vale do Rio Doce, há previsão de pancadas isoladas ao longo do dia. No interior dos estados, o tempo segue firme e seco. Entre as capitais, a mínima prevista é de 14 graus em São Paulo, enquanto em Belo Horizonte pode registrar a máxima de 27 graus. A umidade relativa do ar varia entre 50% e 100%. Juline Pogorzelski, o tempo e a temperatura.
0: Agora você fica sabendo das cotações do agronegócio.
2: O preço do boi gordo registra alta nesta sexta-feira, dia 29. A arroba está sendo negociada a R$ 349,25 no estado de São Paulo, com avanço de 0,27%, segundo os dados do CPEA. Já o mercado do frango apresenta queda nos preços na Grande São Paulo, em São José do Rio Preto e Descalvado. O frango congelado está cotado a R$ 7,39 o quilo, enquanto o frango resfriado é vendido a R$ 7,40, ambos com recuo de 0,27%. No setor suíno, a carcaça suína especial mantém estabilidade nos estados da Grande São Paulo. O produto segue negociado a R$ 8,57 por quilo. Ainda de acordo com o CPEA, o suíno vivo apresentou queda nos estados do Paraná e de São Paulo, enquanto nos demais estados analisados registraram estabilidade nos preços. A soja iniciou essa sexta-feira, 29, em alta no Paraná, com a saca negociada a R$ 130,90 no interior do estado e a R$ 124,59 no porto de Paranaguá, ambos em valorização. Os dados são do CPEA. Já o trigo apresentou queda de 0,19% no Paraná, com a tonelada cotada a R$ 1.358,79, enquanto no Rio Grande do Sul o preço permaneceu estável em R$ 1.320,75. Reportagem Juline Pogorzelski.
0: Bom, e nós temos gente querendo já falar comigo. Bom dia!
3: Bom dia, Tota, aqui da família Marilene do Barrado Espraiado. Tota, eu queria oferecer uma música para meus filhos e dizer para eles que eu amo muito, muito mesmo. Especialmente para o Cleito lá no presídio. E dizer para o Cleito que não é para perder a fé, não. Perder a fé, não, que Deus está com ele. E eu também. A família dele está do lado dele. Que não é só a mulher dele, não, que a família dele todinha está do lado dele. E que os filhos dele estão morrendo de saudade, que é para ele ter força. Ter força. Que nós estamos aqui juntinho com ele, orando e intercedendo por ele. E que já já ele está aqui com, na nossa, ele tá aqui junto com nós. Tá, Tota? É, eu queria ouvir aquela música do Paulo Sérgio, Meu Filho, Deus lhe proteja. E ofereci também para Isabel, para Emanuele, os meus netos, Heitor e Antonella. Bom dia, Toto. Muito obrigado.
0: Vem aí para Graça Moura também gostar, né? Que ela gosta, o Praxedes do Estacionamento. E a minha cunhada Cida da Graminha. Paulo Sérgio, quero ver você feliz.

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2: Olha a hora, 7h54, bom dia.
3: Oi, Tota, bom dia, tudo bom com você? Sou eu, a Simone, aqui do Bairro da Glória. Ô, Tota, você poderia tocar pra mim a música do Gustavo Lima? Eu ofereço para os meus filhos, o Wellington, a minha filha Érica, o meu neto João Lucas, eu ofereço para a minha tia Maria das Dores, lá no bairro Santo Antônio, e eu ofereço para todos da rádio. Um bom final de semana para você e fica com Deus. Um grande abraço.
2: Um abraço, Simone. Bom dia!
4: Tota Meneghel, bom dia. Geraldinho Campos falando aqui da usina dos Cantarinos, Araçatuba. Gostaria de ouvir a música A Fogueira da Saudade com Teixeirinha. Quero oferecer para o José Cláudio Capa Onça. Obrigado e bom dia.
2: Gustavo Lima, retrovisor. Teixeirinha, A Fogueira da Saudade.
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3: Vamos lá, bom dia!
10: Legal, bom dia. Eu, Geraldo Ripinho. Tota, gostaria de ouvir a música Cor de Boi. Feliz para todos os ouvintes, para todos vocês da rádio e muito obrigado.
3: Bom dia!
11: Tota, bom dia. Aqui é a Hélia de Mantiqueira. Eu quero parabenizar a minha filha Yara, que está fazendo aniversário hoje. Ela trabalha lá na padaria do Tales. Eu quero pedir aquela música para ela, o Manto Sagrado.
3: Olha, quem gosta muito dessa música da Anália, Manto Sagrado, é a Amair, lá do hospital. E também o Kim, né? Lá no Recanto das Garças. Então vamos lá, Anália, Manto Sagrado. Tinha um Carreiro e Pardinho, Couro de Boi. Vai pro meu amigo João da Rural Vet, que adora. O Maurício Chapa também gosta. Maurício tá sumido. Será que eles prenderam ele? Não tem visto o Maurício Chapa?

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14: Olha, tem notícias para vocês aí do Brasil e do mundo. Para a Confederação Nacional da Indústria, a PEC do fim da escala 6x1 é inadequada e inoportuna, avalia CNI.
15: A Confederação Nacional da Indústria, a CNI, classificou como inadequada e inoportuna a aprovação da proposta de emenda à Constituição que reduz a jornada semanal de trabalho no país. Para a entidade, a discussão precisa ocorrer com equilíbrio, responsabilidade e embasamento técnico, considerando os impactos sobre a economia brasileira. A proposta foi aprovada pela Câmara dos Deputados na noite de quarta-feira, 27 de maio, e agora segue para análise do Senado. O texto prevê a redução gradual da jornada semanal de 44 para 40 horas em um período de 14 meses, da seguinte forma: após a promulgação da PEC, em 60 dias passará a valer a escala de 5 dias de trabalho com 2 dias de descanso, e a jornada será reduzida imediatamente de 44 para 42 horas semanais. Depois de um ano, a jornada cairá de 42 para 40 horas semanais. O presidente da CNI, Ricardo Alban, afirma que eventuais alterações na jornada de trabalho devem ser acompanhadas de uma agenda voltada ao aumento da produtividade com investimentos em tecnologia, qualificação profissional, inovação e modernização das relações de trabalho.
16: A história recente contemporânea da relação capital-trabalho sempre foi feita de uma transição entre a melhoria das condições de trabalho e a redução de uma possível jornada de forma gradativa e com muito entendimento. Preferencialmente sempre foi através de negociações. Nós queremos fazer isso, mas tem que ser de forma sustentável. Nós precisamos aumentar a produtividade de fato. Ninguém tem dúvidas que produtividade é quem determina as melhores condições de trabalho.
15: Alban também defende um prazo maior para a adaptação das empresas às novas regras. Segundo ele, o período previsto na PEC compromete a previsibilidade e a segurança jurídica, especialmente para pequenos e médios negócios.
17: Nós precisamos fazer com que isso seja minimamente absorvido pelos setores produtivos para que o impacto não seja um revés para os próprios trabalhadores e para a própria sociedade como um todo, com pressão sobre inflação, sob pressão sobre custos.
15: A CNI sustenta ainda que a negociação coletiva é o instrumento mais eficaz para que empresas e trabalhadores construam soluções equilibradas, respeitando as particularidades de cada atividade econômica. Por fim, a entidade disse confiar que o Senado analisará o tema com cuidado e responsabilidade. Reportagem Paloma Custódio.
14: Olha, atenção, termina hoje o prazo para a entrega da declaração do Imposto de Renda de microempreendedores individuais. Tem até domingo para enviar a declaração anual.
18: Atenção, se você é microempreendedor individual e ainda não enviou a declaração anual do Simples Nacional. O prazo para o envio do documento está na reta final, termina no próximo domingo, dia 31 de maio. A declaração é obrigatória para todo MEI, mesmo aquele que não teve movimentação financeira em 2025 ou que já não é mais MEI, mas foi em algum momento do ano passado. Quem perder o prazo fica sujeito à multa. A penalidade mínima é de R$ 50. Caso não entregue o documento, o MEI poderá ter o CNPJ declarado inapto por omissão de declarações. Importante lembrar também, para quem é MEI e para quem não é MEI, que o prazo para declarar o imposto de renda também está no fim. Nesse caso, termina às 11h59 da noite de sexta-feira, 29 de maio. A entrega da declaração do imposto de renda à pessoa física é obrigatória para todo cidadão que tenha recebido rendimentos tributáveis acima de R$ 35.584 em 2025, o que dá uma média de R$ 2.965 por mês. Algumas outras situações também obrigam a entrega do documento. Todas as regras estão disponíveis no site da Receita, que é o gov.br/receitafederal. Lembrando que o MEI deve enviar as duas declarações. Da Rádio 2, Milena Abreu.
14: Olha e vamos lá. Bom dia!
19: Bom dia, Tota. Tudo bem? Aqui, você pode fazer o favor de tocar a música do Padre Alessandro, Esse é Meu Deus? Aí eu ofereço para você, para todos da rádio, para os meus filhos, para os meus netos, para os meus familiares, para todos os meus colegas, primos e para todos os ouvintes. Tchau, obrigada. Fica com Deus. Maria de Lourdes Lucas.
14: Bom dia!
20: Bom dia, Tota. Tudo bem? Ieda Cunha, do bairro Córrego do Ouro. Ô, Tota, tu podia tocar a música do Laís dos Teclados para mim? Morango do Nordeste? Ofereço para você, para todos os ouvintes e para toda a galera aqui do Córrego do Ouro. Muito obrigada. Bom dia.
14: Padre Alessandro Campos, Esse é Meu Deus. Laírton dos Teclados. Vai para Marildo, que foi gari da prefeitura, que adora o morango do Nordeste, né?

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1: Hora certa!
2: 8h42.
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7: Olha aí, a Eveline do bairro da Glória pediu para colocar uma música da Maria Marçal para as filhas Emily e Esther, né? Para toda a família, para todos os amigos, especialmente para o meu marido Abel, meu filho João e para todos os ouvintes. Maria Marçal, deixa!

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1: 9 e 5.
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0: Vamos lá, bom dia!
1: Bom dia, Tota Meneghel. Aqui é o Éder. Tudo bem, Tota? Tota Meneghel, ontem tivemos uma reunião com o Padre Bill e o grande leilão comemorando os 140 anos da paróquia de Nova Dores, de Dores do Paraibuna, de Nossa Senhora das Dores. O leilão de gado vai acontecer dia 12 do 7. Já estamos convidando a todos os produtores que puderem doar, né, bezerro, participar, ajudar a comissão lá do leilão. Estamos abertos a todos. E desde já que Nossa Senhora das Dores abençoa a todos. E manda uma música chonada aí pra nós aí, Tota Meneghel. É o Amor com Zezé de Camargo e Luciano. Forte abraço, Tota Meneghel.
0: Um abraço pra você, Éder. A Vera Figueiredo manda pra todos os aniversariantes de hoje. Rogéria Brasil, a tia Fátima e a Maria, que é a mãe, manda pra Luana da Pai pelo aniversário hoje, né? E eu vou mandar aqui, ó, pedir o rei do baralho aqui para minha mãe, Dona Cida, aqui no Santo Antônio. Só que não mandou, não falou quem é que está mandando para a mãe Cida lá no bairro Santo Antônio, né? Então, Zezé de Camargo e Luciano, é o amor. Vai para Simone do Carlinhos, vai para todo mundo que gosta do Zezé de Camargo e Luciano, assim como a minha irmã Margarete também gosta. E o rei do baralho vai para Dona Hortência, vai para o Pisca, para o Maurício Chapa, para toda a galera. Um abraço também para Aristides, lá na Capitão Nestor, curtindo a gente. O Ticonga também, que gosta do rei do baralho. Vamos lá.

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0: Olha, e vamos para notícias, né? Copa Sul-Americana. Brasileiros conhecem adversário na repescagem, né? É o futebol aqui para você ficar sabendo. Vamos lá.
1: Classificados da Copa Sul-Americana estão definidos, mas antes das oitavas de final, a competição tem a fase da repescagem ou dos playoffs. Os duelos já foram definidos com a conclusão de todas as chaves da primeira fase. Grêmio e Bolívar, Bragantino e Sporting Cristal, Vasco, Independente e Medellín e Santos e Universidade Central. Esses são os times brasileiros que vão disputar a repescagem. Vale ressaltar que não há sorteio nesta fase de play-off. Os duelos são definidos com base na classificação geral dos melhores terceiros colocados da Libertadores contra os melhores segundos da Sul-Americana. Os vencedores desses jogos se juntam a São Paulo, Atlético Mineiro, Recoleta, Botafogo, City Torque, Olímpia, River Plate e Macará. Nesta sexta-feira, a Conmebol vai fazer o sorteio dos duelos das oitavas de final, tanto da Libertadores como da Sul-Americana, para que todos os times já estejam definidos depois dessa fase de play-off ou da repescagem. Agência Rádio Web com informações da Copa Sul-Americana, Daniela Esperon.
0: Olha, e ontem teve rodada da Libertadores.
1: Os dois brasileiros que fecharam a fase de grupos da Libertadores da América golearam seus adversários e confirmaram a vaga nas oitavas de final, mas ambos em segundo lugar. O Palmeiras fez 4-1 no Júnior Barranquilla da Colômbia, no Allianz Parque, e não chegou na liderança da chave por conta da vitória do Cerro Porteño. O técnico Abel Ferreira falou sobre a classificação, que não foi como ele esperava.
2: Nas últimas conseguimos ser uma das melhores campanhas, ou a melhor campanha na geral. Infelizmente, por aquilo que aconteceu nesta competição e pelo último resultado que tivemos em casa contra o Cerro Porteño, não conseguimos. E o futebol da vida é mesmo assim. Lutamos sempre para ganhar, lutamos sempre para coisas boas, mas às vezes temos que continuar em frente, mesmo quando os objetivos não são o que nós queríamos, que era ser o primeiro classificado. Mas quando não dá para ser primeiro, a gente quer é ser apurado, como foi, e vivos em todas as competições. Uma já está, já ganhamos, e agora temos três para competir. Temos a Libertadores, temos o campeonato e temos a Copa.
1: Já o Cruzeiro fez 4-0 no Barcelona de Guayaquil, do Equador, dentro do Mineirão, e perdeu a primeira posição da chave para a Universidade Católica do Chile. Nesta sexta-feira serão realizados os sorteios que vão definir os duelos das oitavas e também o emparelhamento dos confrontos até a grande final. Vale lembrar que os vencedores dos seus grupos pegam um segundo colocado e decidem o mata-mata em casa. Todos os brasileiros que disputaram a fase de grupos se classificaram. Agência Rádio Web com informações da Libertadores, Daniela Esperon.
0: Estudo aponta atraso do Brasil em produtos de alta tecnologia.
3: Eu continuo exportando muito mais produtos de baixa tecnologia do que produtos mais avançados. Um estudo divulgado pela Confederação Nacional da Indústria mostra que, apesar do crescimento nas vendas externas de produtos tecnológicos em 2025, o país ainda enfrenta um grande desequilíbrio no comércio internacional. Enquanto os produtos de alta tecnologia representaram 2,7% das exportações totais, somando 9,1 bilhões de dólares, os de menor intensidade tecnológica responderam por 37,5% das compras externas, somando 130,7 bilhões de dólares. Essa é uma situação que preocupa, segundo a gerente de comércio e integração internacional da CNI, Constanza Negri.
4: Na prática, significa que o país participa menos dos segmentos que são mais modernos e rentáveis do comércio internacional e que são justamente aqueles que geram mais produtividade, empregos e inovação qualificada no país.
3: Constanza Negri afirma que diversificar a pauta de exportações do país contribui para o crescimento econômico.
4: Uma pauta exportadora pouco diversificada aumenta a vulnerabilidade do país às oscilações da economia internacional. Por isso, ampliar mercados e aumentar a participação de produtos mais sofisticados e de maior valor agregado é estratégico não só para a indústria, mas para o Brasil.
3: O estudo da CNI mostra ainda que o aumento do consumo no país foi atendido principalmente por produtos importados em 2025, evidenciando as dificuldades da indústria brasileira em acompanhar a demanda interna. Com isso, a indústria de transformação fechou o ano com o maior déficit da série histórica, iniciada em 1997.
4: Os gargalos que o Brasil enfrenta são conhecidos. No plano interno, a indústria brasileira ainda enfrenta o chamado custo Brasil, com uma carga de burocracia, com custos logísticos e financeiros muito altos e com uma infraestrutura insuficiente. Do lado externo, o Brasil ainda tem uma integração internacional com parceiros estratégicos que é limitada, com poucos acordos comerciais.
3: Os Estados Unidos seguem como o principal destino das exportações industriais brasileiras. Já a China é o principal fornecedor de produtos industrializados para o Brasil. Outro destaque foi a Argentina. As exportações brasileiras para o país vizinho cresceram mais de 31%, impulsionadas especialmente pelas vendas de veículos e autopeças. Agência Rádio Web, produção e reportagem, Valquíria Rios.
0: Daqui a pouquinho eu volto para atender vocês, tá?
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6: 9:33. 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
0: Olha, vamos lá, bom dia.
22: Bom dia, Tota. Aqui é a Tana. Eu queria ver a música O Menino da Porteira. Oferecer para Edna, a Dona Margarida, mãe dela, para vocês na rádio, para minha mãe na Rádio Biquinho, para o Nata Constantino Horto, Leandro Teixeira, Quarto Depósito, Cristina Navila, Isaac, no Quarto Depósito, Geraldo Salgado, Silvina Agricultura.

0: Eu mando um abraço especial lá pro meu grande amigo Geraldo Salgado. Fala que eu estimo as melhoras dele, que brevemente ele pode estar junto com a gente aí. Um grande amigo, mais de 40 anos, viu? Deus abençoe ele, dá a saúde dele, que brevemente ele está junto com nós aqui.
1: Bom dia, Hélio de Angra dos Reis.
2: Bom dia, bom dia, bom dia, Tota. Eu sou o Hélio de Angra dos Reis. Passei aqui para desejar um bom dia para todos sandomonense e principalmente para o meu pessoal aí em Santos Dumont. Então, vou oferecer a próxima música aqui, oferecer também para esse meu pessoal aí, o Calu, a Cidinha, o Dário, o César, a tia Hilda, né? O Gaiola aí, o Maurício, a família dele aí, na Constantino Horta, o primo. E lá também, lá no, na Ponte do Formoso, no Alto da Serra, lá, o Dinho, o Gilberto e todo mundo aí no Alto da Serra aí, da Ponte do Formoso aí. Todo mundo em Oliveira Forte também, né? O Joãozinho aí, Deus abençoe ele, a família dele. E também, né, meu primo lá em Mantiqueira, o Zequinha. Para o Zequinha, Deus abençoe você e tua família. Tudo de bom para você nessa sexta-feira. E tudo de bom para vocês aí também na Rádio Cultura aí também. Os locutores, que Deus abençoe a eles e os trabalhos que eles vêm fazendo. Tudo de bom. Tchau, tchau.
1: Bom dia!
3: Bom dia, Tota. Gostaria de ouvir aquela música, Nikita. Tem como você colocar para mim? Ofereço para todos vocês da rádio, tá? Obrigada.
1: Só
3: Tenha
1: não
3: um bom
1: sei.
3: dia.
1: Só não sei quem é, né? Sérgio Reis, o menino da porteira, Elton John, Nikita.

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1: Olha, agora eu tô mandando aqui um abraço, sogros Juma e Gilvan, a cunhada Tayane, os sobrinhos Thaís, João Miguel e Águeda. Mandamos parabéns ao esposo, ao meu esposo Josimar, né? Pelo aniversário, dizer que o amamos muito e que Deus o abençoe sempre, né? Então, vamos ver aqui que tem gente, ó, pedir aqui também aqui. A Bruna do Cruzeiro, não vai dar tempo, né? Não vai dar tempo de atender. Vamos ver aqui esse áudio aqui.
2: Para mim, o nome da música é Viver Para Mim é Cristo. Aí eu quero que manda pro João, lá na Nisa, que tá fazendo salgado, pro João Miguel, pra Maria Alice, pra Odaleia e todos os ouvintes da Rádio Cultura. Obrigado, Tota.
1: Falou, um abraço. Eu vou procurar essa música porque o programa tá curto, né? Bom dia.
3: Bom dia, Tota. Aqui é o JC. Eu gostaria de ouvir a música com Bruno e Marrone. Sem você não tem jeito. Ofereço para você, para Vera Lúcia, para a galera da cozinha da nave e para todos os ouvintes. Obrigado.
1: Bom dia.
4: Bom dia, Tota, Regiane. Gostaria de ouvir uma música do Giovanni Severo. Ofereço para você, para todos os ouvintes da rádio. Sextou, Tota. Bom dia.
1: Amanhã eu toco para você a música, tá? Porque hoje não vai dar. Só dá para mim falar com vocês. Tchau, gente. Valeu demais a companhia de todos vocês. Um beijo grande no coração de todos. Fiquem com Deus, que eu tô indo com ele. Logo mais tem Cultura Sertaneja Classe A. E amanhã cedo eu estou aqui ao vivo com vocês. Tchau, tchau.
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1: Louvado seja nosso Senhor Jesus Cristo, para sempre seja louvado. Amados filhos e filhas, é sexta-feira e hoje é o dia em que iremos celebrar as 1000 Ave-Marias, fechando este mês de maio, mês de Nossa Senhora. Eu começo falando porque ainda é tempo de você colocar seu nome nas 1000 Ave-Marias, ligando, mandando e-mails, mandando WhatsApp. Filhos queridos, estamos no segundo dia da novena, Jesus das Santas Chagas, pela libertação dos vícios. Vamos juntos pedir esta graça, Nossa Senhora, de muitos títulos, de muitos nomes, mas a mesma Virgem Maria, intercede a Jesus por nós. É sexta da misericórdia. Quero saudar a todos, a partir da Rádio Evangelizar, de onde tudo começa, as rádios irmãs cujos nomes cito neste momento. Cultura FM 90.1, de Santos Dumont, Minas Gerais. YouTube, Padre Manzotti Oficial. Pelo aplicativo da Associação Evangelizar é preciso e as plataformas digitais. Portanto, sob o olhar de Nossa Senhora, eu a chamo de modo carinhoso, sob o título de Nossa Senhora do Carmo, madrinha da obra evangelizada.

0: Eu a chamo de modo carinhoso, sob o título de Nossa Senhora do Carmo, madrinha da obra Evangelizar-te Mais. Estamos juntos, do Filho e do Espírito Santo. Amém. O Evangelho nos diz que Jesus entrou no templo e observou tudo. Mas, como já era tarde, saiu para Betânia com os 12. No dia seguinte, quando saíam de Betânia, Jesus teve fome. De longe, viu uma figueira coberta de folhas e foi até lá ver se encontrava algum figo. Quando chegou perto, encontrou somente folhas, pois não era tempo de figos. Então Jesus disse à figueira: que ninguém mais coma este fruto. Os discípulos escutaram quando ele disse: que ninguém mais coma deste fruto. E os discípulos escutaram. Jesus entrou no templo e começou a expulsar os que vendiam, os que cobravam no templo. Derrubou a mesa dos cambistas, as cadeiras dos vendedores de pombas. Ele não deixava ninguém carregar nada através do templo. E ensinava o povo dizendo: minha casa será chamada casa de oração para os povos, não é isso que está escrito? No entanto, vós fizestes dela uma toca de ladrões. Os sumos sacerdotes, os mestres da lei, ouviram isso e começaram a procurar uma maneira de matá-lo. Ao entardecer, Jesus e os discípulos saíram da cidade. Na manhã seguinte, quando passavam, Jesus e os discípulos viram que a figueira tinha secado até a raiz. Pedro lembrou-se e disse a Jesus: ora, mestre, a figueira amaldiçoada secou. Jesus disse: tende fé em Deus. Em verdade eu vos digo, se alguém disser a essa montanha: levanta-te e atira ao mar, e não duvidar no seu coração, mas acreditar que isso vai acontecer, assim acontecerá. Tudo o que pedirdes em oração, acreditai que já o recebestes, e assim será. Disse Jesus no final: tendes fé em Deus. Tudo o que pedirdes em oração, e não duvidardes, e acreditai que já o recebestes, assim será. Senhor, pedi e recebereis, procurai e achareis, também são tuas palavras. E é isso exatamente que queremos pedir hoje. Queremos pedir e clamar, por intercessão de Nossa Senhora, que não duvide o nosso coração, que não duvide e não fraqueje a nossa fé. Senhor, eu retomo a tua palavra: tende fé em Deus. Senhor, aumentai a minha fé. E ele continua: se alguém disser à montanha: levanta-te e atira ao mar, e não duvidar no seu coração, mas acreditar que isso vai acontecer, assim acontecerá. Senhor, olhai, olhai com misericórdia na intenção de cada pessoa que está rezando, cada pessoa que está pedindo, cada pessoa que está clamando. Senhor, pelas ondas do rádio, pessoas que estão dirigindo, pessoas que estão numa fila para ser atendida por algum médico, alguém que está procurando um emprego e já há tempo só recebe não. Vamos ligar e esta ligação não chega. Pessoas que estão pedindo e clamando a libertação de um vício. Senhor, nós nos apegamos à tua palavra para pedir, clamar, suplicar. Atenda-nos, Senhor, por intercessão da Santa Virgem Maria, tua mãe e nossa mãe, fechando este mês de maio, fechando com as mil ave-marias. Bem sabemos, Senhor, que quem precisa de oração somos nós, Atenda-nos, Senhor. Escute-nos, Senhor. Que a Tua palavra se realize nesta pessoa que está com uma ferida aberta, nesta pessoa que está numa máquina fazendo hemodiálise, fazendo tratamento contra o câncer, uma quimioterapia, uma radioterapia. Se eu orar, se eu clamar, não resistirão ao poder de meu Deus. Senhor Deus, olhai com misericórdia, escutai com bondade. São apelos de pessoas que às vezes não têm a quem pedir socorro e fazem da oração o último grito, um apelo. Olhe para as pessoas doentes, para as pessoas acamadas e tenha misericórdia, Senhor. Tenha misericórdia, Senhor, porque somos pecadores. Tenha misericórdia porque somos necessitados. Sexta-feira também lembramos a Tua misericórdia, Senhor. Escutai-nos, atendei-nos, aliviai o fardo da vida. Eu vou para o intervalo, eu volto já, volte comigo.
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0: E eu quero dividir com você este momento tão forte que hoje celebramos. Temos o programa ao meio-dia, presido a missa. E logo depois da missa, imediatamente, você vai poder acompanhar pela TV Evangelizar, pelo YouTube Padre Manzotti, na íntegra, a recitação de 1000 Ave Marias. E é de grande importância. Divido com você, porque, é claro, todos aqueles que já mandaram e eu já levei o primeiro livro até a ermida de Nossa Senhora de Fátima, hoje, nas redes sociais, eles irão colocar o material. Você está vendo imagens. Já levamos. E todas essas intenções que ao longo do mês foram mandadas, foram colocadas com muita oração, com muito carinho, com muita confiança na intercessão de Nossa Senhora, lá na ermida de Nossa Senhora de Fátima, em Portugal. Hoje também já estão lá. Mas se você ainda não fez, pode fazê-lo. De que forma? A melhor forma e mais rápida para chegar até a 1 da tarde, 0800 410 6060. Fale com os nossos atendentes, moças, rapazes, e diga: olha, eu quero meu nome nas 1000 Ave Marias. Outra forma também certeira é 41, WhatsApp 41 3221 6060. Faça isto, faça agora, ainda é tempo. Rafaela, que a paz de Jesus esteja com você.
1: Bom dia, padre, a sua bênção.
0: Deus abençoe. Você fala de onde?
1: Eu falo dos Estados Unidos, da cidade de Denver.
0: Minha saudação a Denver e a todos os brasileiros que me acompanham nos Estados Unidos. Diga lá, como é que você me acompanha ali, filha?
1: Eu acompanho pelo aplicativo da Rádio Evangelizar, é preciso.
0: Tá bom, então a palavra é sua, querida.
1: Padre, hoje eu venho aqui pedir uma oração. Há 1 mês e 18 dias eu me casei na igreja e desde esse dia eu tenho vivido uma batalha espiritual muito forte. E sendo um deles com a família do meu esposo. Desde que eu conheci o meu marido há 7 anos atrás, eu nunca fui bem aceita pela família dele.
0: Sim.
1: E no dia do nosso casamento, como os nossos pais não puderam vir, a gente fez uma transmissão para que eles pudessem acompanhar esse momento tão importante na nossa vida.
0: Sem dúvida.
1: E por alguma fofoca que aconteceu, o pai e a avó do meu esposo, que são pessoas que ele ama, assim, que não tem explicação, não foram. E depois disso, o pai e a avó bloqueou ele. Desde então, ele não tem contato mais com o pai e com a avó. Não deram explicação, não falaram nada, só bloquearam ele. E nisso, meu marido tem andado muito triste. Às vezes, eu encontro ele chorando, reclamando, porque ele vem de um trauma muito forte da infância.
0: Entendo.
1: Então, isso que está acontecendo está abrindo outra ferida que Deus tinha restaurado. Então está abrindo outra ferida no coração dele e isso tem trago algumas alfinetadas para o nosso casamento, porque às vezes eu encontro ele chorando e eu sinto culpada disso, porque eu penso, e se eu não tivesse na vida dele, ele não estaria passando por isso.
0: Filha.
1: E se eu não tivesse aqui, eu fico carregando uma culpa, o porquê que eles não gostam de mim, o porquê que eles não me aceitam, o porquê que eles não aceitam o nosso matrimônio. E me dói muito ver a situação que o meu marido tá, padre, porque ele tá numa situação assim complicada, porque de um lado é a família de sangue, do outro é a esposa, a família que ele tá construindo hoje. Então eu entendo ele e desde então eu tô em fortes orações, muito joelho no chão, padre, pedindo a Deus, a Nossa Senhora Aparecida, que eu sou muito devota. Que ela restaure a união dessa família, restaure o coração do meu esposo, que anda tão ferido, tão machucado, e que eles possam um dia perceber que a única coisa que eu quero para o filho dele é o bem, não só o bem de ter uma vida boa, mas o bem de ser um homem de Deus. Meu marido, padre, ele não frequentava a igreja. E hoje, graças a Deus, todos os domingos, depois que a gente se conheceu, é sagrado o nosso domingo na igreja. Hoje a gente faz parte de um grupo de casal. A gente se casou na igreja. Ele fez recentemente a catequese e a crisma. E assim, é coisas que eu quero para ele. Hoje é isso, é que ele ganhe o reino dos céus. Então hoje, padre, eu gostaria de pedir essa oração, porque eu tô com um fardo. Eu tô com cansaço, eu tô exausto, eu tô me culpando por algo que eu não sei o que eu fiz.
0: Então, eu deixei você falar, se desabafar. Mas, Rafaela, eles já sabiam que vocês se relacionavam, que vocês estavam 7 anos juntos?
1: Sim, a gente então, veio do Brasil juntos.
0: Então, o que eu quero te dizer, o problema não está em você. Filha, eu vou repetir. Houve alguma desavença entre você e a avó e o pai dele?
1: Nunca, padre.
0: Então, o problema não está em você. E eles vão aceitar. É momentâneo. Bloquearam. É momentâneo. É um ato de um profundo egoísmo da parte deles. Não carregue a culpa. Você mesmo elencou, e isso é importante quando vir esse sentimento de culpa, o quanto vocês juntos cresceram diante de Deus e também construíram a vida aí nos Estados Unidos. Então, quando o inimigo colocar essa culpa dentro de você, não permita que isso cresça. Ou você mesmo elencou. Vocês fizeram a caminhada de igreja, vocês não faltam ao domingo, ele fez a catequese, ele fez o processo de retomada da igreja. Vocês são felizes, não são?
1: Sim, padre.
0: Hoje ele está triste. Hoje. Deixe ele viver esse momento. Não é o que ele está vivendo, é como se fosse um luto, um sentimento muito ruim de frustração, de tanto amor que ele tinha para com a avó, com o pai, de terem feito essa desfeita. Minha sugestão, não cobre muito, apenas mostre-se presente. Eu estou aqui, eu te amo, nós nos amamos. Na medida que ele conseguir falar, se encontrar ele chorando, deixe ele abrir o coração. Talvez para você é mais fácil falar dos sentimentos. Para ele, não. Talvez para ele, pelos traumas que ele passou, falar das dores é difícil. Apenas esteja carinhosamente presente. O matrimônio de vocês não foi um erro. Você escutou o que eu falei?
1: Sim, padre.
0: Você escutou? O matrimônio de vocês não foi um erro, foi uma bênção. Duas pessoas que significativas bastante para ele tomaram uma atitude egoísta. Mas isso não vai atrapalhar o seu matrimônio. Não é hora de cobranças, não é hora entre vocês de cobrança. É você estar amorosamente presente e às vezes silenciosamente. Nem diga para ele tudo isso que você me disse. Não deixe o sentimento de culpa crescer. Vai passar. Se acredita em mim?
1: Sim, padre.
0: Se acredita em nome de Jesus, eu estou proclamando em nome do Senhor Jesus das Santas Chagas. Este momento difícil vai passar.
1: Amém.
0: E levarei nas 1000 ave-marias. Eu vou para o intervalo, eu volto já. Conte com as nossas orações.
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0: Com certeza, Rafaela, levarei sua intenção na missa do meio-dia e nas mil ave-marias. Ela falava de Danbury, nos Estados Unidos. Acompanha pelo aplicativo. Também quero saudar a Web Rádio Insuperável de Framingham, Massachusetts. Também nos transmite lá a Web Rádio Mundial FM de Radford. E agora, recentemente, Web Rádio Milícia do Espírito Santo, Carolina do Sul. Minha saudação a toda a comunidade da Missão Estados Unidos e, de modo particular, ao nosso querido embaixador nos Estados Unidos, Padre Adriano Lessa. Aproveito para lembrar, povo dos Estados Unidos, eu estarei no mês de agosto. E digo duas datas. Dia 15 e 16, nós teremos em Hudson, Massachusetts, o retiro da obra Evangelizar é Preciso, Missão Estados Unidos. Será no Clube Português. 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Domingo, dia 16, das 8h30 às 5 da tarde. Faça sua inscrição pelo site Padre Reginaldo Manzotti. .com.br e também pode fazer pela Missão Estados Unidos no Instagram @missão.usa. Dia 15 e 16, retiro. Dia 22 de agosto, eu estarei em Delran, em New Jersey. Momento de espiritualidade inabalável. Com fé, a tempestade vai passar. Será na Escola Católica da Sagrada Cruz, das 8 da manhã às 5 da tarde. Garanta sua presença, faça a sua inscrição. Nós vamos à leitura orante de Jó. Escute o que as pessoas têm dito.
1: Sou uma filha de Deus de algum lugar do Brasil. Padre do céu, estava ansiosa esperando pela leitura do livro de Jó. Olha, ela aí é simplesmente impactante.
0: De fato.
1: É fantástica. Ela é um ensinamento para a nossa vida diária. Ela é um tapa na cara de todos nós, de como devemos agir diante das dificuldades.
0: Com certeza.
1: Muitas vezes a nossa fé, ela é muito infantil, no sentido de criança birrenta mesmo.
0: Sim.
1: Sabe? Às vezes a gente pede as coisas para Deus e as coisas não saem como planejado.
0: Isso.
1: E a gente logo se revolta. Mas é isso, que possamos ter um pouquinho da grandeza de Jó. Eu estou simplesmente amando essa leitura, Padre.
0: Que bom, Deus seja louvado, filha de Deus. Bíblia aberta, cartilha de oração.
2: E a palavra vai, e eu lhe digo amém.
0: E hoje, capítulo 21. Capítulo 21. A resposta de Jó a quem ontem discursou, que foram palavras duras, Zofar. O mais tenaz, o mais ferrenho crítico foi ontem Zofar. O que Jó tem a dizer hoje? Capítulo 21. Em tese, não me queixo de nenhum ser humano. Diz Jó no versículo 2. O melhor consolo que vocês podem me dar é escutar com atenção as minhas palavras. Tenham paciência com o que eu falo. Depois de eu terminar, vocês podem zombar de mim. Veja, eu dizia há pouco para a pessoa, há certos momentos que não tenho que falar, é estar presente e escutar. A presença silenciosa é muito importante. Tem horas que não há palavras do que dizer. O sentimento está muito à flor da pele. São pequenos gestos de carinho que fazem toda a diferença. Escutem com atenção minhas palavras. Versículo 4. Não é de nenhum ser humano que eu queixo. E é por isso que estou tão impaciente. Se vocês olharem para mim, porão a mão na boca assustados. Quando penso no que aconteceu, fico perturbado. O meu corpo todo treme. Quantas vezes há acontecimentos em nossa vida que quando você lembra, você leva um susto. Quando você acorda, acorda com um certo desespero. Meu Deus, eu queria continuar dormindo, porque não é verdade que isso está acontecendo na minha vida. Eu estou perturbado. Eu me sinto perturbado. Jó viveu isso. Vai comer, não tem vontade, não tem fome. Tenta assistir algo na televisão, mas parece que não, nada te pega. Vai rezar, não sente consolação. Você já passou por esta situação? É isso que Jó está dizendo. Se vocês olharem para mim, porão a mão na boca, assustados. Quando eu penso no que aconteceu, versículo 6, talvez você se identifique hoje com Jó. Quando eu penso no que está acontecendo na minha vida, eu fico perturbado, meu corpo treme. Jó continua: por que será que os maus continuam vivos? Por que chegam ricos à velhice? Eles têm filhos e netos e vivem para ver os bem crescidos ao seu redor. Versículo 9. Um questionamento que muitas pessoas fazem, e não tenha vergonha disso. Questionar não é duvidar. Nada ameaça a segurança dos seus lares. Deus não os castiga. Versículo 14. No entanto, a Deus eles dizem: deixe-nos em paz. Não queremos saber das tuas leis. Quem é Deus Todo-Poderoso para que o adoremos? Que adianta fazer oração a Ele? Os maus progridem pelos seus próprios esforços, mas eu não aceito o seu modo de pensar. Versículo 19. Vocês dizem que Deus castiga o filho pelo pecado dos pecados do pai. Mas é o pai que deveria ser castigado para que aprendesse a lição. Repito, olha um conceito que ainda perdura até hoje e Jó já destrói: que os filhos pagam pelo erro dos pais, como se Deus amaldiçoasse, como se Deus, pelo pecado dos pais, amaldiçoasse os filhos. Isso não é verdade. Olha que questionamento forte. Atenção, capítulo 21, versículo 19. Vocês dizem que Deus castiga o filho pelo pecado dos pais, mas é o pai que deveria ser castigado para que aprendesse a lição. Que o pecador receba seu próprio castigo e ele sinta o peso da ira do Todo-Poderoso. Eu vou para o intervalo e eu volto, mas eu deixo uma pergunta no ar, na tua cabeça ainda. Deus castiga o filho pelos erros dos pais? Eu volto rezando. Volte comigo.
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4: 10:36.
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E continuando a leitura orante de hoje, que se você perdeu agora, tem às 10 da noite, mas essa leitura orante eu queria muito que se mandasse para as pessoas. No versículo 19, eu vou escrever na minha Bíblia e convido você a fazer.

0: ou seus pais para que nascesse cego? Jesus respondeu: nem este pecou nem seus pais, mas é necessário que ele se... para que nele se manifestem... Em nada acontece fruto do pecado. As coisas acontecem. Se perdoe. Olha a imagem na televisão de Jó. Com essa imagem de Jó, nada te perturbe. E eu convido paralelamente hoje a você ler do livro Inabalável, página 95. Padre, eu já li o livro inteiro. Pegue a página 95. Questionar não é sinal de incredulidade, mas de busca. E toda busca sincera é por si só um movimento de fé. Vou repetir. Você viu o que Jó disse? Eu estou perturbado. Eu não consigo sentir alegria. Eu não concordo com esta forma de vocês compreenderem Deus. Questionar. Página 95 do livro Inabalável. Não é sinal de incredulidade, mas de busca. E toda busca sincera é por si só um movimento de fé. Eu não posso continuar a leitura, mas você pode. Página 95. É uma explicação mais aprofundada do texto. Senhor, nada me perturbe, nada me amedronte. Tira essa batedeira de dentro de mim. Afaste-me, Senhor, desses sentimentos que estão me tirando a paz. Senhor, dai-me paciência e confiança em Deus. Tudo passa, Senhor. Há quem tem Deus, nada falta. Esta foi a leitura orante de hoje. Se me permite, até peguei duas Bíblias hoje. Pega esse texto. Pega essa leitura orante. Às 8 horas será colocado no YouTube Padre Manzotti. E mande para alguém. Você vai estar evangelizando. Leilani, falei certo o seu nome?
1: Alô, padre.
0: Seja bem-vinda, Leilani. De onde você fala?
1: Eu falo do Rio de Janeiro, São Gonçalo.
0: Meu abraço a Rio de Janeiro, São Gonçalo. E como que você me acompanha?
1: Pela Rádio Catedral.
0: Você já tentou na sua casa sintonizar a TV Evangelizar 16.1?
1: Não.
0: Faça isso e, se conseguir, depois me mande um áudio no 41-3221-6060. E se alguém do Rio conseguir, mande para mim um áudio. Estou ansioso. Ali no Rio de Janeiro, canal aberto, 16.1. Diga, Leilânia, palavra é sua.
1: Padre, sua benção.
0: Deus abençoe.
1: Eu sofro de depressão há 14 anos.
0: Fale mais alto, querida.
1: Eu sofri de depressão há 14 anos.
0: Tá.
1: Há 3 meses eu fui diagnosticada com esquizofrenia.
0: Tá.
1: Eu tenho depressão, ansiedade e bipolaridade,
0: tá,
1: além da esquizofrenia. E, infelizmente, eu já tentei suicídio 10 vezes.
0: Misericórdia pelas santas chagas.
1: E, por causa disso, eu adquiri uma arritmia cardíaca. Porque a última tentativa, eu tomei alguns remédios, né? E foi muito...

0: forte e então eu fiquei mal. Então, agora eu descobri que eu tô com arritmia cardíaca por causa disso. E eu, como eu falo para as pessoas não entendem que eu sofro disso. Então, eu perdi todos os meus amigos, porque
1: Certo.
0: eles me abandonaram no momento que eu mais precisei.
1: Parece que eu estou escutando a
0: Cara, que horror.
1: história de Jó.
0: É, eu tava ouvindo e eu tava vendo que é parecido com a minha. E a minha mãe, eu perdi meu pai tem 12 anos e a minha mãe é a única pessoa que vive comigo, que luta comigo diariamente para enfrentar as minhas crises, os meus desesperos. E tá difícil, padre. Eu tô cheio.
1: Eu deixei você falar. Você fez uma anamnese, você fez um relatório de todas as suas doenças. E eu acolho e acredito piamente que a vida para você, viver para você é um fardo. Mas
0: É.
1: eu tenho uma pergunta para você. O que você tem feito? Tá, o diagnóstico você sabe. Mas o que você tem feito para vencer este diagnóstico? Você
0: Padre,
1: está com acompanhamento médico?
0: tô
1: Você
0: com
1: toma
0: acompanhamento médico.
1: remédio
0: Tomo.
1: certinho?
0: Certinho, tudo direitinho.
1: E a tua vida espiritual?
0: Padre, eu tive uma experiência, né? E como que se diz a palavra?
1: Fala mais
0: Eu
1: alto.
0: tive uma experiência há pouco tempo. E eu comecei a fazer a crisma na minha igreja.
1: A
0: E
1: catequese.
0: faltando a catequese. E quando faltava 3 semanas para acontecer a crisma, eu larguei por causa da depressão.
1: Filha, eu entendo, mas não aceito.
0: É, eu também não.
1: Então você vai voltar e você vai conversar com a sua antiga catequista na sua paróquia e você vai concluir. Filha, volta a dizer, saber o diagnóstico é importante para o médico. Para você é importante o que fazer para vencer isso. A dimensão espiritual é importantíssima. Volte, faça essas 3 semanas. E com uma licença do pároco, e o padre pode obter essa licença do bispo, você pode ser crismada em qualquer período do tempo. Eu não estou arrumando uma solução fácil. Diante do teu caso, eu como padre, como pároco, agiria assim. Pediria uma licença ao bispo para a crisma, para que você continuasse. Mas e a missa dominical? A visita ao Santíssimo Sacramento. Está faltando Deus na tua vida, um pouco mais, filha. Você precisa se agarrar em Deus para se levantar mais fácil. Alô?
0: Então, alô, tá me ouvindo?
1: Levarei seu nome em oração. Volto já.
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0: Eu falava com a Leilane, Rio de Janeiro. Lá temos a canal aberto, TV Evangelizar, canal 16.1. Ela citava a Rádio Catedral FM, Cone Gomar, Rádio Nossa Senhora de Copacabana, Paulo Nabuco, Cardeal Arcebispo Dom Arani João Tempesta. Digo para você antes de seguir, já ligou? Seu nome já está para as mil Ave Marias, 0800-410-6060-41-3221-6060. Hoje, aniversário da rádio Bom Jesus FM, Bom Jesus do Galho, Minas Gerais. Cedro FM, Cedro, Ceará. Cidade FM, Jequitibá, Minas Gerais. Cultura FM, Três Lagoas, Mato Grosso do Sul. Poço Dantas FM, Poço Dantas, Paraíba. Estilo FM, Braço do Norte, Santa Catarina. E OT TV, OTT pela TV Internet, IBL, Imperatriz Maranhão. E hoje, aniversário do Padre Kleina. Ele, que é meu afilhado de ordenação, é um colaborador, grande colaborador da obra Evangelizar. Tem missa às quartas-feiras, 7:30 PM, na TV Evangelizar. No sábado, também, às 18 horas. Que Deus o abençoe, Padre Kleina, e obrigado por ser o colaborador da obra Evangelizar é Preciso. Filhos queridos, nós estamos chegando no final do mês de maio. Eu quero agradecer a quem colaborou. Mas você recebeu, junto com o Jornal do Evangelizador, um boleto extra. E eu quero pedir, por favor, passe hoje no banco, vá na casa lotérica. Filhos, nós estamos com 17% de adesão. Eu vou repetir, 17%. Fiquei surpreso, pasmo e um tanto triste chegando da peregrinação, me deparar com esta realidade. Eu quero pedir ao seu coração que faça sua doação extra. A sua doação mensal é aquela religiosa, na parte branca. A extra é essa parte verde. Nós estamos com 17% desta segunda etapa. E olha que o mês passado fechamos em 39%. Obrigado, viu, a quem doou. Muito obrigado. Mas eu peço ao teu coração hoje, nesse último dia útil do mês de maio, no meio dia das mil ave-marias, toma uma decisão agora, antes do almoço ou depois do almoço. Faça a sua doação extra. Eu te peço, na confiança e no amor de Nossa Senhora, nós estamos precisando muito da sua colaboração hoje, na campanha extra das Santas Chagas. Por favor, desculpe o meu desabafo, mas é um desabafo de quem confia na obra, confia em Deus, mas confia em você. Por favor, faça sua contribuição. Amém. Juntos, para a novena, segundo dia, Jesus das Santas Chagas, pela libertação dos vícios. Senhor, Pai misericordioso, pelas Santas Chagas do Teu Filho Jesus, concedei vida a todos aqueles que se encontram encarcerados em um vício, escravos de alguma droga. Senhor, Pai cheio de misericórdia, pelas Santas Chagas gloriosas de Jesus, libertai da escravidão o vício das drogas, bebida, cigarro, compulsões, mentiras, jogos. Quebrai todas as cadeias e os grilhões dessas pessoas, cujos nomes cito agora. Diga o nome da pessoa. Confia no Senhor. Pedi e recebereis. Procurai e achareis. Senhor, Pai misericordioso, Deus da vida, pelas santas chagas de teu filho, libertai da carência, dos traumas, desgostos, de toda a escravidão espiritual, afetiva, emocional, moral. Preenchei o vazio na vida dessas pessoas para que sintam a libertação deste mal. Senhor, pelas cinco chagas de teu filho Jesus, tirai todo o malefício, dai serenidade no viver e no querer. Livrai de toda carência, rejeição, falta de amor, amargura, todo complexo e más companhias. Jesus das santas chagas, libertai a família dos vícios. Jesus das santas chagas, libertai a família dos vícios. Jesus das santas chagas, libertai a família dos vícios. Mas também peço por todos os traumas que a família carrega, tendo alguém escravo do vício. Os filhos, esposa, marido, todos os males que a família está sofrendo. O Senhor esteja convosco. Ele está no meio de nós. Abençoai, Senhor, a água, a roupa dos enfermos, as fotos de família. Por intercessão de Nossa Senhora, hoje principalmente nas mil Ave Marias, São Pio de Pietrelcina, nos méritos das santas chagas, em nome do Pai, do Filho e do Espírito Santo. Amém. E eu me despeço, até daqui a pouco na missa, nas mil Ave Marias, com o clipe Pelas Mãos de Maria, YouTube Padre Manzotti. Evangelizar é preciso.
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2: 11 horas.
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1: Hora certa!
2: 11:18.
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11: Vereador Valmir Teteco.
12: Boa noite novamente a todos. Se a gente começar aqui a minha tribuna livre, parabenizando a vereadora Maria pelo projeto bacana. Bacana, Maria. É mais um projeto de vários que você já fez. Parabéns, tá? Deus continue te abençoando com esse olhar para todos a nossa comunidade. E ainda mais voltado pela saúde. É a situação que a gente passa no país, na nossa cidade. É importante a gente ter leis como vocês estão fazendo. Parabéns, tá? Presidente, alguns dias atrás, a gente foi procurado por alguns moradores do Corredor do Ouro, né, Sandro? E a gente levou essa preocupação dos moradores. A gente conseguiu marcar uma reunião com a secretária de obras, Mariane, para que a gente pudéssemos ajudar aos moradores do Corredor do Ouro, já com um requerimento que eu tinha feito o ano passado, requerimento 55032/2025, do Rio, lá no Corredor do Ouro, perto da Travessa dos Moinhos. E graças a Deus a gente foi atendido pela secretária, a gente fez uma reunião no local. Primeiramente a gente fez a reunião na Secretaria de Obras, ela nos atendeu, agradeço pelo atendimento dela, nos atendeu muito bem, e a gente foi em campo, foi na área para ver qual que era a real situação. E lá, eu já sabia, os moradores, nós deparamos com uma situação muito complicada, muito difícil, casas sendo correndo sérios riscos de cair com chuvas fortes. A preocupação dos moradores é muito grande e isso foi comovido com a Mariana e vai ser elaborada essa obra. Essa obra já tem início final de junho, princípio de julho. Os moradores estavam perto e viram essa afirmação da secretária. Então a gente agradece por esse olhar da secretária, por estar junto conosco, atendendo ao nosso pedido e aos moradores, porque é um problema muito sério deles de muitos anos. Tu já vem arrastando há muitos anos e agora, se Deus quiser, nós vamos ter a solução. Então, são vários, mas eu lembro aqui do seu Pedro, Romário, Reinaldo e vários moradores que nos procuraram. Então, para dizer para vocês que a obra, se Deus quiser, já vai ter início, se Deus quiser, e vai ser bem feito. Teve vários representantes, engenheiro, representante de empresa, foi bem conversado, bem alinhado, e eu acredito que agora essa obra vai ser feita. Então, parabéns a todos, que Deus continue abençoando a todos. Eu tenho uma outra fala aqui. Essa semana, a prefeitura está instalando novos postes de energia elétrica na estrada próxima à ponte da comunidade de Cidreira. O ano passado foram feitos vários trabalhos na Cidreira, na comunidade, vários postes de iluminação foram colocados com kits de iluminação. A comunidade ficou muito feliz. E a gente, junto com a comunidade, a gente fez novos pedidos, novos requerimentos. A ponte que foi feita, um trabalho excelente, ficou muito bom. A comunidade gostou muito e está gostando, porque não tinha ponte. Hoje o ir e vir da comunidade da Cidreira é muito bom. E já foram instalados mais alguns postes, e principalmente na estrada principal, onde dá acesso Campo Alegre. Na cabeceira da ponte vamos ter poste com iluminação. Nós temos um ponto de ônibus, que esse ponto de ônibus vai ser iluminado. Então, assim, vai trazer mais segurança aos moradores. As melhorias é muito importante para quem passa pelo local, principalmente à noite. À noite ali é muito escuro. Os moradores desciam lá em cima na avenida principal, na rua principal, e desciam para a comunidade da Cidreira. Não tinha tanta claridade, tanto visibilidade. Então agora vamos ter mais visibilidade, já que a iluminação traz mais segurança e ajuda a evitar acidentes. Vale destacar também que existe um ponto de ônibus próximo, o que torna essa instalação ainda mais necessária para garantir mais segurança e conforto para quem guarda o trânsito, quem aguarda o trânsito. Assim, hoje nós vivemos um mundo, mas o mundo não está fora disso, um mundo violento, assim, são muitas as coisas erradas, e as pessoas do bem estão se sentindo acuadas, estão ficando sem espaço. Então esse serviço, essa iluminação vai ajudar muito a comunidade da Cidreira, que vem há muitos anos pedindo por essas melhorias. Então, assim, a gente tem que agradecer ao executivo pelo trabalho que ele vem fazendo, em nome da nossa comunidade da Cidreira. Agradeço ao nosso executivo. Que Deus possa continuar abençoando a ele e a todos que fazem parte do executivo, e a nós, para que a gente possa continuar trabalhando e pedindo, reivindicando essas benfeitorias, e que elas possam estar continuando a ser feita. Então, assim, a gente agradece muito. Esta semana, final da semana passada e essa semana, foram duas notícias muito boas para o nosso mandato, para o nosso trabalho. Sem contar que a semana passada também foi iniciada a tão sonhada limpeza do nosso rio em Campo Alegre. Coisas, muita chuva, as chuvas prejudicou várias famílias, mas graças a Deus agora nós estamos tendo a limpeza, e assim, graças a Deus as coisas estão fluindo bem. Então agradeço novamente ao executivo pelo trabalho que está fazendo, e a nossa comunidade agradece, e muito, muito obrigada, e que Deus continue abençoando a todos, seu Pedro, Romário, Reinaldo, a todos os moradores próximos ao rio, esses nomes que vêm à mente agora, as pessoas que eu conheço, mas todas as famílias vão ser beneficiadas com esse serviço nesse rio. Então, assim, no futuro bem próximo, segundo a nossa secretária, final de junho, princípio de julho, já vão dar início às nossas obras. Então, que Deus abençoe a todos e muito obrigado. Boa noite a todos.
11: Boa noite. Vereadora Josi da Fran Lange.
1: Boa noite, seu presidente.
11: Boa noite, vereador.
1: A quem cumprimento os demais vereadores. Boa noite a quem nos acompanha aqui, quem nos acompanha pela TV Web. Boa noite, seu João Batista. e um bom dia para quem vai nos acompanhar pela Rádio Cultura. Senhor presidente, primeiro eu quero dar os parabéns à vereadora Flávia pelo carinho que ela teve com os enfermeiros da nossa cidade. Eu sei que a vontade é presentear e homenagear a todos, né, vereadora? Mas que os enfermeiros da nossa cidade, que têm tanto carinho, que trabalham arduamente, se sintam abraçados e sintam esse carinho que a Câmara teve com eles e que a vereadora teve. Eu quero falar, primeiro, sobre a Rua José Antunes. Exatamente sobre uma parte da rua que está cedendo em frente ao número 642. O ano passado, em agosto, eu fiz o primeiro requerimento para lá, o 15075. E depois, em novembro, eu fiz o 15115. Infelizmente, o problema continua. E, por sinal, está piorando, porque os moradores, no intento de melhorar a erosão, estão jogando entulho, estão jogando lixo e está piorando a erosão na rua. Nós fomos procurados pelo morador e a moradora da casa 642 e eles estão com medo de que a rua ceda e acabe puxando a casa deles, né? E com toda a razão. Então eu peço a Mariana que dê uma olhada. Eu lembro que o ano passado foi aberta uma licitação para que essa rua fosse arrumada. Eu não vi se a licitação foi encerrada, mas eu peço a Mariana que dê uma atenção lá e, se possível, que a gente possa fazer uma reunião. Eu vi que ela foi lá com o vereador Teté, com a Sandra, numa casa onde nós já fizemos requerimento também, e possa dar uma atenção para esses moradores, que eles falaram comigo que há uns anos atrás esse mesmo lugar cedeu e a rua acabou. Os carros passavam em cima da calçada da casa para fazer o tráfego ali. Só que a preocupação deles é que agora a casa é de 2 andares. Na época era de 1 andar só. Agora é 2 andares, mais peso. Eles ficam com aquela insegurança. Será que, se ceder pela casa ter mais peso hoje, ela não vai descer junto com a rua?
12: Não, pastor, conversando com moradores nessa visita, tem uma canaleta, uma bueira que sai lá de cima, e com essa obra iniciando no rio, essa bueira vai ajudar bastante ali. E mais um pouco para cima tem uma mina d'água que também está obstruída, aonde também está fazendo isso aí, está prejudicando e está ajudando, assim, entre aspas, a desabar aquela rua. Então, assim, vai ser um trabalho que eu acredito que vai abranger também ali e vai ajudar os moradores também. E, assim, também foi um requerimento que a gente nós fizemos, que são amigos nossos e pessoas que a gente passa todos os dias ali. Se Deus quiser, vai ser solucionado.
1: São pessoas queridas.
2: Muito. Vereadora, há bastante tempo atrás, eu não lembro quanto tempo, ali tinha uma casa sendo construída, era até de um rapaz que recolhia o lixo do hospital. Ela era taxista, como é que chama?
13: O Azevedo.
2: O Azevedo tinha uma casa ali, estava construindo. Aquele terreno começou a cair. Eu só sei que ele foi indenizado para sair dali e que ali não poderia ter mais construção. Eu, para meu espanto, outro dia eu passei lá e já tem construção embaixo, hein?
12: Ali eles fizeram uma varanda de animal. Construção não tem, não. Essa casa, segundo os moradores, foi construída em cima dessa...
2: Da mina.
12: Da mina.
2: Isso.
12: O que tem ali embaixo ali o pessoal mexe com animais.
2: É com animal.
12: Com animal.
2: Menos mal. Mas, assim, foi interditado. Não poderia construir ali, né? Agora, se é para animal, é menos mal, porque, infelizmente, assim, é animal. Vai morrer também se cair o barranco, mas não é gente, né? Mas a prefeitura já deveria ter visto isso há muito mais tempo, porque já tinha sido feita uma contenção ali para a rua não continuar cedendo. Agora, se continua cedendo, tem que fazer uma outra intervenção.
1: Não, a rua continua cedendo, e, assim, se tem a mina, se tem obstrução, então que resolva essa obstrução e faça uma contenção que segure a rua, porque você imagine se ceder e ficar sem a rua, ou se puxar alguma casa ali perto. Quero falar também do ponto de ônibus ali do São José. Eu sei que acabou o período da chuva, né? Assim, teoricamente, a gente já não estaria mais nesse período. Mas a última chuva que teve, nós fomos procurados por alguns usuários reclamando da condição do ponto. chove mais dentro do ponto, debaixo do ponto, do que fora do ponto. Então, pedi uma atenção também da nossa secretária de obras e serviços públicos para essa questão do ponto de ônibus. E o outro problema é a nossa coleta de lixo, que estamos sendo procurados direto por causa da coleta de lixo. Nos foi informado que estamos com o caminhão com problema de novo, mas, gente, não tem condição. Final de semana, o pessoal da Ponte Preta me procurou, eu entrei em contato com o Érico, ele prontamente falou que o caminhão ia lá, que ia recolher. Só que o que os meninos fizeram? Eles limparam a lixeira coletiva da comunidade, mas não recolheram os lixos das casas. Então, assim, ficou praticamente elas por elas, que o lixo continuou no lugar. E se deixar lixo muitos dias na porta da sua casa, chama rato, chama inseto e fora o mau cheiro. Então, por favor, a gente pede aí o executivo, a Mariana, o responsável pela coleta, que a gente sabe que tem uma pessoa, que ela designou uma pessoa para ficar responsável, que dê uma atenção, vamos ver o que pode ser feito. A gente sabe que aqui no centro também teve alguns problemas com a coleta, então que possa dar uma atenção à coleta de lixo da nossa cidade também. Eu quero falar rapidinho sobre o mês que nós estamos, que é o Maio Laranja. Hoje eu venho a essa tribuna para falar sobre uma causa que precisa do compromisso de toda a sociedade. No Brasil, milhares de crianças e adolescentes sofrem abuso sexual todos os anos, muitas vezes dentro da própria casa e em silêncio. O Maio Laranja, mês de combate ao abuso, à exploração sexual de crianças e adolescentes, falar sobre esse tema é difícil, mas o silêncio nunca protege ninguém. Precisamos ter coragem de enfrentar essa realidade e garantir que nossas crianças cresçam com segurança, dignidade e respeito. O abuso infantil deixa marcas profundas e muitas vezes invisíveis, que acompanham a vítima por toda a vida. Por isso, a prevenção é fundamental. E orientar nas escolas, fortalecer as famílias, capacitar profissionais da saúde, da educação, além de ampliar os canais de denúncia e acolhimento. Porque cada criança merece viver a infância de forma plena e cercada de amor, proteção e oportunidades. E que cada adulto tenha a responsabilidade de estar atento aos sinais, de ouvir, acolher e principalmente denunciar. Não podemos tratar esse assunto apenas durante um mês do ano. Essa luta deve ser permanente. Precisamos construir uma sociedade onde nenhuma criança tenha sua inocência roubada e onde toda vítima encontre apoio, justiça e esperança. Que possamos transformar informação em proteção, conscientização em ação e a indignação, só um minuto, senhor presidente, já vou encerrar. Indignação em compromisso, porque proteger nossas crianças é proteger o futuro. Por isso, reforço o convite do Faça Bonito, dia 29 de maio, às 13h30, na Praça Cesário Alvim, em prol do enfrentamento ao abuso e à exploração sexual de nossas crianças e adolescentes. Tem mais, senhor presidente?
11: Vereador Everaldo Barbeiro. Pulei aqui, vereador, desculpa aí. Vereadora Maria da Enfermagem.
13: Boa noite novamente, senhor presidente, mesa de diretores, colegas vereadores.
11: Boa noite, vereador.
13: Os funcionários da casa, o público que se encontra presente, João Batista, nós que nos acompanham pelo YouTube, a todos meu bom dia. Inicio essa tribuna agradecendo aos nobres pares pela aprovação unânime do projeto de lei de minha autoria, que estabelece diretrizes e ações voltadas à convivência e bem-estar dos idosos de Santos Dumont. Essa aprovação, o compromisso dessa casa com a valorização da pessoa idosa, incentivando a inclusão social, o lazer, a convivência e mais qualidade de vida. Diante do envelhecimento crescente da população, é fundamental investir em políticas públicas que combatam o isolamento social, fortaleçam os vínculos comunitários e garantam mais dignidade aos nossos idosos. Parabenizo também a Flávia pelo projeto, né? Esse reconhecimento a todos os profissionais da área de enfermagem. Parabéns. E também parabenizo aos organizadores, né? Teve uma corrida aqui de mais 400 participantes da primeira edição Eclipse Night Runs. Gerente de relações peraí, eu confundi aqui, gente. A última corrida foi no sábado, né, realizado dia 23. Esse evento contou com 400 participantes, né? Isso mostra que os jovens e todos a população está mais consciente de participar e cuidar da saúde. Foi um evento, né, que promoveu a saúde, o lazer, a integração social e fortalecer o esporte local da nossa cidade. É muito importante a gente saber que estão todos conscientes com cuidado com a saúde. Por fim, convido toda a população para participar da mobilização promovida pelo CREAS, em alusão ao enfrentamento ao abuso da exploração sexual de crianças e adolescentes, que irá acontecer na Praça Cesar Alvim, nessa sexta-feira, dia 29, às 13h30. Proteger nossas crianças e adolescentes é um dever de todos. Uma das coisas também que eu estou comentar aqui, gente, é reforçar a todos os pais, que estão tendo vacinação nas escolas, para que possam estar dando aos seus filhos as cadernetas de vacinação, pois muitas encontram-se em muito atraso, muitas vacinas atrasadas. Então, a gente quer conscientizar a todos, da importância da vacina, para o cuidado com a saúde. Muito obrigada.
11: Boa noite, vereador. Vereador Everaldo Barbeiro.
14: Boa noite a todos, boa noite mesa, diretora, senhores vereadores e público presente, e vocês que vão me ouvir pela Rádio Cultura de Santos Dumont, o meu bom dia. Senhor presidente, eu gostaria de começar essa minha primeira fala, um apelo para a prefeitura, que o pessoal lá de São João da Serra está precisando com urgência da captação de lixo lá, porque eles passavam lá de quase toda segunda-feira, e segundo o relato me falou que estão demorando quase de 15 em 15 dias. Aí você imagina uma pessoa que tem uma pessoa doente em casa, que usa valda, como é que vai se tocar isso dentro de casa? Olha que situação. E não só uma casa, só o município inteiro. E esse lixo fica estocado debaixo de uma moita de bambu lá e já passou dos limites. Então, o que eu estou pedindo pelo pessoal de São João da Serra, que me procurou essa semana e me pediu um socorro. Então, eu estou só comunicando. O pessoal precisa de ajuda. Se puder atender, seria muito bom. E gostaria também de falar a mesma situação no patrimônio dos Paiva, o acúmulo de lixo que está lá, porque o pessoal não sabe o que fazer mais com o lixo. Se começa a queimar o lixo, o meio ambiente vai e dá problema. Então, isso aí também é um setor de vigilância sanitária, né? Isso aí pode acarretar muitas coisas, inclusive na saúde das pessoas. E, senhor presidente, outra coisa muito importante, eu quero parabenizar todos os nobres vereadores pelo requerimento 20.001/2025 da vereadora Tailândia. O primeiro requerimento dela aqui nessa casa, pedindo que colocasse água em Dores. E eu vi que os vereadores sensibilizaram com a presença do povo aqui e resolveu fazer, um requerimento coletivo. Vi que a população mexeu com o coração de vocês. Parabenizo a todos pelo efeito que aconteceu aí, que fizeram requerimento pedindo que coloque água, coloque caixa d'água pro pessoal de Dores. E eu gostei da atitude de vocês. É isso que a casa precisa, união. Espero que todos continuem nessa união, porque é bonito, Uma vereadora chegar numa cidade, uma comunidade lá de Dores, com dificuldade, saiu de uma cidade que tinha água para virar uma barragem, hoje não tem água. Primeiro requerimento dela até hoje não foi resolvido, mas ela fez uma campanha bonita aí. Infelizmente, o recurso que ela conseguiu não veio. E vocês sensibilizaram e fizeram essa união aí. E eu gostei da atitude de vocês. Continue assim nessa união, porque só assim que as coisas vão dar certo. Parabenizar a todos vocês. Senhor presidente, muito obrigado.

refletindo uma insatisfação coletiva diante da falta de respostas concretas às pautas apresentadas na campanha salarial. Entre as reivindicações estão os reajustes linear para todos os servidores, ticket alimentação, valorização da enfermagem, reajuste do magistério como pagamento dos retroativos e realização de concursos públicos e pagamento e negociações dos retroativos dos quinquênios. São pautas legítimas que tratam da valorização profissional, reconhecendo o respeito aos trabalhadores que mantêm os serviços públicos funcionando diariamente. Sabemos das dificuldades enfrentadas por quem está na ponta, nas escolas, unidades de saúde, serviços administrativos e demais setores da prefeitura. Por isso, é fundamental que exista diálogo, transparência e disposição para buscar soluções equilibradas e justas. Quero também comentar sobre um tema muito importante que vem avançando em Brasília, que é o fim da escala 6x1. É a redução da jornada de trabalho no Brasil. Nos últimos dias, essa pauta ganhou força após um acordo estratégico entre o governo e a Câmara dos Deputados. A proposta em debate prevê o fim gradual da escala 6x1 e a redução progressiva da jornada de trabalho, passando das atuais 44 horas para 40 horas semanais, garantindo mais tempo de descanso e convivência familiar, sem redução salarial para os trabalhadores. Esse é um debate importante porque envolve saúde física e mental, produtividade, dignidade e qualidade de vida. Muitas pessoas vivem hoje rotinas extremamente desgastantes, com pouco tempo para descanso, lazer e convivência com a família. É claro que mudanças precisam acontecer, com responsabilidade e diálogo, mas é fundamental que o trabalhador esteja no centro dessas discussões. Falando agora sobre a causa animal, que continua sendo uma das nossas principais bandeiras, seguimos acompanhando atendimentos, apoiando ações de adoção responsável e fortalecendo o trabalho realizado pelos protetores e pela Associação Patas do Bem. Mas também é importante deixar uma mensagem muito clara. As ONGs e os protetores independentes não substituem o poder público. Vejo muitas cobranças sendo direcionada aos protetores e à ONG. Quanto muito dessas demandas deveriam ser cobradas também ao Poder Executivo. A problemática dos animais precisa ser tratada com políticas públicas séria, contínua e estruturada. Hoje a Associação Patas do Bem enfrenta grandes dificuldades financeiras. Muitos resgates deixam de ser concluídos não por falta de vontade, mas por falta de recursos básicos como transporte, combustível, medicamentos e atendimento veterinários. Bruno, se você puder colocar um vídeo aí pra gente. Tá virada pra lá e eu não vou conseguir ver. Consegue virar a televisão aí um pouquinho aqui pro presidente aí, pra mesa diretora? Obrigada, gente. Obrigada, Rodrigo. Esses aí são alguns dos nossos animais que estão em lares temporários. Essa cadela aí é a cigana. Esse aí é um pretinho do quilômetro 499. Esse é o Apolo, um cachorro que a gente pegou na rua, esse é do Santo Antônio. São alguns dos animais que estão em lares temporários e que a Associação Patas do Bem tem que mantê-los com ração, medicação, veterinário, vacinas, né, que são atendimentos que não são realizados pelo decreto. Então tem que mandar ração, remédio, produto de limpeza, fazer as vacinas de vírus, de raiva, porque não está na campanha, então a gente não consegue a vacina. Então são animais que são custeados pela Associação Patas do Bem, e a Associação Patas do Bem hoje ela não recebe recurso nenhum, nem do governo estadual, nem federal, nem municipal. A gente não recebe nenhum tipo de ajuda de nenhum órgão. As nossas ajudas são todas de rifas e doações. E por nossa infelicidade, esse mês que passou de abril até hoje, na data de maio, no dia 25 de maio, a nossa a rifa não vendeu toda, mais de 50 números sem vender, e é exatamente com esse dinheiro que nós conseguimos pagar vacinas para levar os animais para a feira vacinados, remédio de verme, remédio de pulga, produtos de limpeza, ração para os lares temporários. E esses lares temporários aí, eles são gratuitos. A pessoa que dá o lar temporário, ela nem cobra o lar temporário. O protetor, ele não cobra. O lar temporário é gratuito, porque se fosse para custear o lar temporário, aí que realmente a gente não teria nenhuma condição.

0: condição de estar ajudando. Então é isso, e quem está na causa sabe que muitas vezes os protetores tiram do próprio bolso para salvar os animais abandonados, vítimas de maus tratos ou atropelamentos. Então seguimos defendendo mais fiscalização, conscientização e políticas públicas permanentes voltadas à proteção animal. Também quero registrar aqui a importante visita da deputada federal Ana Pimentel ao nosso município. Durante a sua agenda em Santos Dumont, a deputada esteve com estudantes do IF Sudeste Minas Gerais, visitou o Hospital de Misericórdia, participou de encontros com lideranças da cidade e realizou entregas importantes para o município. Entre elas, uma nova viatura para a Polícia Militar de Minas Gerais, além de um veículo destinado à Secretaria do Desenvolvimento Social e uma ambulância para o SAMU. Também faço questão de agradecer ao capitão Vitorino e aos representantes da Polícia Militar presentes na entrega simbólica da chave da viatura, demonstrando reconhecimento pela importância desse investimento para a segurança pública. Também houve a entrega de uma Fiat Toro destinada à Secretaria do Desenvolvimento Social, fortalecendo o atendimento às mulheres do município. São investimentos importantes conquistados para fortalecer os serviços públicos e melhorar o atendimento à população de Santos Dumont. Também, na oportunidade, quero agradecer à nossa deputada Ana Pimentel, deputada federal, a emenda mencionada pela secretária da mesa, no valor de R$ 398 mil, destinado à prefeitura, de indicação de minha autoria e do vereador Dorival. Também tive a honra de participar do encontro regional na Zona da Mata, realizado em Juiz de Fora, a convite da pré-candidata ao Senado por Minas Gerais, Marília Campos. Estavam presentes lideranças políticas, como a deputada federal Ana Pimentel, o deputado estadual Betão, além de prefeitos, vereadores e representantes de diversos municípios da região. Foi um momento importante de diálogo, troca de experiências e fortalecimento de parcerias em busca de mais desenvolvimento e qualidade de vida para a nossa população. E, por fim, reforço o convite para a mobilização da campanha Faça Bonito, em prol do enfrentamento ao abuso e à exploração sexual de crianças e adolescentes, que acontecerá no dia 29 de maio, às 13h30, na Praça Cesária Alvim. Proteger nossas crianças e adolescentes é responsabilidade de toda a sociedade. Sem mais, senhor presidente, muito obrigada e uma ótima noite a todos.
1: Boa noite, vereadora. Vereador Altamir Motorista.
2: Senhor presidente, uma boa noite. Boa noite
1: Boa
2: a
1: noite,
2: todos presentes. Quero cumprimentar a imprensa escrita e falada, quem está nos acompanhando pela TV Web nesse momento. Meu, boa noite. Senhor presidente, eu gostaria de começar essa tribuna livre falando a respeito da reunião que nós tivemos hoje com os proprietários de vans de Santos Dumont. Eu não posso aqui deixar de agradecer o Zito, porque o Mazeu Veraldo, quando a gente foi chamado lá na secretaria a respeito dos donos de vans, a questão do ano de vans, o Zito atendeu a gente muito bem, tivemos na prefeitura, o Zito falou: não, vou atender vocês na secretaria, e a gente conversa, ele atendeu a gente muito bem. Em conversa com o prefeito, né, o Zito conversou com o prefeito e eles entraram lá num acordo, e agradeço a todos os vereadores aqui que participaram da reunião com hoje, todos os donos de vans estavam presentes, e foi uma reunião muito importante, da onde saiu muitos ganhos para os donos de vans. É uma preocupação que eles tinham, o prefeito, junto com o Zito. Eles chegaram a olhar o projeto, liguei para o Zito me falou isso. Hoje não me falou, depois ele confirmou comigo aqui que a preocupação da maioria dos donos de vans era a questão do ano de carro, né? Eles achavam que era 10 anos só, e na realidade, para rodar com 10 anos é muito pouco para os donos de vans. Eu me lembro, vou repetir, já falei isso algumas vezes aqui, porque carro, para mim, não quer dizer que tem que ser novo, o carro tem que ter manutenção, tem que estar em dia. Então, o que acontece? É uma lei de 1998, e essa lei fala que tem que ser com 15 anos de uso aqui em Santos Dumont. Ele deu um tempo, né? O Zito deu um tempo para que os proprietários de vans possam estar adequando até 26 de junho, mas ele pode prorrogar esse prazo mais um pouco. Então, foi um ganho muito grande para os donos de vans, que eu tenho certeza que saiu daqui muito satisfeito, muito feliz, que a gente viu, que observava, ter conversado com o Zé Abud, viu nervosismo, né, numa dona de van, que a gente sabe que a dificuldade que é para pagar suas contas do dia a dia e para colocar um carro para rodar hoje, que não fica barato, não fica fácil. Se for exigir, é da realidade, se fosse mesmo que era para exigir ano de carro, né, você vê uma van nova aí hoje custa em torno de R$ 400 mil, R$ 300 mil, R$ 400 mil. Então é o seguinte, o presidente Luciano, nós conversávamos, Luciano, né, que eu acho que há uma possibilidade, talvez, né, que a prefeitura possa estar mandando para essa casa uma nova lei, né, um novo projeto projeto, perdão, que a gente possa estar votando aqui, talvez, uma melhora para os donos de vans aí e proprietários. Porque uma coisa chama atenção, que se for cobrar mesmo de todos, poucos carros em Santos Dumont vai rodar. Então precisa, talvez, mudar, mexer nessa lei que possa estar ajudando os proprietários. Não é isso, Luciano?
1: É isso aí, vereador. E que de 15 anos possa passar para 20, que seja melhor para os motoristas, né? Que está muito preocupado devido ao ano do carro.
2: Sim, era uma das preocupações maior deles. Então, aqui quero agradecer a todos que receberam, a todos que ouviram a gente, a prefeitura, o comandante Vitorino, né, junto com seus policiais, o Vitorino deu uma contribuição muito grande, né, na fala, onde que a preocupação de todos aqui, que saíram com muita preocupação daqui, aí foi montada uma comissão de vereadores, uma comissão de donos de vans, para a gente poder estar se tratando a respeito da questão dos donos de vans, para que eles não saiam prejudicados. E também, hoje, assim, recebemos aqui também a vereadora Flávia, né, convidou o sindicato, né, Flávia, para poder estar conversando aqui também, e a gente viu também a fala da vereadora Sandra Cabral, que entrou em contato com o executivo, para que possa também estar entrando num acordo, né, poder pagar o piso salarial também dos professores, não é isso? Então, assim, vamos aguardar a resposta dessa comissão que está na Câmara, está na prefeitura, para poder conversar com o prefeito, né, com o secretário, e para poder tentar entrar num acordo e poder pagar o piso. Aí, que bom, tá vendo? Aqui a informação que eu tenho, né, agora da líder do governo, a Sandra Cabral, que o prefeito já fez um pronunciamento a respeito do piso, né, salarial dos professores. Que bacana, a gente fica feliz. Senhor presidente, eu também aqui não posso deixar de falar, eu venho cobrando, né, muito tempo aqui, a questão lá da escada do Moço Coutinho, a gente espera que fica bom, mas também não posso deixar de agradecer também e elogiar, porque eu fiz vários requerimentos lá para a rua Machado de Assis, no Córrego do Ouro. Muitas pessoas falavam assim, a rua Machado de Assis, no Córrego do Ouro, já é asfaltada. Não era asfaltada, é asfaltada toda. Uma boa parte dela não era, que é onde aquela subida que dá acesso ao Buqueirão. E agora a prefeitura está arrumando aquela obra lá, está ficando muito bom. O que é bom também aqui, a gente vai parabenizar também aqui nessa tribuna livre aqui. Então, o que é bom para a população, a gente espera com certeza que faça a nossa escada, mas com certeza a melhoria da rua lá está ficando muito bom, os moradores estão rindo à toa. Eu me lembro que teve um governo que colocou até uma placa lá, e justo tem que ser falado, colocou até uma placa lá, e o governo passado colocou uma placa lá, valor da obra, início da obra, término da obra, e a obra não foi executada. E agora está sendo feita, a gente fica feliz. Senhor presidente, agora mudando de assunto mais uma vez, está tramitando nessa casa de leis, um projeto de lei, que é a expensão e sanitária de indústria de produtos de origem animal. É um projeto de lei, né, que é muito polêmico. Esse projeto ficou na casa, se eu não me engano, por uns 2 anos, né, vereador Luciano? Acho que o Tião, que era da Van, que era o presidente naquela época.
1: Isso aí, vereador.
2: E esse projeto ficou aqui por uns 2 anos e depois ele foi, né, foi passado, hein? Foi no outro mandato, né? Isso. Foi no outro mandato, isso mesmo?
1: Isso.
2: Pode
1: aí,
2: me ajudar,
1: dois
2: pode
1: anos
2: me ajudar.
1: Na casa já.
2: Teve os 2 anos, mandato passado, Betinho, não é isso? Sim. Correto. Obrigado pela correção. 22. Esse projeto esteve na Câmara, depois ele foi arquivado, né? Voltou e agora, novamente, esse projeto está voltando a esta casa para discussão do plenário, né? Assim, é um projeto que eu acho que todos os vereadores e vereadoras, né, nós temos que analisar muito bem, temos que conversar muito bem a respeito desse projeto. Eu acho que não é um projeto de votar como urgência simples, né? Eu me vejo um projeto que o presidente, né, pode convidar os produtores rurais para a gente poder. Ele não vem com pedido de urgência simples, não.
1: Não.
2: Então, é um projeto que a gente pode estar conversando com os produtores rurais para ver o benefício, os pós e os contra, né? Mais uma vez, está discutindo com os produtores, pequeno com os produtores, grande, para a gente tentar achar uma saída, porque eu não quero assim me falar mais desse projeto, porque eu acho que cabe a 3 vereadores, o prefeito manda o projeto, mas cabe 3 vereadores analisar o projeto. Então nós estamos aqui para isso, para analisar esse projeto e para ver o que pode ser feito dentro desse projeto. Vereador Everaldo.
3: Só uma parte rapidinho, eu gostaria, senhor vereador, que Tchãozinho Formoso ficou de vir aqui, não sei se você lembra, trazer um pessoal para dar uma palestra para a gente sobre o sistema Sim-Simpar. Ele veio cá uma vez e falou que tinha um pessoal da prefeitura fiscalizando. Eu acho que teve esse pessoal fiscalizando, sim. E seria muito importante, antes desse projeto passar nessa casa, você falou, a gente reunir com os produtores rurais, entendeu? Uma palestra com eles, ou se não, os líderes, para não dar muito tumulto, né? E o pessoal da prefeitura também, para a gente achar um caminho certo para a nossa cidade. Porque tem uma cidade pequenininha aí, que se eu não lembro, dona, ela chama Alagoa. Essa cidade chamada Alagoa, eu não sei se é Minas Gerais, ela ganhou um prêmio internacional Nacional do queijo. A Emater pagou a passagem, pagou tudo para esse produtor foi lá e mostrou a qualidade do queijo e ele fez sucesso no, em outro país. Então é o que eu falo, quando a pessoa quer crescer, tendo tudo certinho, ela vai longe. Isso aí traz dinheiro para a cidade, divisas, a cidade fica conhecida. Então tem que ser uma coisa muito conversada, elaborada, tá? Para a gente ajudar todo mundo. Porque tem pessoas que querem crescer e tem pessoas que querem ficar pequena a vida toda. Eu comprei uma mussarela uma vez, uma delícia, mas o cara nem coube direito o leite precisa de até pó de café. Então, é saúde que a gente está mexendo, é saúde, alimentação. Então, a prefeitura também pode arrumar um projeto também para ajudar os pequenos produtores a decolar. E falta até hora só um incentivo, entendeu? Te agradeço.
2: Vereador, eu entendo, né? Eu, vereador Sandra, sim?
4: É, só na mesma linha, o vereador, nós já tivemos uma vez, né? O vereador, você era vereador, eu também era, na época, com o pessoal, né? Principalmente o pessoal que aqueles que eles têm um pequeno porte somente da agricultura, né? Não são os que fabricam para outros estados, somente para Santos Dumont. Eu acho importante que o projeto já está aí, né? O projeto tem que ser analisado, o projeto. O prefeito já mandou o projeto, então nós temos que analisar o projeto. Se tem condição de a gente colocar alguma emenda, se o projeto está legal, porque eu já conversei com algumas pessoas que falou, não, o projeto vai, eu não li o projeto todo da gente. O projeto vai estar favorecendo os dois, eu não sei. Espero que o projeto esteja ajudando tanto aquele que quer sair do município, quanto aqueles que querem ficar somente no município. Porque nós temos mais pessoas que ficam no município do que os que estão fazendo em outro estado, em outra região. Então, acho que nós deveríamos de procurar já para a semana agora, porque o projeto já está entrando em tramitação. Convidar essas três representantes, tanto desses que têm um pequeno pote, quanto dos que querem sair. E a gente até analisar o projeto, entendeu? Juntamente com eles, para que a gente possa votar, mas consciente daquilo que a gente está fazendo sem errar.
2: Sim, eu agradeço. Só tem uma coisa que me chama atenção nesse projeto, que antes, no período eleitoral...
1: Um minuto para concluir.
2: Tá. No período eleitoral, a maioria dos pré-candidatos a prefeito assinaram um documento dizendo que não colocaria esse projeto mais aqui nessa casa. E o projeto está aqui. Agora, por quê? Abraço.
1: Encerramento. Nada mais havendo a tratar, ouvidos pares, para a próxima reunião ordinária, a realizar-se no dia 2 de junho de 2026, terça-feira, às 17 horas, declaro encerrado o trabalho da presente sessão. Boa noite a todos.
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2: Meio-dia.
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3: Querido amigo, querida amiga, e vamos orar a São Miguel Arcanjo, que te proteja, que coloque um anjo da guarda sobre você e que proteja também as almas nos céus. Ore comigo, pense no seu familiar já falecido, pense em você que agora está vivo e que precisa da proteção de Deus. Oração a São Miguel Arcanjo. Glorioso Príncipe do Céu e Protetor das Almas, eu vos chamo e invoco para que me livreis de toda a adversidade e de todo o pecado, fazendo-me progredir no serviço de Deus e conseguindo-me dele a graça da perseverança final, que me faça gozá-la eternamente. Amém. São Miguel Arcanjo, protegei-nos no combate, cobri-nos com vosso escudo contra os embustes e ciladas do maligno. Subjugue-o, Deus, instantemente pedimos. E vós, príncipe da milícia celeste, precipitai ao inferno a Satanás e a todos os espíritos malignos que andam pelo mundo a perder as almas. Amém. O Senhor esteja convosco. Ele está no meio de nós. Pela intercessão de São Miguel Arcanjo, nosso padroeiro, desça sobre você, sua família, a sua refeição, o seu trabalho, a sua vida, a bênção do Deus Todo-Poderoso, Pai, Filho e Espírito Santo. Amém.
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8: Meio-dia e 6 minutos, uma boa tarde a você que está aí sintonizado conosco pelos quatro cantos da nossa querida cidade de Santos Dumont, Minas Gerais, terra do Padre Viação. Você, internauta, através do www.radioculturasd.com.br, você aí no aplicativo do seu celular, você no seu tablet, as cidades circunvizinhas, onde quer que chegue o sinal da Rádio Cultura FM 90.1, é uma alegria termos a sua companhia, é uma alegria termos a sua sintonia. Estamos em início a mais um programa Estação JB, na comunicação desse amigo de vocês, João Batista, nessa sexta-feira, dia 29 de maio, pela graça de Deus, já fechando mais uma semana, eu e você, você e eu juntinho, até aí às 3 horas da tarde. Mas como sempre, antes de nós darmos início à nossa programação propriamente dita, é momento de intimidade com Deus. Meio-dia e 7 minutos. Olha, meu querido, minha querida, se você tiver aí, ó, a disponibilidade de parar aquilo que você está fazendo, de fechar os teus olhos, de colocar a mão sobre o teu coração, porque o pulsar do meu e do teu coração pulsa como o pulsar do coração do Pai. Meu querido, minha querida, ei, desperta tu que dorme. Somos templos e morada do Espírito Santo de Deus. E esse Espírito Santo de Deus que habita a casa do meu e do seu coração, jamais, jamais pode estar estático, ou seja, parado. Precisamos sermos impulsionados por ele. Por isso que São Paulo, lá em Gálatas 5:25, vai nos exortar nesse contexto. Se vivemos no Espírito, caminhemos sob o impulso do Espírito Santo, para que você possa usufruir dessa terceira pessoa da Santíssima Trindade, que é o Espírito Santo. Você precisa dar liberdade para ele. Eu aqui motivo a você, lhe oriento, lhe exorto, mas para que você possa de fato experimentar toda essa graça, todo mover, tudo aquilo que o Espírito Santo de Deus nos proporciona e nos capacita, você precisa deixar fluir do teu coração para os teus lábios esse vinde Espírito Santo. Impulsiona-me, Espírito Santo. Move-te, Espírito Santo, para que você possa de fato, cheio dessa graça do mover do Espírito Santo, ouvir a voz do pastor maior, que é Jesus, ele que é o caminho, a verdade e a vida. É vivenciando aí a Trindade Santa no dia a dia, três pessoas distintas numa só: Deus Pai Criador, Deus Filho Salvador, Deus Espírito Santo Santificador. Vamos alimentar do pão da palavra? Meu querido, minha querida, e a palavra de hoje dá ânimo, né? E nos faz verdadeiramente olhar para nós mesmos e ver de que forma nós estamos aí fazendo acontecer a nossa caminhada rumo ao Pai. Está lá em Filipenses capítulo 2, o versículo de 5 a 11. Tenha em vocês os mesmos sentimentos que havia em Jesus Cristo. Ele tinha condição divina, mas não se apegou à sua igualdade com Deus. Pelo contrário, esvaziou-se a si mesmo, assumindo a condição de servo e tornando-se semelhante aos homens. Assim, apresentando-se como simples homens, humilhou-se a si mesmo, tornando-se obediente até morte, e morte de cruz. Por isso, Deus o exaltou grandemente e lhe deu um nome que está acima de qualquer outro nome, para que ao nome de Jesus se dobre todo o joelho no céu e na terra e sobre a terra, e toda a língua confesse que Jesus Cristo é o Senhor, para a glória de Deus Pai. Ah, meu querido, meu querido, quanto eu, quanto você, precisamos aprender. Quando ele começa, tem em vocês os mesmos sentimentos que havia em Jesus Cristo, nós temos que deixar avivar em nós que ser cristão significa ser um outro Cristo. E aí eu preciso aprender do Mestre Jesus a ser compassivo, a ser bondoso, aprender a perdoar os valores, aquilo que Jesus trouxe. Eu como cristão, você como cristão, nós precisamos aprender do Mestre. E quando ele fala, ele tinha condição divina, mas não se apegou à igualdade com Deus, Jesus se colocou no serviço. Tanto é que ele, em determinado momento, vai falar, o Filho do Homem não veio para servir, né, para ser servido, mas sim para servir. E aí humilhou-se a si mesmo, tornando obediente até morte e morte de cruz. Meu querido, minha querida, eu, você, nós cristãos batizados que somos, jamais podemos tirar o olho da cruz. Porque ali no crucificado, ali no madeiro, no lenho da cruz, foi apresentado, foi demonstrado o amor de Deus para com a humanidade na pessoa do seu Filho Jesus, né? Eis o lenho da cruz no qual pendeu a salvação do mundo. É, meu querido, minha querida, e eu preciso entender e eu preciso compreender disso. Uma cruz sem Cristo, ela serve até para pinguela, ela serve para qualquer coisa, mas Cristo crucificado é a certeza de olharmos e ver que ele se consumiu por mim, se consumiu por você, fomos lavados no sangue do Cordeiro. Jamais temos que tirar o olho da cruz, ou até tirar ela do pescoço, né? Muitos tiraram. É, tem, ó, cristão católico apostólico romano, tem que ter um crucificado na sua sala. É, meu querido. Ou na porta de entrada. Você precisa, eu preciso olhar e lembrar que ali Jesus se entregou por mim e se entregou por você. E o nome de Jesus é poderoso, meu querido. Por isso que ele vai dizer, por isso Deus exaltou grandemente, ele deu o nome que está acima de qualquer outro nome, para que o nome de Jesus se dobre todo o joelho no céu e na terra e sobre a terra, e toda a língua confesse que Jesus Cristo é o Senhor, para a glória de Deus Pai. Ao invés de você ficar gritando ou chamando nomes que não convém, que não é salutar, pelo contrário, às vezes vai até trazer aí, ó, dando brecha para o inimigo, traga o nome de Jesus. Esse nome é poderoso, esse nome cura, esse nome salva, esse nome liberta. É, grita aí, Jesus, né? Faz igual aquele cego, Jesus, filho de Davi, tem compaixão de mim. É, precisamos gritar às vezes o nome de Jesus, porque o nome de Jesus é poderoso. Peçamos então a Deus para que possa abençoar essa água. É ele que faz, gente. Isso não é só predominante do sacerdócio, não, viu? Eu costumo dizer com o povo de Deus que eu tenho 23 anos na vinha do Senhor. Eu não faço nada atrás da orelha, não, viu, meu querido? É, você que já tá pensando aí? Não, o leigo, né, ele tem um determinado momento que ele pode usar daquilo que ele recebeu no batismo. Então nós precisamos lembrar disso, né? É muito fácil, é só você estudar a palavra, a doutrina, o magistério da igreja, o catecismo da igreja católica. É, aí você vai entender e vai fazer acontecer uma evangelização correta, porque quem obedece não erra. Bênção da água. Bendito sois Deus Todo-Poderoso, que vos dignaste abençoar-nos em Cristo, água viva de nossa salvação, e reformar-nos interiormente. Concedei-nos junto a essa água renovar a juventude de nossa alma e sempre poder caminhar na vida pela graça do Espírito Santo. Derramai vossa copiosa bênção sobre essa água e a todos aqueles que fizerem uso dela. Por Cristo nosso Senhor. Amém. Diante daquilo que a palavra veio ao meu e ao seu coração, vamos aprender com o Padre Cleidmar que nesse nome há poder.

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4: Meio-dia e 19.
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6: Meio-dia e 23 minutos, agora sim, apto aí para fazer o diferencial da sua tarde. Você está muito bem sintonizado, muito bem conectado na Rádio Cultura FM 90.1 da cidade de Santos Dumont, Minas Gerais, terra do Padre Aviação, ouvindo o programa Estação JB, na comunicação desse amigo de vocês, João Batista. Estação JB, informação, entretenimento, participação e dando uma volta no passado e no presente. Recordar é viver, a boa música não tem idade. E como de costume, essa primeira hora é a hora da informação, porque já está chegando a informação aqui na redação, hein? O tempo e a temperatura, sexta-feira de 29, com chuvas isoladas na região sudeste.
14: E agora, o tempo e a temperatura. A previsão do tempo para esta sexta-feira, 29, na região sudeste, é de instabilidade e queda nas temperaturas, por causa do avanço de uma frente fria pelo litoral, segundo o IMET. No litoral de São Paulo e do Rio de Janeiro, o dia será de muita nebulosidade com possibilidade de chuva rápida e isolada. Já no Espírito Santo e em áreas na faixa leste de Minas Gerais, como Zona da Mata e Vale do Rio Doce, há previsão de pancadas isoladas ao longo do dia. No interior dos estados, o tempo segue firme e seco. Entre as capitais, a mínima prevista é de 14 graus em São Paulo, enquanto em Belo Horizonte pode registrar a máxima de 27 graus. A umidade relativa do ar varia entre 50 e 100%. Juline Pogorzelski, o tempo e a temperatura.
6: Confira as cotações de mercado do agronegócio.
14: O preço do boi gordo registra alta nesta sexta-feira, dia 29. A arroba está sendo negociada a R$ 349,25 no estado de São Paulo, com avanço de 0,27%, segundo os dados do CPEA. Já o mercado do frango apresenta queda nos preços na Grande São Paulo, em São José do Rio Preto e Descalvado. O frango congelado está cotado a R$ 7,39 o quilo, enquanto o frango resfriado é vendido a R$ 7,40, ambos com recuo de 0,27%. No setor suíno, a carcaça suína especial mantém estabilidade nos estados da Grande São Paulo. O produto segue negociado a R$ 8,57 por quilo. Ainda de acordo com o CPEA, o suíno vivo apresentou queda nos estados do Paraná e de São Paulo, enquanto nos demais estados analisados registraram estabilidade nos preços. A soja iniciou essa sexta-feira, 29, em alta no Paraná, com a saca negociada a R$ 130,90 no interior do estado e a R$ 124,59 no porto de Paranaguá, ambos em valorização. Os dados são do CPEA. Já o trigo apresentou queda de 0,19% no Paraná, com a tonelada cotada a R$ 1.358,79, enquanto no Rio Grande do Sul o preço permaneceu estável em R$ 1.320,75. Reportagem Juline Pogorzelski.
6: Fim da escala 6x1 avança na Câmara dos Deputados e segue para análise no Senado.
15: Possibilidade do fim da escala de trabalho 6x1 avançou na Câmara dos Deputados essa semana. A proposta de emenda à Constituição, que reduz a jornada semanal de 44 horas para 40 horas em até 14 meses e permite o fim da escala de 6 dias de trabalho por apenas um de descanso, foi aprovada no plenário da Câmara em 2 turnos. A discussão sobre o fim desse tipo de jornada ganhou força nos últimos meses. O principal argumento em favor da medida é que a escala 6x1, que é comum no mercado de trabalho brasileiro, representa pouco tempo com a família e dificuldade para conciliar vida pessoal e profissional. O advogado trabalhista e presidente da Comissão de Direito do Trabalho da Ordem dos Advogados do Brasil, Seção São Paulo, Otávio Pinto e Silva, explica que a escala 6x1 é permitida pela legislação brasileira porque respeita os limites previstos na Constituição.
16: Na verdade, a Constituição Federal não determina um modelo específico de escala, mas estabelece limites, como, por exemplo, a jornada de 8 horas diárias e de 44 horas semanais, além do direito a um dia de descanso semanal remunerado. Essa escala 6x1 é uma forma de organização das jornadas de trabalho dentro desses limites constitucionais.
15: Segundo o especialista, uma eventual mudança nas regras não dependeria necessariamente de alteração na Constituição, mas exigiria uma mudança na legislação trabalhista, a CLT. A alteração por negociações coletivas entre sindicatos e empresas também seria uma possibilidade, embora com um alcance limitado.
16: Nessa hipótese, o alcance seria restrito às categorias profissionais representadas pelos sindicatos que conseguissem essa redução da jornada semanal para estabelecer um limite máximo inferior a regra da Constituição. Ou seja, qualquer mudança precisa respeitar os parâmetros constitucionais, mas sempre a partir do princípio da melhoria da condição social do trabalhador.
15: O fim de jornadas mais longas de trabalho vem sendo discutido também em outros países. Na Europa, por exemplo, nações como França e Alemanha adotam jornadas semanais menores. Recentemente, o México também aprovou mudanças para reduzir gradualmente a carga horária dos trabalhadores. Já aqui no Brasil, alguns setores demonstram preocupação com os impactos da possível mudança. Áreas como comércio, saúde, transporte, hotelaria e segurança afirmam que precisariam reorganizar escalas e contratar mais funcionários para manter o funcionamento dos serviços. O presidente da Comissão de Direito do Trabalho da OAB São Paulo, Otávio Pinto e Silva, acredita que com diálogo é possível encontrar soluções equilibradas.
16: O tema precisa mesmo ser debatido pelo nosso Congresso Nacional de modo a encontrar o ponto de equilíbrio entre os interesses das empresas e dos trabalhadores e trabalhadoras brasileiros. Sem dúvida, para alguns setores, o fim da escala 6x1 seria mais desafiador para implementar. Eu penso que o direito do trabalho pode lidar com as especificidades por meio de escalas alternativas, banco de horas, turnos de revezamento e, principalmente, com o uso da negociação coletiva, que permite às empresas adaptar a jornada às necessidades de cada setor, mantendo um equilíbrio entre a proteção ao trabalhador e a viabilidade da atividade econômica das empresas.
15: Agora, a proposta de emenda à Constituição, que acaba com a escala 6x1 e garante ao trabalhador ao menos 2 folgas semanais, será enviada para análise no Senado. Da Rádio 2, Milena Abreu.
6: Meio-dia e 31 minutos. Olha, lembrando a você que hoje é sexta-feira e sexta-feira é o meu amigo Daniel do Açougue, Rei da Carne, né? Então, para que você já comece a queimar os neurônios aí e presta bastante atenção, que essa é uma pegadinha e das boas essa perguntinha de hoje, hein? Qual é o pai que nunca teve filhos? E aí, depois de uma hora, você vai ligar aí no 3251-1580, no qual você vai nos ajudar a fazer a programação. É, porque ontem esse tum-tum saiu até demais, né? Então, qual é o pai que nunca teve filhos? Meio-dia e 32 minutos.
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17: Meio-dia e 32. 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
5: Meio-dia e 37 minutos ainda aqui na redação para a conferência, ou seja, Confederação, né, Nacional da Indústria. A PEC do fim da escala 6x1 é inadequada e inoportuna, avalia CNI.
6: A Confederação Nacional da Indústria, a CNI, classificou como inadequada e inoportuna a aprovação da proposta de emenda à Constituição que reduz a jornada semanal de trabalho no país. Para a entidade, a discussão precisa ocorrer com equilíbrio, responsabilidade e embasamento técnico, considerando os impactos sobre a economia brasileira. A proposta foi aprovada pela Câmara dos Deputados na noite de quarta-feira, 27 de maio, e agora segue para a análise do Senado. O texto prevê a redução gradual da jornada semanal de 44 para 40 horas em um período de 14 meses, da seguinte forma: após a promulgação da PEC, em 60 dias, passará a valer a escala de 5 dias de trabalho com 2 dias de descanso, e a jornada será reduzida imediatamente de 44 para 42 horas semanais. Depois de um ano, a jornada cairá de 42 para 40 horas semanais. O presidente da CNI, Ricardo Alban, afirma que eventuais alterações na jornada de trabalho devem ser acompanhadas de uma agenda voltada ao aumento da produtividade com investimentos em tecnologia, qualificação profissional, inovação e modernização das relações de trabalho.
7: A história recente contemporânea da relação capital-trabalho sempre foi feita de uma transição entre a melhoria das condições de trabalho e a redução de uma possível jornada de forma gradativa e com muito entendimento. Preferencialmente sempre foi através de negociações. Nós queremos fazer isso, mas tem que ser de forma sustentável. Nós precisamos aumentar a produtividade de fato. Ninguém tem dúvidas que produtividade é quem determina as melhores condições de trabalho.
6: Alban também defende um prazo maior para a adaptação das empresas às novas regras. Segundo ele, o período previsto na PEC compromete a previsibilidade e a segurança jurídica, especialmente para pequenos e médios negócios.
8: Nós precisamos fazer com que isso seja minimamente absorvido pelos setores produtivos para que o impacto não seja um revés para os próprios trabalhadores e para a própria sociedade como um todo, com pressão sobre inflação, com pressão sobre custos.
6: A CNI sustenta ainda que a negociação coletiva é um instrumento mais eficaz para que empresas e trabalhadores construam soluções equilibradas, respeitando as particularidades de cada atividade econômica. Por fim, a entidade disse confiar que o Senado analisará o tema com cuidado e responsabilidade. Reportagem Paloma Custódio.
5: Atenção, hein? Termina hoje o prazo para entrega da declaração do Imposto de Renda. Microempreendedores individuais têm até domingo para enviar a declaração anual.
9: Atenção, se você é microempreendedor individual e ainda não enviou a declaração anual do Simples Nacional. O prazo para o envio do documento está na reta final. Termina no próximo domingo, dia 31 de maio. A declaração é obrigatória para todo MEI, mesmo aquele que não teve movimentação financeira em 2025 ou que já não é mais MEI, mas foi em algum momento do ano passado. Quem perder o prazo fica sujeito à multa. A penalidade mínima é de R$ 50,00. Caso não entregue o documento, o MEI poderá ter o CNPJ declarado inapto por omissão de declarações. Importante lembrar também, para quem é MEI e para quem não é MEI, que o prazo para declarar o imposto de renda também está no fim. Nesse caso, termina às 11h59 da noite de sexta-feira, 29 de maio. A entrega da declaração

0: Sul-Americana, brasileiros conhecem adversários na repescagem.
1: Classificados da Copa Sul-Americana estão definidos, mas antes das oitavas de final, a competição tem a fase da repescagem ou dos playoffs. Os duelos já foram definidos com a conclusão de todas as chaves da primeira fase. Grêmio e Bolívar, Bragantino e Sporting Cristal, Vasco, Independente, Medellín e Santos e Universidade Central. Esses são os times brasileiros que vão disputar a repescagem. Vale ressaltar que não há sorteio nesta fase de play-off. Os duelos são definidos com base na classificação geral dos melhores terceiros colocados da Libertadores contra os melhores segundos da Sul-Americana. Os vencedores desses jogos se juntam a São Paulo, Atlético Mineiro, Recoleta, Botafogo, City Torque, Olímpia, River Plate e Macará. Nesta sexta-feira, a Conmebol vai fazer o sorteio dos duelos das oitavas de final, tanto da Libertadores como da Sul-Americana, para que todos os times já estejam definidos depois dessa fase de play-off ou da repescagem. Agência Rádio Web com informações da Copa Sul-Americana, Daniela Esperon.
0: Meio-dia e 43 minutos. Obrigado aí pela companhia, obrigado aí pela sintonia. Olha, lembrando você, convite, né? Faça bonito. Projeta nossas crianças e adolescentes, né? Convidamos as comunidades escolares e toda a população sanumonense para participar conosco da mobilização que acontecerá na Praça César Alvim, hoje, dia 29, a partir de 1h30 da tarde, em prol do enfrentamento ao abuso e exploração sexual das nossas crianças e adolescentes, né? Contamos com sua participação. Nossa voz também é escuta. Então tá aí, hoje a partir das 1h30 da tarde, aqui na Praça César Alvim, em prol do enfrentamento ao abuso e exploração sexual das nossas crianças e adolescentes, contamos aí com a sua participação. Olha, lembrando a você que o presidente da Liga Católica, Gildo Francisco da Silva, vulgo Gildo Cantor, convoca todos os liguistas para a reunião que acontecerá hoje, dia 29, às 6 horas da tarde, no Centro de Pastoral da Paróquia São Sebastião, onde será combinada aí a ida para Três Rios. Então tá aí, reunião dos liguistas, né? Hoje, dia 29, às 6 horas da tarde, no Centro de Pastoral da Paróquia São Sebastião, onde será combinada aí ida para Três Rios. Então, lembrando a você que a participação é só depois de 1h da tarde, né? Aí a perguntinha será: qual é o pai que nunca teve filhos? E aí você precisa atentar na pegadinha, hein? Qual é o pai que nunca teve filhos? Lembrando que hoje é o açougue rei da carne do meu amigo Daniel e tem notícia boa aí pro Bar Santo Antônio, hein? Já já vai ter o açougue rei da carne do meu amigo Daniel aí novamente no bairro Santo Antônio, hein? Meio-dia e 45 minutos.
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6: Meio-dia e 45.
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4: Meio-dia e 49 minutos. Olha, lembrando você que a enquete é só depois do comercial de uma hora, né? E mesmo assim, é ao vivo no telefone 3251-1580. Por enquanto, estamos aí na redação, porque vamos aqui para as últimas informações que estão chegando. Vamos ver aqui agora, é Libertadores. Palmeiras goleia Júnior Barranquilla e vai às oitavas de final.
5: Dois brasileiros que fecharam a fase de grupos da Libertadores da América golearam seus adversários e confirmaram a vaga nas oitavas de final, mas ambos em segundo lugar. O Palmeiras fez 4-1 no Júnior Barranquilla da Colômbia, no Allianz Parque, e não chegou na liderança da chave por conta da vitória do Cerro Porteño. O técnico Abel Ferreira falou sobre a classificação, que não foi como ele esperava.
6: Nas últimas conseguimos ser uma das melhores campanhas, ou a melhor campanha na geral. Infelizmente, por aquilo que aconteceu nesta competição e pelo último resultado que tivemos em casa contra o Cerro Porteño, não conseguimos. E o futebol da vida é mesmo assim. Lutamos sempre para ganhar, lutamos sempre para coisas boas, mas às vezes temos que continuar em frente, mesmo quando os objetivos não são o que nós queríamos, que era ser o primeiro classificado. Mas quando não dá para ser primeiro, a gente quer é ser apurado, como foi, e vivos em todas as competições. Uma já está, já ganhamos, e agora temos três para competir. Temos a Libertadores, temos o Campeonato e temos a Copa.
5: Já o Cruzeiro fez 4-0 no Barcelona de Guayaquil, do Equador, dentro do Mineirão, e perdeu a primeira posição da chave para a Universidade Católica do Chile. Nesta sexta-feira serão realizados os sorteios que vão definir os duelos das oitavas e também o emparelhamento dos confrontos até a grande final. Vale lembrar que os vencedores dos seus grupos pegam um segundo colocado e decidem o mata-mata em casa. Todos os brasileiros que disputaram a fase de grupos se classificaram. Agência Rádio Web com informações da Libertadores, Daniel Esperon.
4: Copa do Mundo, hein? Exame aponta lesão e Neymar pode ficar fora da estreia da Copa.
5: Pode passar por uma ressonância magnética. Ficou constatada uma lesão de grau 2 na panturrilha do atacante Neymar da seleção brasileira. Com isso, o jogador está fora dos dois jogos amistosos contra o Panamá neste próximo fim de semana e no dia 6 de junho diante do Egito. Há expectativa de recuperação de 2 a 3 semanas, portanto o Neymar pode ficar ainda fora da estreia da seleção brasileira na Copa do Mundo diante do Marrocos. Em pronunciamento rápido na Granja Comaria, em Teresópolis, no Rio de Janeiro, o médico da seleção, Rodrigo Lasmar, confirmou a lesão.
7: Ele se apresentou ontem aqui na Granja Comari, ele fez todos os exames médicos, os exames complementares, e terminamos com uma ressonância magnética que identificou uma lesão muscular grau 2 na panturrilha, não apenas um edema. Tá? O atleta, ele segue em tratamento. A nossa expectativa é que num prazo de 2 a 3 semanas ele esteja liberado. Claro, conosco ele está em tratamento intensivo, a gente tem condição de avaliar dia a dia essa evolução, mas a expectativa, a princípio, é essa.
5: Ainda não está descartado um corte do Neymar na seleção brasileira. A expectativa é que ele se recupere e possa estar disponível para o jogo do dia 19 de junho contra o Haiti. Acontece que, caso precise cortar Neymar, a seleção brasileira tem até o dia 1º de junho para fazer essa troca e enviar à FIFA dados que comprovam que Neymar não tem condições de jogar a Copa do Mundo. Mas a força-tarefa é para que ele esteja presente nesta Copa e participe. Portanto, vão aguardar com otimismo esse período de 2 a 3 semanas de recuperação do jogador. Agência Rádio Web com informações da seleção brasileira, Daniela Esperon.
4: Chegando aqui a última informação da tarde, vejamos aqui, olha, estudo aponta atraso do Brasil em produtos de alta tecnologia.
8: O Brasil continua exportando muito mais produtos de baixa tecnologia do que produtos mais avançados. Um estudo divulgado pela Confederação Nacional da Indústria mostra que, apesar do crescimento nas vendas externas de produtos tecnológicos em 2025, o país ainda enfrenta um grande desequilíbrio no comércio internacional. Enquanto os produtos de alta tecnologia representaram 2,7% das exportações totais, somando US$ 9,1 bilhões, os de menor intensidade tecnológica responderam por 37,5% das compras externas, somando US$ 130,7 bilhões. Essa é uma situação que preocupa, segundo a gerente de Comércio e Integração Internacional da CNI, Constanza Negri.
9: Na prática, significa que o país participa menos dos segmentos que são mais modernos e rentáveis do comércio internacional e que são justamente aqueles que geram mais produtividade, empregos e inovação qualificada no país.
8: Constanza Negri afirma que diversificar a pauta de exportações do país contribui para o crescimento econômico.
10: Uma pauta exportadora pouco diversificada aumenta a vulnerabilidade do país às oscilações da economia internacional. Por isso, ampliar mercados e aumentar a participação de produtos mais sofisticados e de maior valor agregado é estratégico não só para a indústria, mas para o Brasil.
8: O estudo da CNI mostra ainda que o aumento do consumo no país foi atendido principalmente por produtos importados em 2025. Evidenciando as dificuldades da indústria brasileira em acompanhar a demanda interna. Com isso, a indústria de transformação fechou o ano com o maior déficit da série histórica, iniciada em 1997.
10: Os gargalos que o Brasil enfrenta são conhecidos. No plano interno, a indústria brasileira ainda enfrenta o chamado custo Brasil, com uma carga de burocracia, com custos logísticos e financeiros muito altos e com uma infraestrutura insuficiente. Do lado externo, o Brasil ainda tem uma integração internacional com parceiros estratégicos que é limitada, com poucos acordos comerciais.
8: Os Estados Unidos seguem como principal destino das exportações industriais brasileiras. Já a China é o principal fornecedor de produtos industrializados para o Brasil. Outro destaque foi a Argentina. As exportações brasileiras para o país vizinho cresceram mais de 31%, impulsionadas especialmente pelas vendas de veículos e autopeças. Agência Rádio Web, produção e reportagem, Valquíria Rios.
4: Meio-dia e 57 minutos. Olha, lembrando a você que hoje acontece aí a missa votiva de São Miguel Arcanjo, né? Nessa sexta-feira, dia 29 de maio. Começa às 6 horas da tarde com adoração e bênção com o Santíssimo Sacramento. E às 7 horas da noite, né? Santa Missa Votiva de São Miguel e Almas. No próximo domingo, Santa Missa, né? No dia 31 de maio, a partir das 2 horas, na Igreja São Sebastião de Rocha Dias. Então, próximo domingo, dia 31, Santa Missa, a partir das 2 horas da tarde, na Igreja de São Sebastião em Rocha Dias. Lembrando a você que depois da Santa Missa vai acontecer aí o café compartilhado. Então, leva aí alguma cocita, né? Para que você possa fazer acontecer essa confraternização, né? Também alusivo aos 76 anos da paróquia de São Sebastião aqui em São Zumon, no próximo domingo, na Matriz São Sebastião, às 7 horas da manhã, missa pelos padres que trabalharam e trabalham em nossa paróquia, missa às 9 horas da manhã, pelos leigos e leigas, agentes pastoral, catequistas que contribuíram e contribuem para a evangelização em nossa paróquia, momento da coroação com as crianças da catequese, né? Às 7 horas da noite, também missa, confiando a Deus todos os trabalhos de evangelização de nossa paróquia. Momento da última coroação de Nossa Senhora do mês de maio com a catequese e todos os movimentos marianos. Ainda no domingo, agora lá na capela de São Francisco de Assis, no Boa Vista, ao meio-dia, Santa Missa, né? Pelos produtores rurais, dizimissa e por todos que partilham e partilharam o material para manter a evangelização em nossa paróquia. Após a missa, vai acontecer o leilão. Durante o leilão, será vendido aí o arroz carreteiro, churrasquinho e refrigerante. Então, missa ao meio-dia, na capela de São Francisco de Assis, no Boa Vista. Depois da missa, vai ter o leilão e durante o leilão será vendido aí o arroz carreteiro, churrasquinho e refrigerante. Então que você possa participar. Ora, lembrando você que daqui a pouco, depois do comercial, aí assim nós vamos voltar para a sua participação. A perguntinha será: qual é o pai que nunca teve filhos? E aí você vai interagir conosco e o brinde hoje é do Açougue Rei da Carne, do meu amigo Daniel, que tem novidade. 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Olha, lembrando que a minha amiga Neia, um abraço aí pra minha amiga Neia, o Castilho Lambari, que daqui a pouco vai lavar as panelas aí pra Neia, a Neia que cozinha belíssimamente, né? Ela que fica localizada ali na rua Eusébio José Ferreira, 33, no Corre do Ouro. 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Rapaz do céu, é bom demais da conta, hein? Amanhã tem feijoada completa. E lembrando também, ó, é depois de uma hora, meu querido, minha querida, ainda nem pro comercial eu fui, né? Domingo, arroz, feijão tropeiro, maionese, salpicão, frango assado e lombo assado, hein? Amanhã tem feijoada completa, rapaz do céu, hein? Um tempinho desse, uma feijoada, hein? Apesar do que, meu comigo? Ô minha comadre, meu compadre, comigo não tem isso não. Tá frio, pode tá calor, se a comida é quente, tem condição, compra e come. A verdade é essa. Vamos aqui então pro comercial, aí sim depois, né? Depois do comercial, nós vamos liberar o telefone pra sua participação, porque, ó, a hora tá passando rápido, meu amigo. Já é 1 hora e 1 minuto.
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2: 1:06, agora sim, né? Agora sim vamos liberar o telefone para sua participação e desde já lhe exorta, hein? Solta a voz na hora que nós fazermos a saudação, porque o Tuntum tá de plantão, hein? E ontem ele reinou demais, hein? Vamos ver então de onde vai dar a partida, a Piranguinha aí nessa sexta-feira, dia 29 de maio de 2026, já fechando a última semana do mês de maio, né? Boa tarde! Não tô falando, eu tô falando, eu canto a bola antes, né? Vai vendo aí, meu querido, minha querida. Solta essa voz aí no telefone. Boa tarde.
3: Boa
2: tarde.
3: Boa tarde.
2: Quem tá falando?
3: É a Lilian aqui do Córrego do Ouro.
2: Ô Lilian, tudo bom aí no Córrego do Ouro, Lilian?
3: Tudo bem.
2: Ô menina, eu quero saber o seguinte, hein? Qual é o pai que nunca teve filhos?
3: É o Papai Noel.
2: Eu vou colocar aqui, ó. O abraço é pra quem, minha amiga?
3: Pra todos os ouvintes.
2: Ó, então um abraço carinhoso pra você aí e um bom final de semana, ok?
3: Obrigado, pra você também.
2: Tá certo, e vamos que vamos. É isso aí, vamos prestar atenção, gente. Vamos prestar atenção, porque as perguntas sempre é uma pegadinha, né? Boa tarde. Alô, boa tarde. Ó, aí, já começou. Tava demorando, solta a voz aí. Ó o Tutu dando rasteiro, não tô te falando? Esse Tutu tá querendo reinar demais, viu? Vamos ver, solta a voz, boa tarde!
4: Boa tarde, a Sara tá por aí?
2: Boa tarde, a Rádio Cultura, meu amigo, quem tá falando?
4: Não é da Serraria Agostini?
2: Não, que Serraria, meu irmão, aqui é a Rádio Cultura FM 90.1. É a Rádio Cultura, meu amigo. Um abraço, hein, doutor? Que Serraria, meu amigo. Que é isso? É só uma Estação JB, né? Aqui nós serra mesmo, né? Nós serra com a boca. Boa tarde. Alô, boa tarde. Ó, tô te falando. Alô, ó, tô te falando. Boa tarde, boa tarde. Tá danado, né? Tá danado, né? Hoje já começou cedo, né? Já começou cedo. Nós aqui só serra a boca, viu? Boa tarde!
5: Boa tarde, João!
2: Ó, solta a voz aí, quem tá falando?
5: É Almerinda no bairro Francesa.
2: Ô, Almerinda, tudo bem na Francesa, Almerinda?
5: Graças a Deus, tudo bem, você?
2: Na graça, olha, eu quero saber o seguinte, qual é o pai que nunca teve filhos?
5: É o palhaço.
2: Eu vou colocar aqui, o abraço vai pra quem, Almerinda?
5: Vai pro meu esposo Augusto, pra minha irmã Ivaldete lá na Rocinha e pra minha amiga Conceição na Vademar Silva, pra todos que estiverem me ouvindo e todos da Francesa.
2: Ah, então um abraço carinhoso aí pra você e Almerinda, um bom final de semana, ok, amiga?
5: Ok, toca uma música pra mim?
2: Ah, qual seria?
5: Guilherme Silva, Barquinha de Ouro. Eu quero
2: oferecer
5: para
2: Marlene, tá bom, minha amiga?
5: Lá no depósito.
2: Falou, um abraço carinhoso. E vamos que vamos, vamos que vamos, vamos que vamos, vamos que vamos. Vamos aí, pera aí, seu Joaquim, calma aí, pera aí. Senão, pera aí, senta cadinho, hein, meu. Respira aí, porque senão não dá para me fazer duas coisas ao mesmo tempo, não. Vamos ver aqui, boa tarde.
6: Boa tarde.
2: Opa, quem tá falando conosco?
6: A Célia.
2: Ô Célia, qual bairro, Célia?
6: Bairro das Graças.
2: Ah, o bairro Nossa Senhora das Graças. Célia, hoje eu quero saber o seguinte aqui, minha amiga. Qual é o pai que nunca teve filhos?
6: Papai Noel.
2: Eu vou colocar aqui, Célia. Um abraço é pra quem, minha amiga?
6: É pra todos da Rádio Cultura, tá? Final de semana abençoado pra todos.
2: Ah, então tá bom. Então, um bom início de semana pra... Oh, aliás, um bom final de semana pra senhora aí, ok, amiga?
6: Obrigado.
2: De nada. Um abraço aí pro meu amigo Chacrinha aí no bairro Nossa Senhora das Glórias. Ó, bairro Nossa Senhora das Graças, né? Sempre ligado aí na nossa programação. É, vamos ver. Solta a voz aí, porque o Tuntum tá rodando, hein? O Tuntum tá rodando. E aqui não é serralheira, não, né? Serralheria, não. Nós aqui, serra na boca. Eu sou Joaquim Careca. Senta um cadinho aí, meu amigo. O senhor não vai crescer mais, não. Boa tarde.
7: Boa tarde.
2: Ah, quem tá falando?
7: A Rosana.
2: Ô, Rosana, qual bairro, Rosana?
7: No centro.
2: Ah, do centro aqui. Rosana, é o seguinte, minha amiga. Qual é o pai que nunca teve filhos?
7: Papai Noel.
2: Olha, eu vou colocar aqui, Rosana. Um abraço vai pra quem, minha amiga?
7: Vai pra Judite, pra minha filha Ariane e pro meu netinho Miguel.
2: Ah, então, um bom início. Aliás, que início de semana, pai. Olha, cismei com isso. Um bom final de semana aí pra você, ok, amiga?
7: Pra você também, João. Obrigado.
2: Tá certo, um abraço. E vamos que vamos, vamos que vamos. É o Estação JB. 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Boa tarde. Ó, alô, boa tarde. Ih, rapaz do céu, hoje começou cedo, hein? Hoje começou cedo. Esse telefone é o seguinte, meu amigo. Tem que ficar ligado mesmo, porque o Tuntum tá rondando e ele quer dar rasteira no ouvinte, hein? Vai vendo aí, né? Vamos ver pra onde vai a piranguinha. Boa tarde! Alô, boa tarde!
8: Boa tarde, João.
2: Quem tá falando?
8: Aqui é Geralda da Biquinha.
2: Ô, dona Geralda, tudo bem na rua da Biquinha, dona Geralda?
8: Tudo bem, com você?
2: Na graça. Menina, hoje eu quero saber o seguinte aqui, ó. Qual é o pai que nunca teve filhos?
8: Papai Noel.
2: Ó, eu vou colocar aqui. E o abraço é pra quem, dona Geralda?
8: Um abraço pra minha família, pra você e pra minha filha.
2: Ah, então um abraço carinhoso pra senhora aí e um bom final de semana, ok, amiga?
8: Ok, obrigado.
2: De nada, é isso aí, é a piranguinha rodando os quatro cantos da cidade. E consequentemente, os cinco continentes. Vamos que vamos, hein? Vamos ver pra onde ela vai. Boa tarde. Ó, cadê ele? Ou cadê ela? Boa tarde. Ó, não tô te falando? É, rapaz do céu, hein? E olha que não tá chovendo, né? Quando chove, aí sim as ligações complicam. Mas o tempo tá estável, tá bom. Boa tarde! Alô? Boa tarde! É, rapaz, vai vendo aí, né? Essa operadora nossa aqui, eu vou te falar, hein? Deixa muito a desejar, né? Mas é praticamente quase todas, a verdade é essa. Naquilo que se fala telefone, é quase todas. Boa tarde!
9: Alô!
2: Quem tá falando? Alô, alô, boa tarde! Ó, cadê o cara? Quem tá falando? Ih, tá caçando serralheria? Vai vendo aí, vai ver, tá caçando serralheria. Vamos e vamos. É você aí do outro lado nos ajudando a fazer a programação. E esse telefone começou ontem, né? Ele tava normalzinho. Ontem começou com essas bobeiras aí. Boa tarde.
10: Boa tarde.
2: Quem tá falando?
10: Depósito.
2: Quem tá falando?
10: Juliana do quarto depósito.
2: Ô, Juliana, tudo bem com você, Juliana?
10: Tudo bem.
2: Olha, eu quero saber o seguinte aqui, ô Juliana. Qual é o pai que nunca teve filhos?
10: É o Papai Noel.
2: Olha, eu vou colocar aqui, Juliana. O abraço vai pra quem, minha amiga?
10: Vai pra minhas irmãs e pra toda a minha família, pro meu filho e pro meu sobrinho.
2: Ah, então um abraço carinhoso pra você e um bom final de semana aí, ok, amiga?
10: Ok.
2: Tá certo, e vamos que vamos. Olha, lembrando, você que vem aí, ó, a segunda festa do setor, né? Área Missionária Senhor Bom Jesus e a Beata Isabel Cristina. Vai acontecer hoje, sexta-feira, dia 29, às 7 horas da noite, Santa Missa, na Rua Manuel de Paiva, próxima aí ao Beco Passaú, né? Após a Santa Missa, animação com Ludos Teclados, Capote Sanfoneiro e Companhia, e também haverá o funcionamento de barraquinhas. Está aí, Área Missionária Senhor Bom Jesus e Beata Isabel Cristina, segunda festa do setor, hoje, sexta-feira, às 7 horas da noite, a Santa Missa, localizada aí a Rua Manuel de Paiva, próximo ao Beco Passaum, e também após a Santa Missa, animação com Ludos Teclado, Capote Sanfoneiro e Companhias, né? E haverá também o funcionamento de barraquinha. Ó, deixa eu mandando um abraço aí pra minha amiga Dinha, a Dinha aí que é a cozinheira oficial dos padres aqui da paróquia de São Miguel, né? Tá lá ouvindo a nossa programação. Como é que é, Dinha? Comprou a gordura pra fazer comida pros padres aí, ó? Isso tem que ter sustância, menino. E a comida com a gordura do meu amigo Trajano dá sustância, hein? Vamos que vamos? 1h15.
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13: 1:15.
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2: Uma hora e 19 minutos e vamos que vamos, hein? Vamos ver pra onde tá indo essa piranguinha. Boa tarde!
3: Boa tarde, João Batista.
2: Opa, quem tá falando conosco?
3: A Lúcia do Bairro da Glória.
2: Ô, Lúcia, eu quero saber o seguinte aqui, ô minha amiga. Qual é o pai que nunca teve filhos?
3: Papai Noel.
2: Eu vou colocar aqui, ó. O abraço é pra quem, minha amiga?
3: Para todos os ouvintes da cultura, pra você e sua família, pra Rosilena, Pito Santo, Antônio, a Bete, pra minha cunhada Conceição, na Cachoeirinha, a Rosiane.
2: Ah, então um abraço carinhoso pra você e um bom final de semana, ok, amiga?
3: Falou. Mas só qual é a música pra mim?
2: Qual seria?
3: Toca pra mim a da Roberta Miranda, Tambaú.
2: Não entendi.
3: Roberta Miranda, Tambaú.
2: Ah, pediu bem, hein? Daqui a pouco nós vemos aqui. Tá ok, amiga?
3: Obrigada.
2: Um abraço. Vamos que vamos. É, meu amigo. É, minha amiga. É isso aí. Solta a voz porque o Tuntum tá na rodeira, hein? O Tuntum tá rodeando. E vamos aí. Fica no bairro Nossa Senhora da Glória ou vai pra outro bairro, hein? Boa tarde.
3: Boa tarde, seu Batista.
2: Opa, quem tá falando conosco?
3: É a Marli.
2: Olha a Marli, nossa locutora. Ô, Marli, tu foi lá buscar o brinde ou não?
4: Não, eu vou lá agora.
2: Ah, então tá. Deve estar lá, porque o chefe falou que tava lá, os rapazes que errou lá, viu? Ó, qual é o pai que nunca teve filhos?
4: Eu acho que é o Papai Noel.
2: Ó, eu vou colocar aqui, ó. O abraço vai pra quem, minha amiga?
4: Abraço vai pra você e sua família, pra todos os ouvintes da rádio, pro meu marido Sebastião, minha filha Camila, para minhas amigas Vilma, Marina e Maria Alva. É, pro pessoal lá de São Domingos, minha mãe, minha irmã, meu cunhado, minha sogra e meu sogro.
2: Ah, então um abraço carinhoso pra você aí e um bom final de semana aí, ok, amiga?
4: Ok, obrigado pra você
2: também. De nada,
4: também.
2: 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Boa tarde!
5: Alô, João Batista.
2: E chegou ele, o Reinaldo Bahia. Tem pegado água na mina, meu amigo?
5: Tem nada.
2: Não tem abaixado muito, não, né?
5: Vai, fora.
2: Oh, que é isso, rapaz? O menino maldoso, cara. Ó, oh, qual é o pai que nunca teve filhos?
5: Papai Noel.
2: Oh, não sei, eu vou pôr aqui. O abraço é pra quem, Reinaldo Bahia?
5: Os homens de cultura.
2: Hã?
5: A casa do nosso filho, Alves Cobra.
2: Olha que risaiada. Falou. Tá aí, hein? Tá tendo festa aí hoje, é? É.
5: Tá nada.
2: Ó, tem caçamba aí, vem?
5: Tem, ué.
2: Ó, cadê? Vamos ver a família Buscapé, rapaz. A família Buscapé não brinca em serviço não, hein? Vamos ver quem vai chegar. Boa tarde!
6: Boa tarde, João Marquinhos.
2: Olha a Maria Laura, Espoleto. Tudo bem, Maria Laura?
6: Bom dia, não.
2: Misericórdia, tô te falando. Acorda, menina. Ó, qual é o pai que nunca teve filhos?
6: O Papai Noel.
2: E aí, eu vou colocar aqui. O abraço é pra quem, Maria Laura?
6: É pra minha mãe, é pra minha avó, vai pro meu tio, vai pro meu irmão, vai pra Carlinha, vai pra Dona Penha, vai pra Valéria, vai pra Cristina da Vila, vai pra Luísa, vai pra Adriana, vai pro Chão, vai pro Dedão, vai pra Glória, vai pra Yara. Vai pra Tota, vai pro Sérgio Reis, vai pro Trajão, vai pro Daniel, vai pra Maria do Carmo, vai pra, Vai pra todos ouvir.
2: Ah, então tá certo então, ué. Vamos ver quem vai chegar aí. Tem mais caçamba, tem mais caçamba. Quem tá falando?
6: Toca a música pra mim.
2: Que música, menina?
6: Chico de Tinoco foi buscar água na bica pro meu tio.
2: Que é isso? Eu vou ver aqui, tá bem? Eu vou ver aqui. Ó, oh, meu pai do céu.
6: Agora.
2: Quem tá falando?
6: Eu.
2: Eu quem?
6: Eu, uai.
2: Ai, a dona Hortência. Tudo bem, dona Hortência? Tudo bem, dona Hortência?
7: Tudo bem, graças a Deus.
2: Ó, então tá bom demais. Menina, eu quero saber o seguinte: qual é o pai que nunca teve filhos?
7: É o Papai Noel.
2: Ó, eu vou colocar aqui. Um abraço vai pra quem, minha amiga?
7: Não, pra vocês, eu batizava meus três filhos, meus três netinhos. Vai pra Dona Penha, vai pra Carla, vai pra Focinha. Mas a dona. Como é que ela chama? Cristina da Vila, vai para as Perigosas da Vila também. E todos que estiverem ouvindo, para a Sota Meneghel também. E todos que estiverem ouvindo.
2: Ah, tem mais caçamba aí ou não?
7: Não, tem mais não, acabou.
2: Então, bom final de semana para vocês aí, ok?
7: Obrigado, para você também, seu Batista. Fique com Deus.
2: Tá certo, e vamos que vamos, vamos que vamos. Deixa eu lembrar aqui que vai estar acontecendo também a Noite do Pastel, hein? Vai acontecer no próximo domingo, dia 31 de maio aí, após a Santa Missa lá na paróquia, né? Nossa Senhora da Glória, a Noite do Pastel aí no Rincão Nossa Senhora da Glória, na Rua Antônio Aleixo Tavares, sem número, né? Então tá aí, Noite do Pastel, isso mesmo, Noite do Pastel, próximo domingo, dia 31 de maio, após a Santa Missa das 7 horas da noite. Ô, meu querido, mais uma vez, agora eu acho que é todo dia tem que falar isso, né? É, os nossos comunicadores aqui também tem que falar. A gente não consegue atender ligação de zap pra zap, gente, não tem como, até porque é neutralizado essas ligações, porque não tem como. O telefone de participação é o 3251-1580. O WhatsApp serve para você escrever a sua mensagem ou mandar o seu áudio de voz. Mas atender ligação de zap para zap não dá, não flui, não tem jeito. Viu, meu querido? Minha querida? Entendeu? Compreendeu? Vamos relembrar aqui, ó. Deixa eu mandar um abraço aí pros Meireles, né? É, hoje, ó, o Canjica foi buscar Coca-Cola, hein? Então quer dizer que eles comeram alguma coisa lá, hein? Vai ver se o povo tá comendo churrasquinho lá, não tô sabendo, né? Eu vi o Canjica indo lá na Camila buscar Coca-Cola, hein? Eu vi! Chegando aí, ó, Raul Seixas, Guita!
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0: E relembrando Raul Seixas, Guita, Estação JB, a boa música não tem idade. 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Olha tudo que essa mulher manda pra mim, meu amigo, minha amiga, pode ter certeza, já degustei e aprovei, né? Como é que é? Já chegou o Castilho Lambari aí, Neia? Pra lavar as panelas aí do dia de hoje? Vamos aqui pro comercial, porque daqui a pouco voltando pra darmos continuidade à sua participação e à nossa programação. Deixa eu me ver aqui, a mulher entregou aqui, ó, um cartão aqui do Itaú, né? Pertencente a Fátima Alckmin. E se você conhece aí, ó, a Fátima Alckmin, o seu cartão aqui do Itaú tá aqui, né? A mulher me entregou aqui agora, né? Que ela achou aí, ó. Cartão de banco do Itaú, pertencente a Fátima Alckmin. 1:31.
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5: 1:31. 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
0: 1:36. Obrigado aí pela companhia, obrigado pela sintonia, onde quer que você esteja e de que forma você esteja, né? Vamos que vamos. Vamos ver se você vai conseguir aí participar. Boa tarde! Quem tá falando?
15: Moema.
0: Ô Moema, tudo bem na Capitão Nestor, Moema?
15: Graças a Deus, tudo bem.
0: Menina, hoje eu quero saber o seguinte aqui, ó. Qual é o pai que nunca teve filhos?
15: Papai Noel.
0: Eu vou colocar aqui o abraço, vai pra quem, minha amiga?
15: É pra vocês todos da rádio, inclusive pra sua família e todos os ouvintes.
0: Ah, então um abraço carinhoso pra você aí, ô Moema. Um bom final de semana, ok, amiga?
15: Amém, Deus te proteja.
0: Amém, e vamos que vamos, hein? Lembrando a você que, ó, todas as segundas-feiras, deixa eu falar aqui, eu faço agora, né, foi uma inspiração que veio do Espírito Santo, ao vivo, é só no Facebook, às 10 horas da noite eu rezo o texto da libertação. Então você que já nos acompanha no Facebook, é toda segunda-feira, às 10 horas da noite, eu faço um momento de oração ao vivo, rezando aí o texto da libertação. Vem estar conosco, vem estar conosco. Boa tarde!
16: Boa tarde, João Batista.
0: Oi, minha amiga Carla, tudo bem no quadro depósito, Carla?
16: Tudo bem.
0: Ó, menina, eu quero saber o seguinte aqui, ó. Qual é o pai que nunca teve filhos?
16: Papai Noel?
0: Não sei, eu vou por aqui, ué. O abraço é pra quem?
16: Vai pra Tia Penha, pro Daniel, a Mariano, o Júnior, a Adriana, a Franciane, a Dona Hortência, o Reinaldo, a Laura, a Fatinha, o Roberto aqui do bar, a Cida, a Ione, o Gildo, a Celi, a Vilmo, o Tio Preto, vai para Glória, vai para Helena, para Maria Fernanda. Pra...
0: Ah, então tá certo. Cadê ela? Tem caçamba?
16: Tem caçamba. Ó,
0: então vamos ver quem vai chegar chegando, hein? Vamos ver quem vai chegar chegando. Boa tarde!
17: Boa tarde, João.
0: Ô, dona Pen Escobar, tudo bem com a senhora, minha amiga?
17: Sim, né, João?
0: Então tá bom demais. Menina, hoje eu quero saber o seguinte aqui, ó. Qual é o pai que nunca teve filhos? É?
17: O Papai Noel.
0: Não sei, vou pôr aqui, ó. O abraço é pra quem, dona Penha?
17: Vai pra Hortência, vai pro Reinaldo, pro Patinho, filho dela. Vai pra Todd, que eu tô muito preocupada com ela, que ela operou, não me deu notícia. Vai pra Leninha, vai pra Cida. Vai para o Roberto, meu sobrinho. Vai para... Como é que chama a locutora? A locutora é... Alessandra, lá da vila. Da Papenila, da... Como é que chama a rua? Daqui? Da Rua Isa. Vai para... Vai para o Hortense, falei. Vai para o Roberto, para o... Para... Vai pra Bete, vai pra Cida, já falei, da Rosana, vai pra Irene do Corvo do Ouro, também, da todos, do Tete também, e todos os ouvintes. Ô, João.
0: Senhora.
17: Eu gosto muito do, como é que chama o nome? Do Zé Augusto, depois tu toca pra mim.
0: Eu vou ver aqui depois aqui, tá bom, minha amiga?
17: Fica com Deus, meu filho.
0: Um bom final de semana pra vocês aí, viu?
17: Pra você também, filho.
0: Carla, vai devagar nas vazias aí. Você tá muito tensa, viu? Vai devagar aí. Ó, um abraço pra vocês aí. Eita, coisa boa.
17: Fica com Deus.
0: Fica com Deus, tá aí, né? Olha, deixa eu ver aqui um recadito aqui. Ô, seu João Batista, bom dia. Mandou cedo isso aqui, hein? Deixa eu ver aqui. Manda um abraço aí pra Lisabete, que sempre manda pra mim aqui em Juiz de Fora, né? E também pra minha irmã Rosenice. É a Valesca, né? A Valesca, lá em Juiz de Fora, sempre ligada conosco. A Rosenice é a minha amiga Ninice, né? Que mora no bairro Santo Antônio. Nós trabalhamos junto aqui na creche, né? Então, aí, ô Lisabete, a Valesca hoje, já de manhã, mandou aqui, como eu tenho no meu Facebook, já mandou no MC pra mim aqui, pra me mandar um abraço para você, né? Que você tá sempre mandando para ela e também para Rosenice, ou seja, a Ninice, a sua irmã lá no Santo Antônio. É a Valesca aí nos ouvindo através do www.radioculturasd.com.br. Vamos aí, tocando o que toca você, Guilherme Silva, Barquinha de Ouro.

0: Guilherme Silva, Barquinha de Ouro, Estação JB, tocando o que toca você. 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Vamos aqui para o comercial, porque daqui a pouco estamos voltando, hein? Estamos voltando e a hora está passando e já é a última hora da programação. 1h46.
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6: 1h46.
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2: Uma hora e 50 minutos, é você aí do outro lado nos ajudando a fazer a programação, né? E vamos que vamos, vamos ver aí pra onde tá indo a piranguinha. Boa tarde! Que é isso, Tuntu, não? Ê, camarada, segura aí, meu amigo, segura a onda aí, né? Senão, ela também te derruba. Boa tarde!
3: Boa tarde!
2: Ô, Elizabeth, tudo bem, Elizabeth?
3: Tudo bem, graças a Deus.
2: Menina, perguntinha que não quer calar, de meia ou sem meia?
3: Ó, com seis dias, tem que ter de meia.
2: Eita, nós, hein? Ó, qual é o pai que nunca teve filhos?
3: É o pai...
2: Não entendi.
3: O pai que só teve filha.
2: Ó, vou colocar aqui. O abraço é pra quem, minha amiga?
3: Eu vou mandar pro Júlio César, pra Valesca lá em Juiz de Fora, pra Ninice, pra Lauci... Pra você e sua família, pra Marlene do Nossa Senhora Aparecida, pra Dona Juraci e pra todos que estiverem me ouvindo.
2: Ah, então um abraço carinhoso pra você e um bom final de semana. Ó, e amanhã tem feijoada na NEM, hein, amiga?
3: Ah, não, eu não posso feijoada, não.
2: Que é isso, menina?
3: A domingo é claro que eu já peço.
2: Eita, nós, ó, então um bom final de semana pra você aí, viu, amiga?
3: Alô, obrigado, tchau, um abraço.
2: Tchau, é, meu amigo, amanhã tem lá feijoada na NEM aí, é 3252083, hein? Pode comprar, porque ali já degustei e gostei, hein? Boa tarde!
4: Boa tarde.
2: Opa, quem tá falando?
4: É o Lilinho, da Graminha.
2: Ô, Lilinho, tudo bem, Lilinho?
4: Boa tarde.
2: Você vai bem, né, meu amigo? Você vai bem, meu amigo?
4: Tô tudo bem.
2: Ó, eu quero saber o seguinte.
4: Amanhã tem feijoada, hein?
2: Ó, feijoada. Tem que comprar lá, meu amigo. Tem que comprar. Qual é o pai que nunca teve filhos?
4: Papai Noel.
2: Ó, vou colocar aqui, Lilinho. Um abraço é pra quem, meu amigo?
4: Vai pra minha esposa, Rosana, vai pro meu irmão, Ivani, a minha cunhada, Cacilda, meu amigo aqui, Gabriel, pra todos os ouvintes aí, da Rádio Cultura.
2: E a perguntinha que não quer calar, domingo você vai rezar?
4: Vamos sim, tem almoço.
2: Eu tô te falando, tá igual o Isaac hoje na do almoço, pai. Ô pai, eu vou, mas não é porque tem comida, não. Ó, vocês têm que jogar água benta mesmo. Ô meu amigo, um abraço aí. Ô Lili, eu vou aproveitar você aí, tu que mexe com construção, os merece tá precisando comprar taipá, rapaz. Se tu souber quem tá pra vender, depois tu fala comigo, tá ok? Beleza? Oi. Falou, tô te falando, tá emocionado, tô te falando, esse povo vai porque vai ter aquele rango beleza lá na comunidade São Sebastião do Boa Vista, aí vai Lili, vai Isaac, vai Ivani, é essa turma que me segue aí pra rezar, rapaz, meu pai do céu. Boa tarde.
5: Boa tarde, João.
2: Quem tá falando?
5: A Ilza.
2: Não entendi.
5: A Ilza,
2: nossa senhora, eu vou te falar. Troca esse telefone, dona Ilza. Qual é o pai que nunca teve filhos?
5: Papai Noel.
2: Eu vou colocar aqui, dona Ilza. Um abraço é pra quem, minha amiga?
5: Vocês aí da rádio, toda minha família, todo que estiver ouvindo.
2: Ah, então bom final de semana pra senhora aí, viu, dona Ilza?
5: Alô, João.
2: Tá certo. É, dona Ilza, pede aí os filhos, netos, pra dar um presente pra senhora. Dá um telefone novo, viu? Porque esse telefone da senhora tava igual o da Maria das Graças antigamente aí no Corvo do Ouro. Boa tarde.
6: Boa tarde.
2: Oi, minha amiga Elza. Ó, minha amiga Elza. A minha amiga Ana. Tudo bem, Ana?
6: Tudo bem, João.
2: Ó, menina, eu quero saber o seguinte. Qual é o pai que nunca teve filhos?
6: Aquele que só teve filhas.
2: Eu vou colocar aqui. Um abraço vai pra quem, minha amiga?
6: Ah, vai pra todos os ouvintes aí ligadinho no seu programa, João. Semana pra todos.
2: Ah, então um abraço carinhoso pra você aí. Ó, nossa, já caiu. Vai vendo aí, meu amigo, vai vendo aí. Rapaz, vamos aqui porque a hora tá passando, hein? 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Ah, vou lá. Igual eu fiz no outro, né? Vou fazer uma filmagem ao vivo nas redes sociais, né? Vai lá tomar café conosco, hein? E coisa boa, hein? Deixa eu me ver aqui, rapaz do céu. Ó, galera, tem uma galera que pediu música aqui, mas não vai dar pra atender todo mundo não, hein? Não vai dar não, porque a hora aqui, ó, é corrida. Deixa eu só a utilidade pública, a mulher entregou aqui, né? Ah, na hora que eu quase estava... Depois que eu comecei o programa. É um cartão de banco do Itaú Card, pertencente a Fátima Alckmin, né? Fátima Alckmin, né? Gente, não adianta ligar de celular para celular. O povo... Ou então não tá ouvindo rádio, né? Quem tá ligando aqui não tá ouvindo rádio. Porque não tem como nós atendermos ligar, chamada, né? De celular para celular, gente. Não tem como. Até porque atrapalha todo o andamento aqui. A gente atende o telefone aqui, igual no meu horário ao vivo. E no zap é as mensagens escritas, né? Aquela mensagem falada, aí sim. Deixa eu me ver aqui, agora eu vou atender aqui, deixa eu ver quem que pediu isso aqui. Rapaz do céu, passou de 50, já viu. Não sei se eu chego com 60, né? Mas estamos caminhando, já estou com 58 e não pareço não. É a Lúcia, né? Acho que foi a Lúcia. E pediu bem, hein? Chegando aí, ó, Roberta Miranda, Tambaú.

0: Aí, relembrando o sucesso dela, Roberta Miranda Tambaú, né? Estação JB tocando o que toca você, meu querido, minha querida. Já, já na volta, vamos adentrar a última hora da nossa programação dessa sexta-feira, dia 29 de maio de 2026. 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Deixa eu tomar um golinho de café aqui com a mão só, né? Porque fazer o quê, né? É, e agradecer o meu meninão, rapaz. Ontem eu falei que eu tava com vontade de comer coxinha e tu... Ah, por isso que eu falo, a gente tem que viver na simplicidade, né? Na providência. Cheguei em casa, o que que tinha lá pra me tomar um cafezinho? O meu filhão aí, meu primogênito, mais do que depresso, o Boca Nervosa já mandou uma mensagem pra ele, o pai quer comer coxinha. Rapaz do céu, aí ele é bobo, né? Porque ele também come aí, porque o irmão dele não vai levar só pra mim. Esse meu menino Isaac, de bobo não tem nada, né? Cresce com a beleza, pros lados. 2:01.
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1: 2 e 2.
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1: 2 e 3.
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10: 2:09, é a última hora aí da nossa programação dessa sexta-feira, hein? Dia 9 de maio de 2026. Vamos ver se você do outro lado vai falar conosco, hein? Boa tarde!
11: Boa tarde.
10: Opa, quem tá falando conosco?
11: É a Ilma.
10: Ô, Ilma, qual o bairro, Ilma?
11: Corre do Ouro.
10: É o seguinte, ô, Ilma, qual é o pai que nunca teve filhos?
11: Papai Noel.
10: Vou colocar aqui, Ilma, um abraço. Vai pra quem, minha amiga?
11: Pra minha mãe Helena, minha irmã Marina, minha amiga Marli, Camila e o Tião. E para todos os ouvintes, para meus filhos, Fabrício e Fábio, para meu esposo Carlos e para toda a minha família.
10: Bom, então um abraço carinhoso para você aí e um bom final de semana, ok, amiga?
11: Tá bom, obrigado.
10: De nada, e vamos que vamos. É a Piranguinha rodando os quatro cantos da cidade e consequentemente, né? Consequentemente, você aí tá também nos cinco continentes. Boa tarde!
12: Boa tarde, João.
10: Opa, quem tá falando?
12: É a Keila.
10: Ô, Keila, tudo bem aí no bairro Corvo do Ouro, Keila?
12: Tudo, graças a Deus.
10: Então tá bom demais. Menina, qual é o pai que nunca teve filhos?
12: É o Papai Noel.
10: Eu vou colocar aqui, Keila. Um abraço vai pra quem, minha amiga?
12: Vai pra você, vai pra todos os ouvintes. Eu queria pedir uma música, tem jeito?
10: Eu vou ver aqui, porque eu tô cheio de pedido aqui, mas quem sabe, qual seria?
12: Se der tempo, tu toca uma do alemão do forró aí pra nós.
10: Ah, eu vou ver aqui. Ó, oh, e o teu bolo tava bom, menino. Tu sabe que ontem que eu lembrei que o bolo tava ali, menina?
12: Quase. Ih, estragou.
10: Quase que ele estraga, hein?
12: Quase, ué.
10: Mas tava gostoso pra caramba, viu?
12: Ó. Então tá bom, você gostou da bola.
10: Não, tava uma delícia. É, um abraço pra você e um bom final de semana, ok?
12: Obrigado, você também, tudo de bom.
10: Tá certo, rapaz, ela mandou o bolo na segunda-feira, ontem que eu lembrei que eu saio daqui, vou pro outro lado trabalhar e eu tinha deixado no armário ali, mas ainda deu tempo. Deliciei o bolo da minha amiga Keila, hein? Boa tarde! Ó, cadê? Solta a voz! Boa tarde!
13: Alô?
10: Aí.
13: Alô?
10: Quem tá falando?
13: Moça do Ibi.
10: Que é isso, rapaz? Meu pai do céu, viu? Esse cara aí tá de brincadeira, é. Vou mandar um anjo dar uma cutucada nele aí, né não? Primeiro Serralia, agora Motel Ive. Ah, tô te falando. Vamos ver aqui, boa tarde.
13: Boa tarde.
10: Quem tá falando?
13: Daniel de Santo Antônio.
10: Ô Daniel, tudo bem no bairro Santo Antônio, Daniel?
13: Graças a Deus.
10: Ó, eu quero saber o seguinte aqui, meu amigo. Qual é o pai que nunca teve filhos?
13: Pai Nosso.
10: Ó, eu vou colocar aqui, ô Daniel, um abraço é pra quem?
13: Meu filho Miguel, meu filho Rafael, pra minha esposa Jordana e pra minha sogra.
10: Ó, então um abraço carinhoso pra você e um bom final de semana, ok, amigo?
13: Ok, pra você também.
10: Beleza, e vamos lembrando aí o povo do Santo Antônio que já vai ter o açougue Rei da Carne do meu amigo aí novamente. Vai estar aí no bairro Santo Antônio. Boa tarde!
14: Boa tarde!
10: Quem tá falando?
14: É Rosana, do Quarto Depósito.
10: Ô, Rosana, tudo bem no Quarto Depósito, Rosana?
14: Tudo bem.
10: Eu quero saber o seguinte aqui, ô Rosana, ó, a perguntinha, hein? Qual é o pai que nunca teve filhos?
14: Eu acho que é São José.
10: Ó, eu vou colocar aqui, ó. Um abraço é pra quem, minha amiga?
14: Pra minha irmã Juliana, pra minha irmã Juciara, pra meu sobrinho e pra toda a minha família.
10: Então, um abraço carinhoso pra você e uma boa sorte, um bom final de semana, ok, amiga?
14: Ok, um obrigado.
10: Abraço. E vamos que vamos, é eu e você, você e eu. No próximo domingo, dia 31, estarei aí na comunidade São Sebastião do Boa Vista, Corujas, com uma tarde de espiritualidade a partir das 3 horas, juntamente com meu amigo aí, o Rafael, ministrando a música, e eu lá ministrando a palavra, os direcionamentos de oração. É muito bom essas tardes de espiritualidade, viu? Boa tarde!
15: Boa tarde!
10: Opa, quem tá falando conosco?
15: O Alexandre, bairro de Fátima.
10: Ô, Alexandre, tudo bem no bairro nosso de Fátima, Alexandre?
15: Tudo bom, graças a Deus.
10: Ó, eu quero saber o seguinte aqui, ô meu amigo, se liga aí, hein? Qual é o pai que nunca teve filhos?
15: É o Papai Noel.
10: Ó, eu vou colocar aqui, ô Alexandre. O abraço é pra quem, meu amigo?
15: É pra toda a minha família, pra todos os ouvintes e pra todo mundo aí na rádio.
10: Um abraço carinhoso pra você e um bom final de semana, ok, amigo?
15: Ok, valeu, obrigado.
10: Alô, e vamos que vamos, é, vamos que vamos. Olha, um abraço aí pra minha amiga Margarete, aí de São João da Serra. A partir de julho, nós temos um projeto belíssimo, né? Eu, juntamente com a Margarete, com o Movimento da Bandeira do Espírito Santo, nós vamos fazer toda a última sexta-feira do mês, né? Um momento oracional com a novena das mãos ensanguentadas de Jesus. É, vai ser muito forte, hein? Começa às 7:30 da noite na paróquia São João Batista. É em julho, última sexta-feira de julho. Aí vai ser toda última sexta-feira do mês. Boa tarde!
16: Fala, João Batista.
10: Ó, chegou ela, Fátima. Tudo bem, Fátima?
16: Tudo bem.
10: Ô, menina, hoje eu quero saber o seguinte aqui. Eu quero saber o seguinte aqui, ó. Qual é o pai que nunca teve filhos?
16: Eu acho que é o padre.
10: Ó, eu vou colocar aqui. O abraço é pra quem, minha amiga?
16: Pra você e todos os ouvintes.
10: Ó, então um abraço carinhoso pra você e uma boa sorte, um bom final de semana, ok, amiga?
16: Ok, João.
10: Beleza, então tá isso aí, gente. Então vai ser momentos belíssimos aí, né? É, de oração, já desde já agradecendo aí também o padre Francejos, né? É, já apto. É, a gente tem que agradecer, né? Aquilo tem aí. Até então não tive problema, não. Já tive aí um certo tempo aí, mas é, passou, né? Passou, é aquilo. É, se a gente tá evangelizando, tá incomodando, aí a perseguição faz parte, né? Mas aí, graças a Deus, padre Francisco, padre Bio, padre Márcio, né? Também o padre Felipe, sempre é, liberando aí as suas comunidades pra gente desenvolver aí o nosso trabalho de evangelização. E lembrando você aí de São João da Serra, minha amiga Margarete aí da Bandeira Divino Espírito Santo, já voltou com as visitas nas casas aí, né? Procura ela aí e é um movimento belíssimo. Eu que desde quando eu conheci, acompanhei, quando eu fazia parte do SPC, né? Eu sempre nas festas de Nossa Senhora de Fátima levava, né? O grupo lá em recém-vindo e através aí das divulgações que a gente foi fazendo, hoje já é patrimônio cultural da cidade. É, pra você ver, né? Tem muita coisa boa na cidade. É, enquanto isso, você não vê isso nas redes sociais, né? É, as coisas que é boa, você não vê, não. É, vai fazer o quê, né? Vamos aí, 2:16.
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21: 2:16.
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4: 2:24 e vamos que vamos, porque é a última hora da nossa programação. Boa tarde!
5: Boa tarde!
4: Opa, quem tá falando conosco?
5: Cristiane, do bairro Nossa Senhora Aparecida.
4: Ô, Cristiane, tudo bem no bairro Nossa Senhora Aparecida, Cristiane?
5: Tudo bem.
4: Olha, eu quero saber o seguinte aqui, ô, minha amiga, qual é o pai que nunca teve filhos?
5: Eu acredito que é o padre.
4: Ó, eu vou colocar aqui, Cristiane. O abraço é pra quem, minha amiga?
5: Pra minha mãe, Maria Madalena Dias, que nós tá te ouvindo. Pra todos lá da Pai, que estiver ouvindo, que meu irmão trabalha lá, com o Giovanni. Para todos da rádio que estiver ouvindo.
4: Ah,
5: para
4: então...
5: você e sua família.
4: Então, um abraço carinhoso para vocês aí e um bom final de semana aí, ok, amiga?
5: Obrigado, um bom final de semana para você também.
4: Tá certo, vamos que vamos, é eu e você, você e eu. 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Boa tarde!
6: Fala, João Batista!
4: Ô, seu Célio, homem alegria, tudo bem, seu Célio?
6: Tudo bem,
4: amigo? Cadê ele?
6: Olá, João!
4: Ó, qual é o pai que nunca teve filhos?
6: É o pai nosso!
4: Ó, vou colocar aqui, ó, um abraço foi pra quem, seu Célio?
6: Pra você, sua família, pro Célio, pro Pós, pro Dodó, pra Márcia, pra Cristina, pro pra todos que estão ouvindo.
4: Ah, então um abraço carinhoso pra você e uma boa sorte, um bom final de semana, ok?
6: E até o Solidão.
4: Ah, tá. Solidão vai ficar só mesmo. Um abraço, né? Tá aí o homem que não é foguista, mas sim que trabalhou lá na cooperativa de alimentos, né? Olha, lembrando então que amanhã minha amiga Neia, rapaz do céu, hein? Já tô até com a boca cheia d'água só de falar, hein? Amanhã ela vai estar fazendo uma feijoada completa e no domingo ela vai estar fazendo arroz, feijão, tropeiro, maionese, salpicão, frango assado e lombo assado, hein? A minha amiga Neia aí do Carlinhos, né? Ela que mora aí na rua Eusébio José Ferreira, 33 no Corvo do Ouro, e esse é o telefone que tem que estar na porta da sua geladeira, 3252-0813, 3252-0813. Deixa eu ver um recadito aqui, não dá, viu? É, rapaz, é em uma hora é pouca, né? E se eu não me engano, segunda-feira já vai ser reduzida, tanto no zap quanto participação, a gente tenta atender todo mundo, mas nunca dá, né? Nunca dá. Olha, deixa eu me ver aqui, João Batista, boa tarde, você poderia mandar aí um feliz aniversário ao meu esposo Josimar, que Deus o abençoe e eu amo, né? Em nome de toda a família, sua esposa Tamires, da Samambaia. E eu gostaria de ouvir César Menotti Fabiano esperando na janela e oferecer a ele, né? Tá aí a minha amiga Tamires, né, de Samambaia, aproveitando, um abraço querido a todos aí de Samambaia, Terezinha, Aninha que tá lá na labuta, a dona Eva, a Maria José que deve estar lá agora lavando as vasilhas no restaurante Canaãs, né? Eu recomendo, vai lá também, hein? Lá é bom demais. E daqui um tempo elas vão. Esse mês é o mês da festa lá, né? Eu não sei se eles comemoram porque tem duas formas de comemorar São João: o nascimento e o martírio dele, né? O nascimento é de 24 de junho e o martírio em agosto, se eu não me engano, né? Então não sei qual é a data que eles comemoram lá, mas um abraço carinhoso para essa comunidade, estamos sempre na expectativa de um retorno, né? Aliás, essas comunidades da zona rural, de modo especial, da paróquia Nossa Senhora das Dores, olha, realmente esse povo tem bebido da bênção e da graça de Deus, hein? Vamos então aqui, minha querida, e nós felicitamos aí o seu marido, Josimar, que estava também lá no dia que eu estive lá fazendo a casa de espiritualidade, votos aí de felicidade plena, viu, Tamires? Dê um abraço para nós aí nele. Chegando! César Menotti e Fabiano, esperando na janela.

0: Aí, César Menotti e Fabiano esperando na janela. 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Ó, daqui a pouco voltando, aí já vai ser o último bloco aí da participação do ouvinte nessa sexta-feira, dia 29 de maio de 2026. 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
5: 2:32. 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
0: 2:37, então agora é o último bloco, hein? O último bloco da participação do ouvinte. Vamos ver se a piranguinha tá indo pra onde aqui, ó. Boa tarde!
14: Boa tarde, João.
0: Opa, quem tá falando conosco?
14: É Irene.
0: Ó, dona Irene, nossa rainha do forró aqui da Biquinha. Tudo bem com a senhora, dona Irene?
14: Graças a Deus, tranquilo.
0: Ó, eu quero saber o seguinte, qual é o pai que nunca teve filhos?
14: É aquele que só teve filhas.
0: Eu vou colocar aqui, ó. Dona Irene, um abraço é pra quem, minha amiga?
14: É pra vocês da rádio, pra todos os ouvintes, pra todos.
0: Ó, então um abraço carinhoso pra senhora aí e um bom final de semana, viu, amiga?
14: Obrigado, tchau, tchau.
0: Tchau, tchau. Lembrando a você aí que o açougue Rei da Carne do meu amigo Daniel já já vai voltar lá pro bairro Santo Antônio. Então você aí do Santo Antônio, fique ligado aí, hein? Fique ligado que o Rei da Carne tá chegando na área mais uma vez. Boa tarde.
15: Boa tarde.
0: Opa, quem tá falando conosco?
15: A Marli do Corvo do Ouro.
0: Ô, não entendi.
15: Marli do Corvo do Ouro.
0: Marli do Corvo do Ouro. Ô, Marli, é o seguinte aqui, ô, minha amiga, qual é o pai que nunca teve filhos?
15: Aquele que só tem filha.
0: Eu vou colocar aqui, ó. O abraço é pra quem, minha amiga?
15: Vai pra toda a minha família, meus filhos, principalmente pra minha filha Fabiana e pra você.
0: Ah, então, Marli, um abraço carinhoso pra você aí, uma boa tarde e uma boa sorte, ok, amigo? Bom final de semana. Tá bom. E vamos... Ah, oh, peraí, tem caçamba?
15: Sim.
0: Ó, oh, vamos ver quem vai chegar, então. Vamos ver. É, a Marli já participou. Vamos ver quem tá conosco. Boa tarde.
16: Boa tarde.
0: Quem tá falando conosco?
16: O Sebastião.
0: Ô, Sebastião, eu quero saber o seguinte aqui, ô Sebastião. Qual é o pai que nunca teve filhos?
16: Eu vou chutar aqui, hein? Pai da aviação.
0: Ó, oh, eu vou colocar aqui, ó. O abraço é pra quem, Sebastião?
16: Vou mandar pra Geraldo um abraço, que é minha esposa.
0: Ah, então um abraço carinhoso pra você e uma boa sorte, ok, amigo?
16: Ah, muito obrigado.
0: De nada, e vamos que vamos, vamos que vamos, gente, vamos que vamos. É o último bloco da participação do ouvinte, vamos ver. Fica no Corvo do Ouro ou vai pra outro bairro, hein? Boa tarde!
17: Ó. É, boa tarde.
0: Boa tarde! Quem tá falando?
17: Ah, amigão, a ligação foi mal.
0: Quem?
17: Oh. Foi errado.
0: Ah, então tá bom então, amigo. Valeu, valeu. É, foi errado. Esse reconheceu, né? Esse reconheceu. Vamos que vamos. Vamos que vamos, que é o último bloco aí da participação do ouvinte. Boa tarde. Alô, boa tarde. Ih, rapaz do céu, é o último bloco. Não dá brecha pro Tuntu não, meu querido. Não dê brecha pro Tuntu não, minha querida. Boa tarde.
18: Boa tarde.
0: Quem tá falando?
18: É a Catarina do Bairro das Graças.
0: Ô, Catarina, tudo bem no Bairro Nossa Senhora das Graças, Catarina? Tudo bem, Catarina?
18: Tudo bem, graças a Deus.
0: Ó, eu quero saber o seguinte, qual é o pai que nunca teve filhos? Qual que é?
18: Papai Noel.
0: Vou colocar aqui, Catarina. Um abraço é pra quem, minha amiga?
18: Pra vocês aí, pra Irene e pra mim.
0: Ah, então um abraço carinhoso pra você e uma boa sorte, ok, amiga? Bom final de semana, ok? Um abraço, é isso aí. Ó, gente, ó, não dá mais tempo não, porque a hora já urgiu aqui. Gente, é o seguinte, né? Nós tivemos, então, 30 participações. Deixa eu até ver aqui, né? Deixa eu até ver aqui. É... Gente, qual é o pai que nunca teve filhos? É o que só teve filhas, gente. Ajuda aí, meu povo. Então nós tivemos aqui, deixa eu me ver aqui. Uma, deixa eu me ver. Duas, três, quatro, cinco pessoas só que acertaram, né? Então, dentre elas, nós vamos ver quem vai ser a ganhadora ou ganhador lá do Açougue Rei da Carne do meu amigo Daniel. A resposta é essa. A pergunta foi, qual é o pai que nunca teve filhos? O que só teve filhas, ó. O que só teve filhas, né? 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Deixa eu ver o recadito aqui, vamos ver se vai carregar. Ouçamos.
19: Boa tarde, João Batista. Faz um favor de tocar para mim o Espinheira com o Duque Dalvan. Quero oferecer a todos os ouvintes, meus familiares e todas as pessoas que gostam da música. Obrigada, Irene.
0: Ah, dona Irene aqui do centro. Aproveitar o baixinho lá, o Daniel gosta muito também dessa música, né? O meu amigo Valmar falar nisso. Ô, Geraldo, você não deu recado, não? Você não tá de olho aí, não, rapaz? Ó, já vai pra duas semanas. Não chegou o ovo e nem essa laranja limpa que ele falou que ia me dar aí. Ô, Geraldo, já que o teu peixe não tá chegando, na hora que o chefe chegar aí, fala com ele, ó. Ô, chefe, o senhor esqueceu lá a encomenda do João que o senhor falou que ia dar pra ele? A dúzia de ovo e a laranja limão lá que ele falou? Ah, meu amigo, hein? Eita, nós, hein? Duduca e Dalvan, Espinheira!

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4: 2h45.
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2: 2:50, momentos finais aí da nossa programação. Olha, dentre aqueles que acertaram, né? Nós tivemos, na verdade, somente 4 acertadores aí. E o brinde foi para minha amiga Anisabete. A Anisabete aí do quarto depósito fatura o brinde de hoje. Como eu tenho o seu nome aqui, ô Anisabete, vou mandar lá pro meu amigo Daniel e amanhã, né? A partir de manhã, você pode pedir pro seu menino levar lá, sempre que pega, com a tua identidade, e você vai ter até domingo pra pegar esse brinde lá, né? Daqui a pouco eu já mando teu nome. Se ele quiser vir ainda hoje, com certeza pode pegar lá, né? Então quem ganhou foi a Anisabete aí do quarto depósito. Porque a resposta foi o seguinte: é só quem teve filhas, gente. Só quem teve filhas. Olha, um abraço aí pra Lília aí no Corpo do Ouro, a Almerinda na Francesa, a Célia no bairro Nossa Senhora das Graças, a Rosana aqui do Centro, a Dona Geralda aí da Rua da Biquinha, Juliana do Quarto Depósito, a Lúcia do bairro Nossa Senhora da Glória, a Marli do Corpo do Ouro, família Buscapé aqui, ó, Reinaldo Bahia, Maria Laura e Dona Hortência no Quarto Depósito, a Moema na Capitão Nestor, a Carla no Quarto Depósito com a Dona Penha Escobar, a Nisabete, que foi a ganhadora aí do Quarto Depósito, o Lili aí na Graminha, a Ilza no Corpo do Ouro, a Ana aí do bairro Nossa Senhora das Graças, a Ilma no Corpo do Ouro, a Keila, né, no Corpo do Ouro também, o Daniel do bairro Santo Antônio, a Rosana do Quarto Depósito, o Alexandre do bairro Nossa Senhora de Fátima, Fátima do Quarto Depósito, Cristiano do bairro Nossa Senhora Aparecida, seu Célio, o Homem Alegria do bairro Nossa Senhora Aparecida, Dona Irene do Corpo do Ouro, Marli do Corpo do Ouro, Sebastião também, e a Catarina no bairro Nossa Senhora das Graças, né? Então, lembrando a você, vamos mandando um abraço carinhoso aqui os aniversariantes do dia, a Glória Regina, né? A Cláudia Aparecida, a Simone Crasto, a Yara Ribeiro, a Tânia Ferreira, a Flaviane Mota, a Flaviane Mota, apagando velhinha e acendendo esperança, também, hein, mais uma vez, né? O nosso amigo aí, o marido da Tamires, o Josimar, aí em Samambaia. Então, os aniversariantes do dia, votos aí de felicidade plena, né? Lembrando a você que eu volto segunda-feira, se Deus assim nos permitir, a partir do meio-dia. Para você, cristão, católico, apostólico, romano, tem aquela máxima: domingo sem missa é semana sem graça. Depois, finalizando a programação, teremos aí Edson Palma com o programa Tarde Total. Estarei domingo, se Deus quiser, na comunidade São Sebastião do Boa Vista, aí nas Corujas, a partir das 3 horas, juntamente com meu amigo Rafael, com essa tarde de espiritualidade, né? E vamos sinalizar aqui, olha lá, os merés. Eu falei que estava comendo alguma coisa, bem, a panela de arroz eu vi, mas a panela grande de pressão, eles não destamparam não, pra me ver o que que era, né? Aí o Nen tá querendo ouvir Fafá de Belém. Olha só, numa sexta-feira, uma música dessa, hein? Meu amigo, é só o Nen. É o cara que é o fã número 1 da Fafá de Belém, é o Nen Meirelles, né? Então vamos pra eles aí também. Ah, peraí, ó, quem que mandou aqui, pediu a loba, foi a, rapaz, a menina, esse pessoal fica me mandando foto aqui de comida, rapaz, é a Adriana, a perigosa, né, a Adri perigosa, que é isso, menina, essa menina tá comendo muito, ó, boa tarde, aí, João Batista, sexto, quero oferecer a música da Alcione, a loba, pros lobinhos e perigosinhos, abraço, ótimo final de semana pra todos. É a Adri Perigosa. Mas ela mandou umas fotos aqui do... Meu pai do céu, ó. Esse povo não tem jeito, não. Vamos aí. Vamos que vamos. Alcione, a loba. Fafá de Belém, amor da minha vida. Já que eu vou tocar a loba, quem gosta muito é minha ex-vizinha, Ana. Aí do seu Salvador, sempre ligada conosco, né? Solta a voz aí, Ana. Até amanhã, se Deus quiser. E Fafá de Belém, pros meninos acabarem de comer lá, né? O Nem, então, hoje é dia, hein? Amor da minha vida. Que é isso, amigo?

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1: 3 e 5.
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1: 3 e 5.
2: Ó Maria Santíssima, que em vossa imagem milagrosa de Aparecida espalhais inúmeros benefícios sobre o Brasil. Eu, embora indigno de pertencer ao número dos vossos servos, mas desejando participar dos benefícios da vossa misericórdia, prostrado a vossos pés, consagro-vos o entendimento, para que sempre pense no amor que mereceis. Consagro-vos a língua, para que sempre vos louve e propague a vossa devoção. Consagro-vos o coração, para que depois de Deus, vos ame sobre todas as coisas. Recebei-nos, ó Rainha incomparável, no ditoso número dos vossos servos. Acolhei-nos debaixo da vossa proteção. Socorrei-nos em nossas necessidades espirituais e temporais, e sobretudo na hora da nossa morte. Abençoai-nos, ó Mãe Celestial, e com vossa poderosa intercessão, fortalecei-nos em nossa fraqueza, a fim de que, servindo-vos fielmente nesta vida, possamos louvar-vos, amar-vos e render-vos graças no céu. Por toda a eternidade, assim seja. Pela intercessão de Nossa Senhora Aparecida, Rainha e Padroeira do Brasil, a bênção de Deus Onipotente, Pai, Filho e Espírito Santo, desça sobre vós e permaneça sempre. Amém.
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0: 3 e 16.
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11: O número 13 é visto como número de azar para muitos. Para Truman Capote, escritor de vários contos e romances como A Sangue Frio, esta superstição era levada muito a sério. Chegou inclusive a recusar um quarto de hotel porque o telefone continha o número 13. Além disso, não escrevia ou terminava qualquer trabalho numa sexta-feira e nunca deixou mais de 3 pontas de cigarro no cinzeiro. Absurdamente guardava em seus bolsos os excedentes. A superstição superava a razão. Truman faleceu aos 59 anos em 1984. Sou Zélia Guerra, da Planeta Azul Editora, dando um toque de cultura na sua vida.
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1: Hora certa!
0: 3h32. 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

0: 10 e 45.
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1: 10:59.
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1: Oi, um abraço, boa tarde. Boa tarde, cidade. Chegando por aqui o programa Tarde Total. Hoje é sexta-feira, hein, gente? Final de semana, final de mês, né? É 29 de maio de 2026. Estamos aí às vésperas da Copa do Mundo, né? É, você ligado com a gente. Olha, bom, de agora até às 7, 3 horas de música. Tem também informação pra você, viu? Tem, claro. Tem também participação pelo WhatsApp 3251-1580 e tem bate-papo. Daqui a pouco, tô aqui aguardando a presença do Igor Novaes. Ele que vai interpretar as belas canções do nosso eterno Tim Maia amanhã no Grêmio Mara de Lima. Daqui a pouco a presença do Igor, bater um bate-papo informal. Ele vai falar um pouco desse projeto dele, que é trazer as músicas do Tim Maia na voz dele, né? O vozeirão do Igor Novaes, um grande cantor aqui de São João, junto com a banda dele. E numa noite inesquecível que vai acontecer amanhã no Grêmio, com a presença do meu amigo, rapaz, eterno amigo, DJ Serginho, da Pro 2000, né? E olha que eu conheço o Serginho quando morava no Rio. Nem aqui eu morava, eu já era amigo do Serginho. Eu vinha para São João, em Ubank, curtir e fazer junto com ele os bailes da antiga e inesquecível equipe Pro 2000, a número 1 do Brasil. É. Bom, daqui a pouco a presença do Igor, né? Vamos aguardar ele chegar aí. Luan Santana, primeira de hoje, Olho Marrom, Olho Marrom. 4 e 6.
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0: 4h14, 90.1. Matheus Vargas e Kleber e Cauã. Desocupa, Altas Modas, Recaída, Grupo Menos é Mais e Luan Santana, Olho Marrom. Olha, dia 31 de maio, domingo agora, Matriz São Sebastião, completando aí 76 anos. Então, 7 horas missa pelos padres que trabalharam e trabalham em nossa paróquia. 9 horas missa pelos leigos e leigas, agentes de pastoral, catequistas que contribuíram e contribuem para evangelização em nossa paróquia. Momento de coroação com as crianças da catequese. E 19 horas missa, confiando a Deus todos os trabalhos de evangelização de nossa paróquia. Momento da última coroação de Nossa Senhora do mês de maio com a catequese e todos os movimentos marianos. E na Capela São Francisco do Boa Vista, teremos ao meio-dia missa pelos produtores rurais, dizimistas e por todos que partilham e partilharam o material para manter a evangelização em nossa paróquia. Após a missa leilão, e durante o leilão, será vendido arroz carreteiro, churrasquinho e refrigerante. Tá certo? Daqui a pouco eu volto.
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0: 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Em 421, voltando com você, você ligado com a gente daqui a pouco. Então, presença aí do Igor, tá, já conversamos aqui em off, tá chegando aí. Quero mandar um abraço também a todo mundo que tá ligado com a gente pelo nosso aplicativo. Tá tão bacana aí, que curte aí a nossa programação também pela internet, em lugares nunca antes pisados por nós, né? Coisa linda. Simone.

0: Igualzinho no começo.
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0: 30 minutos, Maiara e Maraíza, Vai Lá Imensidão, Kleber e Cauã, Onde Há Fumaça, Fogo, Simone Mendes, Intimidade Zero, o sucesso que não para aqui no pop, para você que tá ligado com a gente, né? Obrigado mais uma vez pela audiência. Olha, eu tenho aqui no estúdio, da nossa querida Rádio Cultura, certidão de casamento em nome de Vilmar Ribeiro Pires e de Emiliana de Paula Pires. Já tá um tempão aqui essa certidão, viu? Tempão, o casal Vilmar Ribeiro Pires e Emiliana de Paula Pires. Tá aí, ó. Uhum. Gestor Nelson Ferreira Pires e Olívia Ribeiro Pires, né? Tá certo. Bom, pode passar aqui e pegar. Daqui a pouco eu volto.
1: 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Hora certa. 4:31. 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

Tudo bem, agora 16 horas e 36 minutos, né? Vou me organizar aqui. Daqui a pouco trazer a presença do Igor Novaes. Ele que vai trazer as canções do Tim Maia. Amanhã no Grêmio Mário de Lima. Daqui a pouco eu volto com o Igor.

0: Bem, agora 4h37, como eu prometi, é trazer o Igor Novaes aqui. Tá com um projeto bacana, gente. Trazer as canções do nosso eterno rei Tim Maia. Projeto que ele vai apresentar amanhã no Grêmio Mário de Lima, né? O Igor com seu vozeirão de Tim Maia, junto com a banda. E tem muita coisa bacana. Tudo bem, Igor? Um abraço. Prazer tê-lo aqui.
1: Boa tarde pra todo mundo.
0: Maravilha, Igor. E aí, cara? Esse projeto teu aí? Aí conta pra nós aí.
1: Tá pesado. São 10 pessoas em cima do palco. É a Big Band.
0: É a banda, né?
1: É, nós montamos essa banda muito próximo do original da Vitória Régia, na verdade, do que tinha instrumento
0: Vitória
1: na
0: Vitória Régia. É isso aí.
1: E tá prometendo, graças a Deus.
0: E seria o quê? Seria trazer mais ou menos assim os maiores sucessos do Tim Maia, né?
1: Exatamente. A gente vai estar abordando as músicas mais conhecidas.
0: Mais conhecidas, né?
1: E nós vamos ter um flashback antes e depois com o Serginho? Pra 2000 também.
0: Tá doido?
1: Né? Então a gente está com mesa reservada, 4 lugares, ambiente bacana. Vão ser 3 bares dentro do salão de cima para atender todo mundo.
0: Ah,
1: ter fila.
0: O Tim Maia tinha um repertório muito romântico, né?
1: Sim.
0: Mas tem também as músicas dançantes.
1: Tem. A gente vai ter a parte mais agitadinha e também tem as músicas românticas, que é a grande chave do negócio. Né?
0: Então, só para resumir, vai ser amanhã a partir de que horas?
1: Amanhã, a partir das 20 horas, começa a discotecagem com o Serginho. E logo após essa discotecagem, por volta de 9 horas, a gente começa o show.
0: Tá, aí vocês vão fazer o show, dá uma parada? Ou volta? Não, mas
1: não.
0: Vai tocar direto?
1: Acontece o show direto.
0: Direto.
1: E depois volta o flashback com o Serginho para 2000 até acabar a noite.
0: Ah, tá. O esquema de mesa vai ser na pista ou vai ser dos lados?
1: A gente tem tanto de camarote quanto de salão.
0: Salão,
1: tem
0: algumas
1: mesas ainda, são poucas, mas tem. E a gente vai ter um ingresso individual também lá na hora.
0: Ah, tá, ok. Então eu vou trazer então, essa música, por exemplo, aqui, ó. Chocolate. Tá no repertório?
1: Tá no repertório, claro.
0: Pessoal muito fã do Tim Maia, rapaz. Pessoal aqui em São Zumon é muito fã do Tim Maia, do Zé Ramalho. Enfim, os anos 80, 90, 70 foi um ano de ouro pra música, né, rapaz?
1: Foi, é outra história.
0: A gente fica pensando aqui, rapaz, como é que o Brasil foi abençoado com esses caras. E o Tim Maia foi um cara que morreu novo, né?
1: É.
0: Tinha nem 50 anos de idade.
1: É verdade.
0: Né?
1: E assim, a gente fica fazendo uma comparação do que vem lá de trás e que a gente traz até hoje do que surge hoje. Eu prefiro ficar lá nas músicas lá de trás.
0: E quem quiser comprar agora a mesa, comprar ingresso, como é que faz?
1: A mesa agora é só no Grêmio, a partir
0: só no Grêmio.
1: Da retirada de ingresso, né?
0: Tá.
1: Então a gente, mesa agora vai ser só na hora.
0: Na hora.
1: Mas os ingressos individuais que não tem direito à mesa, são ingressos avulsos. Aí pode entrar em contato comigo, no meu celular mesmo.
0: E quem comprar a mesa já compra ingresso.
1: Isso aí, mesa já é o local dele já.
0: Tá.
1: Entendeu?
0: Você pode falar valor, não quer falar? Não, prefere não. Na hora via lá, né?
1: Porque tem a.
0: Passa o cartão também para passar
1: isso,
0: cartão.
1: Pode, vai ter tudo
0: tá
1: isso.
0: Certo. Mas como é que surgiu essa ideia de fazer esse show do Tim Maia?
1: Esse projeto do Tim Maia começou na minha vida em 2016, na verdade.
0: 16?
1: Já fiz alguns.
0: Ah, tá.
1: Né? Nós já fizemos em Cataguases, já fiz em Leopoldina.
0: Mas com banda?
1: E com banda.
0: Ah, é?
1: Não tão aprimorado como está agora. Foi uma coisa um pouco mais reduzida. Mas nós já fizemos isso lá atrás, já algumas vezes.
0: Certo.
1: E aí a pulga mordeu a traidoria e mandou fazer de novo.
0: E você só fez esse projeto com o Tim Maia ou tem outros projetos também com outros cantores? Assim?
1: Não, vamos ter outros projetos para frente.
0: Pra
1: o
0: frente.
1: Próximo vai ser em julho, dia 31 de julho, já tem marcado a segunda edição do Raiz do Sertão.
0: E você escolheu o Tim Maia, escolheu o Tim Maia por quê? Por causa dessa proximidade de tom de voz, é isso?
1: Não.
0: Porque por ser fã do Tim Maia mesmo?
1: Por ser fã, por gostar mesmo. Nada próximo de voz, calhou de aproximar, mas é mais pela qualidade de música. E em julho a gente vai ter o Raiz do Sertão, igual eu estou te falando, que é um projeto muito bacana.
0: Aonde que é?
1: Não sei aonde, não tem lugar definido ainda, a gente só conseguiu definir a data. A gente vai estar trazendo o Márcio Galber, que é um cara do acordeon fantástico. E vai estar o Cássio, provavelmente o Juninho de Sá. E é um repertório que a gente pega Luiz Gonzaga, Gonzaguinha, Elba Ramalho, Fagner, Alceu Valença, Zé Ramalho, esse tipo de...
0: A nata, né?
1: É a galera do sertão brasileiro.
0: Rapaz do céu. E o projeto Música na Praça, ainda existe ainda?
1: Eu não fiz esse mês porque o foco era Tim Maia, né? Até mês passado a gente fez.
0: Uhum.
1: Aí agora, na hora que voltar, a gente está tentando ver algumas parcerias para ver se a gente consegue viabilizar um projeto de uma maneira melhor, uma estrutura melhor.
0: Eu sei que está acontecendo, a gente pergunta, né, para poder ativar a tua resposta aí, mas é sempre lá no Alto Espaço, né?
1: É,
0: sempre. A parceria com aquele menino do Bactério.
1: Com o Yuri.
0: Yuri, né?
1: Isto.
0: Grande Yuri, baixista de primeira qualidade.
1: Mas a tendência é voltar sim. A gente está com algumas ideias, alguns projetos para poder melhorar esse processo da música na praça e não ficar só Igor Novaes também não.
0: Tá.
1: A gente ter acesso para outras pessoas poderem estar fazendo essas apresentações. E para isso a gente precisa de fechar algumas parcerias para financeiramente ser viável, né?
0: E você pretende levar esse projeto para onde daqui? Você se esforça para você?
1: Qual deles?
0: Do Tim Maia.
1: Do Tim Maia, sim, a ideia é essa. A gente vai estar fazendo aqui em Santos Dumont. Essa banda é a primeira vez que eu estou fazendo com eles esse projeto.
0: Certo.
1: E a gente já está negociando algumas coisas fora daqui também.
0: E esses músicos são aqui em Santos Dumont?
1: Todos daqui.
0: Todos daqui?
1: Todos daqui.
0: Olha
1: a
0: aí,
1: a banda inteira. São 10 músicos em cima do palco, todos eles sandomonenses. O único que não é sandomonense, mas a família daqui sou eu. Mas o restante é todo mundo daqui da cidade.
0: Bacana. O Serginho, um grande amigo nosso, o Serginho da Pro Dormiu. Eu nem morava aqui ainda, eu já conheci o Serginho, que ele fazia os bares lá em Obanque da Câmara. Eu vinha do Rio para participar com ele no Azulão. Ô, Azul, eu...

0: isso não aconteceu. Graças a Deus, são um evento bem organizado.
1: Tá, que maior figuraça, né? É pena que realmente ele se perdeu, né? A gente não vai falar aqui nem que, mas é um cara que, se hoje vivo fosse, né, muitas músicas mais viriam, né?
0: Ah, com certeza.
1: É?
0: Com certeza.
1: Poxa vida. Tá bom, Igor. Um abraço, sucesso pra você. Mais alguma coisa?
0: Não, só isso mesmo. Muito obrigado. Obrigado a todo mundo e espero vocês lá.
1: Tá bom. Olha, então ele também, eu creio que vai tocar essa música. Se não tocar, fica como um dos grandes sucessos desse cara incrível que é o Tim Maia. Eu amo você. Um abraço. Valeu, Igor.
0: Obrigado.

0: 11 minutos, faltando para as 5. Tá aí Tim Maia. Amanhã, Igor Novaes cantando as músicas do Tino, Grêmio, Mário de Lima. A partir das 20 horas tem o DJ Serginho, da, meu amigo Serginho, da antiga Pro 2000. E depois, no palco, o Igor arrebentando com a banda, né? Não é banda Vitória Régia, mas é a banda Vitória aqui de São João. Bom, após o show, o Serginho volta aí, vai ser uma noite agradável, compareça.
1: 4h49.
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3: Em 8 minutos faltando para as 5, chegando a última sequência aqui do Pop. Daqui a pouco tem Flash Total. Eu vou trazer o Tim Maia, hein? Vou trazer o Tim Maia no Flash Total, tá bom, gente? Para sucesso, vamos falar de sucesso. Henrique Juliano, amigo da minha saudade.
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5 em ponto, Xande de Pilares, ainda bem. Thierry, Manuel Gomes, lá ele, Henrique Juliano, amigo da minha saudade. Olha, vem aí o Flash Total, para você ligado comigo. 2 horas de saudade para você.

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1: 5 e 1.
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11: Vamos nessa então, agora chegando por aqui o nosso Flash Total.
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11: 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Bom, só tá só começando o nosso Flash Total para você que tá ligado comigo. Chegando aí, Coldplay, Paradise, a primeira de hoje.

0: Roupa Nova, Universo, no teu corpo, 5:16, Coldplay Paradise, a primeira de hoje, pra você ligado comigo aqui no Flash Total.
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2: 5:16.
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0: evangelizar. 5:21.
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0: Olha, ainda há pouco recebi aqui a presença ao vivo do Igor Novaes, que amanhã estará se apresentando no Grêmio, gente. Numa homenagem ao Tim Maia, ele banda, impecável, imperdível, a partir das 20 horas, com a presença do DJ Serginho da Pro 2000. Olha, imperdível, tá bom? E como eu falei, trazer pra você uma vibe bem bacana, né? Tim Maia não quer, mas a gente quer. Não quero dinheiro, conversa boba do Tim Maia, né?

0: Legal demais, hein? Ouvir essas músicas, né? Biafra, gente, olha, há muito tempo que você não ouvia Sonho de Ícaro e Tim Maia, Não Quero Dinheiro. Olha, um convite, faça bonito o projeto Nossas Crianças e Adolescentes. Convidamos as comunidades escolares e toda a população sanumonense para participar conosco da mobilização que irá acontecer na Praça César Ovim. Bom, já aconteceu o e-mail, né? Você não tira os anúncios aqui, rapaz. Eu vou te falar, viu? Tá acontecendo, né? É hoje, 1h30 da tarde. É 5h30, né? Essa altura. Ah, tá bom. Bom, daqui a pouco volto.
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2: 5h30. 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
3: Olha aí, 17 horas e 35, você ligado com a gente. A Cultura FM, agora quero mandar um abraço aqui, a Lourdes, né, Lourdes? Oi, Edson, boa tarde. Cadê? Edson, boa tarde, tudo bem? Com você, está bem? Olha, eu queria aqui ouvir uma música e oferecer para você a Cristina, Doguinha, a Márcia, a Lena, a Dinélia, Jurema, Cida, Wanda, Alessandra, a Sandra, que é a mãe da Alessandra, e todos os locutores aqui da Rádio Cultura. Um grande abraço. Obrigado a você, Lourdes. Para você, vou trazer Zé Ramalho, essa música linda, linda, linda, Avohai.

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Boy Again, Late Night, Zé Ramalho Forrai. Vini Minha, anos 80, né? Essa aí é dos anos 70, né? Final dos anos 70. Coisa bacana demais. Daqui a pouco eu volto aí. Fica ligado comigo, lembrando que às 6 tem a Ave Maria. Em seguida, o jornalismo. Está 90.1 Cultura News.

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1: 5:47.
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7: Oi, é isso aí. Agora chegando para vocês mais uma sequência bacana. Lembrando, daqui a pouco tem a nossa Ave Maria. Listen Stanfield.

0: Era Núcleo Base Lisa Stanfield. Daqui a pouco eu volto aí com você. Vem aí a Ave Maria, em sequência, o Cultura New.
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1: 6 horas.
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2: O anjo do Senhor anunciou a Maria, e ela concebeu do Espírito Santo. Ave Maria, cheia de graça, o Senhor é convosco. Bendita sois vós entre as mulheres, e bendito é o fruto do vosso ventre, Jesus. Santa Maria, Mãe de Deus, rogai por nós, pecadores, agora e na hora de nossa morte. Amém. Eis aqui a serva do Senhor, faça-se em mim segundo a vossa palavra. Ave Maria, cheia de graça, o Senhor é convosco. Bendita sois vós entre as mulheres, e bendito é o fruto do vosso ventre, Jesus. Santa Maria, Mãe de Deus, rogai por nós, pecadores, agora e na hora de nossa morte. Amém. E o Verbo divino se fez carne e habitou entre nós. Ave Maria, cheia de graça, o Senhor é convosco. Bendita sois vós entre as mulheres, e bendito é o fruto do vosso ventre, Jesus. Santa Maria, Mãe de Deus, rogai por nós, pecadores, agora e na hora de nossa morte. Amém. Rogai por nós, Santa Mãe de Deus, para que sejamos dignos das promessas de Cristo. Oremos. Infundi, Senhor, como vos pedimos, a vossa graça em nossas almas, para que nós, que pela anunciação do anjo, vimos ao conhecimento da encarnação de Jesus Cristo, vosso Filho, por sua paixão e morte, sejamos conduzidos à glória da ressurreição, pelo mesmo Cristo, Senhor nosso. Amém.

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0: Muito bem, agora às 8 horas e 6 minutos, no ar Cultura News.
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0: É o jornalismo da sua 90.1, direção e supervisão Sérgio Rodrigues. Confira agora as cotações para o agro hoje, sexta-feira, dia 29 de maio.
2: O preço do boi gordo registra alta nesta sexta-feira, dia 29. A arroba está sendo negociada a R$ 349,25 no estado de São Paulo, com avanço de 0,27%, segundo os dados do CPEA. Já o mercado do frango apresenta queda nos preços na Grande São Paulo, em São José do Rio Preto e Descalvado. O frango congelado está cotado a R$ 7,39 o quilo, enquanto o frango resfriado é vendido a R$ 7,40, ambos com recuo de 0,27%. No setor suíno, a carcaça suína especial mantém estabilidade nos estados da Grande São Paulo. O produto segue negociado a R$ 8,57 por quilo. Ainda de acordo com o CPEA, o suíno vivo apresentou queda nos estados do Paraná e de São Paulo, enquanto nos demais estados analisados registraram estabilidade nos preços. A soja iniciou essa sexta-feira, 29, em alta no Paraná, com a saca negociada a R$ 130,90 no interior do estado e a R$ 124,59 no porto de Paranaguá, ambos em valorização. Os dados são do CPEA. Já o trigo apresentou queda de 0,19% no Paraná, com a tonelada cotada a R$ 1.358,79, enquanto no Rio Grande do Sul o preço permaneceu estável em R$ 1.320,75. Reportagem Juline Pogorzelski.
0: Muito bem, agora 18 horas e 8 minutos, fim da escala 6x1 avança na Câmara dos Deputados e segue para análise no Senado.
3: A possibilidade do fim da escala de trabalho 6x1 avançou na Câmara dos Deputados essa semana. A proposta de emenda à Constituição, que reduz a jornada semanal de 44 horas para 40 horas em até 14 meses e permite o fim da escala de 6 dias de trabalho por apenas um de descanso, foi aprovada no plenário da Câmara em 2 turnos. A discussão sobre o fim desse tipo de jornada ganhou força nos últimos meses. O principal argumento em favor da medida é que a escala 6x1, que é comum no mercado de trabalho brasileiro, representa pouco tempo com a família e dificuldade para conciliar vida pessoal e profissional. O advogado trabalhista e presidente da Comissão de Direito do Trabalho da Ordem dos Advogados do Brasil, Seção São Paulo, Otávio Pinto e Silva, explica que a escala 6x1 é permitida pela legislação brasileira porque respeita os limites previstos na Constituição.
4: Na verdade, a Constituição Federal não determina um modelo específico de escala, mas estabelece limites, como, por exemplo, a jornada de 8 horas diárias e de 44 horas semanais, além do direito a um dia de descanso semanal remunerado. Essa escala 6x1 é uma forma de organização das jornadas de trabalho dentro desses limites constitucionais.
3: Segundo o especialista, uma eventual mudança nas regras não dependeria necessariamente de alteração na Constituição, mas exigiria uma mudança na legislação trabalhista, a CLT. A alteração por negociações coletivas entre sindicatos e empresas também seria uma possibilidade, embora com um alcance limitado.
4: Nessa hipótese, o alcance seria restrito às categorias profissionais representadas pelos sindicatos que conseguissem essa redução da jornada semanal para estabelecer um limite máximo inferior à regra da Constituição. Ou seja, qualquer mudança precisa respeitar os parâmetros constitucionais, mas sempre a partir do princípio da melhoria da condição social do trabalhador.
3: O fim de jornadas mais longas de trabalho vem sendo discutido também em outros países. Na Europa, por exemplo, nações como França e Alemanha adotam jornadas semanais menores. Recentemente, o México também aprovou mudanças para reduzir gradualmente a carga horária dos trabalhadores. Já aqui no Brasil, alguns setores demonstram preocupação com os impactos da possível mudança. Áreas como comércio, saúde, transporte, hotelaria e segurança afirmam que precisariam reorganizar escalas e contratar mais funcionários para manter o funcionamento dos serviços. O presidente da Comissão de Direito do Trabalho da OAB São Paulo, Otávio Pinto e Silva, acredita que com diálogo é possível encontrar soluções equilibradas.
4: O tema precisa mesmo ser debatido pelo nosso Congresso Nacional de modo a encontrar o ponto de equilíbrio entre os interesses das empresas e dos trabalhadores e trabalhadoras brasileiros. Sem dúvida, para alguns setores, o fim da escala 6x1 seria mais desafiador para implementar. Eu penso que o direito do trabalho pode lidar com as especificidades por meio de escalas alternativas, banco de horas, turnos de revezamento e, principalmente, com o uso da negociação coletiva, que permite às empresas adaptar a jornada às necessidades de cada setor, mantendo um equilíbrio entre a proteção ao trabalhador e a viabilidade da atividade econômica das empresas.
3: Agora, a proposta de emenda à Constituição, que acaba com a escala 6x1 e garante ao trabalhador ao menos 2 folgas semanais, será enviada para análise no Senado. Da Rádio 2, Milena Abreu.
0: Para a Confederação Nacional da Indústria, a PEC do fim da escala 6x1 é inadequada e importuna, avalia CNI.
5: A Confederação Nacional da Indústria, a CNI, classificou como inadequada e inoportuna a aprovação da proposta de emenda à Constituição que reduz a jornada semanal de trabalho no país. Para a entidade, a discussão precisa ocorrer com equilíbrio, responsabilidade e embasamento técnico, considerando os impactos sobre a economia brasileira. A proposta foi aprovada pela Câmara dos Deputados na noite de quarta-feira, 27 de maio, e agora segue para análise do Senado. O texto prevê a redução gradual da jornada semanal de 44 para 40 horas em um período de 14 meses, da seguinte forma: após a promulgação da PEC, em 60 dias passará a valer a escala de 5 dias de trabalho com 2 dias de descanso, e a jornada será reduzida imediatamente de 44 para 42 horas semanais. Depois de um ano, a jornada cairá de 42 para 40 horas semanais. O presidente da CNI, Ricardo Alban, afirma que eventuais alterações na jornada de trabalho devem ser acompanhadas de uma agenda voltada ao aumento da produtividade com investimentos em tecnologia, qualificação profissional, inovação e modernização das relações de trabalho.
6: A história recente contemporânea da relação capital-trabalho sempre foi feita de uma transição entre a melhoria das condições de trabalho e a redução de uma possível jornada de forma gradativa e com muito entendimento. Preferencialmente sempre foi através de negociações. Nós queremos fazer isso, mas tem que ser de forma sustentável. Nós precisamos aumentar a produtividade de fato. Ninguém tem dúvidas que produtividade é quem determina as melhores condições de trabalho.
5: Alban também defende um prazo maior para a adaptação das empresas às novas regras. Segundo ele, o período previsto na PEC compromete a previsibilidade e a segurança jurídica, especialmente para pequenos e médios negócios.
7: Nós precisamos fazer com que isso seja minimamente absorvido pelos setores produtivos para que o impacto não seja um revés para os próprios trabalhadores e para a própria sociedade como um todo, com pressão sobre inflação, sob pressão sobre custos.
5: A CNI sustenta ainda que a negociação coletiva é um instrumento mais eficaz para que empresas e trabalhadores construam soluções equilibradas, respeitando as particularidades de cada atividade econômica. Por fim, a entidade disse confiar que o Senado analisará o tema com cuidado e responsabilidade. Reportagem Paloma Custódio.
0: E atenção, termina hoje o prazo para a entrega da declaração de imposto de renda. Microempreendedores individuais têm até domingo para enviar a declaração anual.
3: Atenção, se você é microempreendedor individual e ainda não enviou a declaração anual do Simples Nacional. O prazo para o envio do documento está na reta final, termina no próximo domingo, dia 31 de maio. A declaração é obrigatória para todo MEI, mesmo aquele que não teve movimentação financeira em 2025 ou que já não é mais MEI, mas foi em algum momento do ano passado. Quem perder o prazo fica sujeito à multa. A penalidade mínima é de R$ 50,00. Caso não entregue o documento, o MEI poderá ter o CNPJ declarado inapto por omissão de declarações. Importante lembrar também, para quem é MEI e para quem não é MEI, que o prazo para declarar o imposto de renda também está no fim. Nesse caso, termina às 11h59 da noite de sexta-feira, 29 de maio. A entrega da declaração do imposto de renda à pessoa física é obrigatória para todo cidadão que tenha recebido rendimentos tributáveis acima de R$ 35.584,00 em 2025, o que dá uma média de R$ 2.965,00 por mês. Algumas outras situações também obrigam a entrega do documento. Todas as regras estão disponíveis no site da Receita, que é o gov.br/receitafederal. Lembrando que o MEI deve enviar as duas declarações. Da Rádio 2, Milena Abreu.
0: Bem, agora 18h17, Rádio Cultura FM, você está ouvindo Cultura News.
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0: Futebol, Copa Sul-Americana. Brasileiros conhecem adversários na repescagem.
8: Classificados da Copa Sul-Americana estão definidos, mas antes das oitavas de final, a competição tem a fase da repescagem ou dos playoffs. Os duelos já foram definidos com a conclusão de todas as chaves da primeira fase. Grêmio e Bolívar, Bragantino e Sporting Cristal, Vasco, Independente e Medellín e Santos e Universidade Central. Esses são os times brasileiros que vão disputar a repescagem. Vale ressaltar que não há sorteio nesta fase de play-off. Os duelos são definidos com base na classificação geral dos melhores terceiros colocados da Libertadores contra os melhores segundos da Sul-Americana. Os vencedores desses jogos se juntam a São Paulo, Atlético Mineiro, Recoleta, Botafogo, City Torque, Olímpia, River Plate e Macará. Nesta sexta-feira, a Conmebol vai fazer o sorteio dos duelos das oitavas de final, tanto da Libertadores como da Sul-Americana, para que todos os times já estejam definidos depois dessa fase de play-off ou da repescagem. Agência Rádio Web com informações da Copa Sul-Americana, Daniela Esperon.
0: Libertadores, Palmeiras goleia Júnior Barranquilla e vai às oitavas de final.
8: Dois brasileiros que fecharam a fase de grupos da Libertadores da América golearam seus adversários e confirmaram a vaga nas oitavas de final, mas ambos em segundo lugar. O Palmeiras fez 4-1 no Júnior Barranquilla da Colômbia no Allianz Parque e não chegou na liderança da chave por conta da vitória do Cerro Porteño. O técnico Abel Ferreira falou sobre a classificação, que não foi como ele esperava.
9: Nas últimas conseguimos ser uma das melhores campanhas, ou a melhor campanha na geral. Infelizmente, por aquilo que aconteceu nesta competição e pelo último resultado que tivemos em casa contra o Cerro Porteño, não conseguimos. E o futebol da vida é mesmo assim. Lutamos sempre para ganhar, lutamos sempre para coisas boas, mas às vezes temos que continuar em frente, mesmo quando os objetivos não são o que nós queríamos, que era ser o primeiro classificado. Mas quando não dá para ser primeiro, a gente quer é ser apurado, como foi, e vivos em todas as competições. Uma já está, já ganhamos, e agora temos três para competir. Temos a Libertadores, temos o Campeonato e temos a Copa.
8: Já o Cruzeiro fez 4-0 no Barcelona de Guayaquil, do Equador, dentro do Mineirão, e perdeu a primeira posição da chave para a Universidade Católica do Chile. Nesta sexta-feira serão realizados os sorteios que vão definir os duelos das oitavas e também o emparelhamento dos confrontos até a grande final. Vale lembrar que os vencedores dos seus grupos pegam um segundo colocado e decidem o mata-mata em casa. Todos os brasileiros que disputaram a fase de grupos se classificaram. Agência Rádio Web com informações da Libertadores, Daniela Esperon.
0: Copa do Mundo, exame aponta lesão e Neymar pode ficar fora da estreia da Copa.
8: Pode passar por uma ressonância magnética, ficou constatada uma lesão de grau 2 na panturrilha do atacante Neymar da seleção brasileira. Com isso, o jogador está fora dos dois jogos amistosos contra o Panamá neste próximo fim de semana e no dia 6 de junho diante do Egito. Há expectativa de recuperação de 2 a 3 semanas, portanto, o Neymar pode ficar ainda fora da estreia da seleção brasileira na Copa do Mundo diante do Marrocos. Em pronunciamento rápido na Granja Comari, em Teresópolis, no Rio de Janeiro, o médico da seleção, Rodrigo Lasmar, confirmou a lesão.
10: Ele se apresentou ontem aqui na Granja Comari, ele fez todos os exames médicos, os exames complementares e terminamos com uma ressonância magnética que identificou uma lesão muscular grau 2 na panturrilha, não apenas um edema. O atleta, ele segue em tratamento. A nossa expectativa é que num prazo de 2 a 3 semanas ele esteja liberado. Claro, conosco ele está em tratamento intensivo, a gente tem condição de avaliar dia a dia essa evolução, mas a expectativa, a princípio, é essa.
8: Ainda não está descartado um corte do Neymar na seleção brasileira. A expectativa é que ele se recupere e possa estar disponível para o jogo do dia 19 de junho contra o Haiti. Acontece que, caso precise cortar Neymar, a seleção brasileira tem até o dia 1º de junho para fazer essa troca e enviar à FIFA dados que comprovam que Neymar não tem condições de jogar a Copa do Mundo. Mas a força-tarefa é para que ele esteja presente nesta Copa e participe. Portanto, vão aguardar com otimismo esse período de 2 a 3 semanas de recuperação do jogador. Agência Rádio Web com informações da seleção brasileira, Daniela Esperon.
0: Bem, agora 18h23, notícia final. Estudo aponta atraso do Brasil em produtos de alta tecnologia.
11: O Brasil continua exportando muito mais produtos de baixa tecnologia do que produtos mais avançados. Um estudo divulgado pela Confederação Nacional da Indústria mostra que, apesar do crescimento nas vendas externas de produtos tecnológicos em 2025, o país ainda enfrenta um grande desequilíbrio no comércio internacional. Enquanto os produtos de alta tecnologia representaram 2,7% das exportações totais, somando US$ 9,1 bilhões, os de menor intensidade tecnológica responderam por 37,5% das compras externas, somando US$ 130,7 bilhões. Essa é uma situação que preocupa, segundo a gerente de Comércio e Integração Internacional da CNI, Constanza Negri.
12: Na prática, significa que o país participa menos dos segmentos que são mais modernos e rentáveis do comércio internacional e que são justamente aqueles que geram mais produtividade, empregos e inovação qualificada no país.
11: Constanza Negri afirma que diversificar a pauta de exportações do país contribui para o crescimento econômico.
13: Uma pauta exportadora pouco diversificada aumenta a vulnerabilidade do país às oscilações da economia internacional. Por isso, ampliar mercados e aumentar a participação de produtos mais sofisticados e de maior valor agregado é estratégico não só para a indústria, mas para o Brasil.
11: O estudo da CNI mostra ainda que o aumento do consumo no país foi atendido principalmente por produtos importados em 2025, evidenciando as dificuldades da indústria brasileira em acompanhar a demanda interna. Com isso, a indústria de transformação fechou o ano com o maior déficit da série histórica, iniciada em 1997.
13: Os gargalos que o Brasil enfrenta são conhecidos. No plano interno, a indústria brasileira ainda enfrenta o chamado custo Brasil, com uma carga de burocracia, com custos logísticos e financeiros muito altos e com uma infraestrutura insuficiente. Do lado externo, o Brasil ainda tem uma integração internacional com parceiros estratégicos que é limitada, com poucos acordos comerciais.
11: Os Estados Unidos seguem como o principal destino das exportações industriais brasileiras. Já a China é o principal fornecedor de produtos industrializados para o Brasil. Outro destaque foi a Argentina. As exportações brasileiras para o país vizinho cresceram mais de 31%, impulsionadas especialmente pelas vendas de veículos e autopeças. Agência Rádio Web. Produção e reportagem, Valquíria Rios.
0: Muito bem, 18 horas e 26 minutos. Cultura News de volta segunda-feira, após a nossa Ave Maria. Produção e direção, Sérgio Rodrigues. Até lá.
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1: 6:26.
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0: 6:31. 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
0: Ok, agora 18h35. Quero mandar um abraço pro meu amigo Nego do Sul. Ô, Nego, eu vou pegar o cruzeiro, hein, Nego? É, a raposa vai morder o qualquer de vocês aí. Grande abraço, um ótimo final de semana. Ace of Base, you are never, you are near.

Demais, hein? Demais. Você ouviu Cyndi Lauper, Through the Night. Linda demais. Roupa nova, versão mix pra você. Daqui a pouco eu volto com a última sequência aqui do Fresh Total.

0: Saudade.
1: 6h47.
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10: Olha, com certeza, agora chegando aí a nossa última sequência de hoje, para você que está ligado comigo, Chris Rea e Josephine, a primeira.

E é o som de Chris Rea. Josefine, olha, obrigado pelo carinho, obrigado pela audiência. Daqui a pouco tem a Voz do Brasil à noite, sertanejo classe A. A gente volta a se falar segunda, de 4 às 7, aqui na Cultura 90.1. Falando aí para toda a cidade, região, programa Tarde Total. Os quadros Pop e Flash Total. Deixa a saideira com Kid Abelha, Lágrimas e Chuva. Um abraço, um ótimo final de semana. Valeu. Fui.

0: Sexta-feira, 29 de maio de 2026.
1: Vamos ao destaque do dia. Avanço da economia.
0: Brasil registra crescimento de 1,1% nos primeiros três meses do ano.
1: Produto Interno Bruto foi impulsionado pela agricultura e consumo das famílias. Luana Karen.
2: Em valores correntes, ou seja, sem descontar a inflação, o PIB somou 3,3 trilhões de reais.
0: Recursos para a saúde. Mais 225 milhões de reais serão investidos em equipamentos para cirurgias gerais e oftalmológicas. Graziela Mendonça.
3: São equipamentos para operações como vasectomia, laqueadura e catarata. A expectativa é reduzir o tempo de espera para as cirurgias no Sistema Único de Saúde.
1: Petrobras anuncia 72 bilhões de reais em Sergipe para a fábrica de fertilizantes e exploração de óleo e gás em águas profundas.
0: Durante evento, o presidente Lula pede respeito à soberania brasileira, após Estados Unidos classificarem PCC e Comando Vermelho como grupos terroristas.
4: Não aceitamos ser tratado como moleque. Nós não aceitamos ser tratado como se fosse uma republiqueta. Não brinque com a soberania desse país, não brinque com a nossa democracia, não duvidem das coisas que nós fazemos aqui nesse país.
1: Move Brasil, já está disponível financiamento para a compra de novos caminhões e ônibus mais seguros e sustentáveis.
0: Hoje, na apresentação da Voz do Brasil, Mariana Jungmann e Luciano Seixas.
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0: O consumo das famílias e a agricultura ajudaram no crescimento do país no primeiro trimestre deste ano.
1: O IBGE divulgou hoje que o PIB, Produto Interno Bruto, aumentou 1,1% no período, com resultado positivo em três setores: agropecuária, indústria e serviços.
0: Lembrando que o PIB é o resultado de tudo que é produzido no país.
2: Na chácara de 3 hectares, em Tangará da Serra, no Mato Grosso, José Francisco de Souza planta de tudo. E de tudo, a terra dá. Tomate, brócolis, cebola, repolho, cebolinha, alface, couve, milho. A produção é vendida nas feiras, mercados e enviada a escolas públicas da região. Em 2025, José conseguiu o financiamento do Programa Nacional de Fortalecimento da Agricultura Familiar, o PRONAF, para a construção de 3 estufas na propriedade.
5: No ano de 2025, a gente conseguiu o financiamento do PRONAF. A gente precisava aumentar a produção e conseguimos financiamento para construir 3 estufas na propriedade, onde melhorou bastante e aumentamos bastante a nossa produção.
2: Puxado pelo campo e pelo consumo das famílias, o Produto Interno Bruto do país cresceu 1,1% no primeiro trimestre de 2026, comparado ao último trimestre de 2025. O PIB é considerado o termômetro oficial da economia. Ele mede o valor de tudo o que é produzido no país durante um determinado período de tempo. E esse tudo inclui desde o pãozinho da padaria, passando por carros e máquinas, até o corte de cabelo e a consulta no médico. São os bens e serviços. Para o economista e professor da ESPM, Jorge Ferreira dos Santos, o crescimento do PIB mostra a resiliência da economia brasileira.
6: Nós sabemos, do que está acontecendo no ambiente global. Você tem um ambiente de alta do petróleo, você tem uma pressão geopolítica muito grande. Apesar disso, a economia brasileira acabou performando um pouco melhor do que o esperado, puxado por esses dois grandes vetores, né? Consumo das famílias e a produção do agro.
2: Os dados de crescimento do PIB no primeiro trimestre deste ano são ainda maiores quando comparados ao mesmo período do ano passado, uma alta de 1,8%. Em valores correntes, ou seja, sem descontar a inflação, o PIB somou 3,3 trilhões de reais. Reportagem Luana Karen.
1: Em suas redes sociais, o ministro da Fazenda, Dario Durigan, afirmou que o resultado de hoje sustenta a projeção de crescimento de 2,3% para o ano. E se confirmado, 2026 será o quarto ano consecutivo com crescimento do PIB superior a 2%.
0: Segundo o ministro, será o melhor ciclo da economia brasileira em 10 anos.
1: Hoje o presidente Lula cumpriu uma série de compromissos em Sergipe.
0: Na área da saúde, foram anunciados mais de 200 milhões de reais para agilizar as cirurgias no país.
1: E entregues veículos que vão garantir atendimento a quem mora longe dos centros de atendimento.
3: Os investimentos anunciados para a saúde chegam a 225 milhões de reais. Com o recurso, serão adquiridos 150 combos de equipamentos para cirurgias gerais e oftalmológicas, permitindo a abertura de 100 novas salas cirúrgicas em todo o país. São equipamentos para operações como vasectomia, laqueadura e catarata. A expectativa é reduzir o tempo de espera para as cirurgias no Sistema Único de Saúde. Além desses equipamentos, o presidente Lula destacou outros esforços do governo para ampliar o atendimento especializado pelo país.
4: Temos 150 carretas andando por esse país para fazer todo tipo de exame que só rico fazia. Exame de qualquer tipo de câncer, o câncer de próstata, câncer de colo, sabe? Ao mesmo tempo, companheiros, nós temos 800 ambulâncias com gabinete odontológico para tratar dos dentes da pessoa nesse país.
3: Os investimentos foram anunciados durante visita do presidente Lula a Sergipe nesta sexta-feira. Primeiro, ele conferiu as instalações do Hospital do Amor de Lagarto, referência no combate ao câncer, que atende 150 municípios da região. O hospital recebeu 137 milhões de reais do Ministério da Saúde na sua implantação. E para ampliar ainda mais o atendimento em Lagarto, foi autorizada a construção de uma nova policlínica no município, com 30 milhões de reais do novo PAC. O ministro da Saúde, Alexandre Padilha, destacou a importância da nova unidade.
7: É o equipamento que vai fazer o tratamento de mais de 30 médicos especialidades, que vai ter tomografia, que vai ter ressonância, que vai ter ultrassom, com a vantagem que não vai ficar dentro do hospital. Porque às vezes dentro do hospital, quando precisa fazer uma situação de urgência, a pessoa que estava esperando é desmarcado o exame, na policlínica fica preservado e vai fazer o exame na maior velocidade possível.
3: Já na visita ao Hospital do Câncer de Sergipe, em Aracaju, o presidente Lula anunciou a entrega de um novo tomógrafo, que vai agilizar o diagnóstico e tratamento de pacientes oncológicos do estado. Também foram entregues 406 veículos do programa Agora Tem Especialistas, Caminhos da Saúde, para transporte de pacientes que precisam de atendimento fora dos seus municípios. Além de Sergipe, os estados de Pernambuco, Paraíba, Alagoas, Paraná e São Paulo vão receber os micro-ônibus e vans da iniciativa do governo do Brasil. Serão 3.300 veículos. É um investimento de mais de 1 bilhão e 400 milhões de reais. O governo federal entregou ainda unidades odontológicas móveis para municípios de Sergipe e de outros 5 estados. Reportagem em Graziela Mendonça.
0: A Petrobras anunciou hoje mais de 72 bilhões de reais em investimentos no estado de Sergipe.
1: O valor será aplicado na retomada de fábrica de fertilizantes e também para exploração e produção de óleo e gás em águas profundas.
0: Hoje pela manhã, o presidente Lula visitou a fábrica, que terá capacidade para produzir 7% da demanda nacional.
8: Líder mundial na produção de alimentos, o Brasil ainda depende da importação de fertilizantes para garantir a produtividade no campo. Hoje, cerca de 80% dos insumos usados na agricultura vem do exterior. A ureia, principal fertilizante nitrogenado utilizado em culturas como milho, café, arroz e cana-de-açúcar, é um dos produtos mais importados pelo país. Para reduzir essa dependência, o governo do Brasil e a Petrobras anunciaram investimentos bilionários para ampliar as operações da fábrica de fertilizantes nitrogenados, a Fafem, em Laranjeiras, em Sergipe. Segundo a presidente da Petrobras, Magda Chambriard, com os investimentos, a fábrica vai ampliar a produção de ureia e atender 7% da demanda nacional de fertilizantes.
9: Essa Fafem daqui vai produzir 7% da demanda de fertilizantes nitrogenados do Brasil. Mas nós fizemos a mesma coisa na Bahia. Nós estamos completando a obra da UFN3, fábrica de fertilizantes, no Mato Grosso do Sul. Fizemos a mesma coisa no Paraná. Com esses empreendimentos, nós vamos ser capazes de entregar para o Brasil cerca de 35% da demanda de fertilizantes nitrogenados.
8: A unidade voltou a operar após um período de paralisação e já retomou a produção de amônia e ureia. A reativação da fábrica é considerada estratégica para fortalecer a indústria nacional e garantir mais segurança ao agronegócio brasileiro. Além da retomada da Fafem, os investimentos incluem o projeto Sergipe Águas Profundas, voltada à exploração de petróleo e gás no litoral sergipano. Com as novas plataformas, a Petrobras deve dobrar a produção de gás natural. Somados, os projetos da Petrobras terão investimentos de 72 bilhões e meio de reais e devem gerar cerca de 28 mil empregos diretos e indiretos no estado. É mais investimentos, maior produção nacional e menos dependência externa, defendeu o presidente Lula.
4: A Petrobras não é minha, o investimento aqui não é meu, é do nosso país. E vocês, petroleiros, acreditem na importância da Petrobras. Acredite na maravilha da Petrobras.
8: As duas plataformas que serão instaladas em Sergipe terão capacidade para produzir diariamente até 240 mil barris de óleo e processar 22 milhões de metros cúbicos de gás natural. De Aracaju, Sergipe, Pablo Mundim.
1: Após os Estados Unidos anunciarem que vão classificar o PCC e o Comando Vermelho como grupos terroristas, o governo brasileiro emitiu nota afirmando que o país rejeita qualquer forma de interferência externa em seus assuntos internos.
0: E que o Brasil tem travado um combate permanente contra essas organizações criminosas.
1: Hoje, lá em Sergipe, o presidente Lula pediu respeito à soberania brasileira.
0: O vice-presidente Geraldo Alckmin também se manifestou, lembrando as ações já adotadas para enfrentar o crime organizado.
1: O governo do Brasil divulgou hoje uma nota reafirmando a soberania nacional e o combate permanente a organizações criminosas no país. A manifestação ocorreu depois da decisão dos Estados Unidos de classificar o PCC, primeiro comando da capital, e o Comando Vermelho como grupos terroristas. A nota diz ainda que enfrentar essas organizações criminosas com firmeza é e continuará sendo prioridade do Estado brasileiro. Para o governo do Brasil, o terror causado por essas organizações que buscam obter lucro através do crime, especialmente pelo tráfico de drogas e armas, não pode ser confundido com o tipo de ação por motivos ideológicos, políticos e religiosos do terrorismo internacional. Durante um evento em Sergipe, o presidente Lula cobrou respeito ao Brasil e afirmou que combater o crime organizado passa também pela aprovação da PEC da Segurança Pública.
4: Não aceitamos ser tratado como moleque. Nós não aceitamos ser tratado como se fosse uma republiqueta. Eu trato um país pequeno com o mesmo respeito que eu trato a China, com o mesmo respeito que eu trato a Rússia, com o mesmo respeito que eu trato os Estados Unidos. Não brinque com a soberania desse país, não brinque com a nossa democracia. Se quiserem combater o crime organizado, não precisa pedir ajuda para ninguém. Aprove a PEC da Segurança Pública que está no Senado. Aprove a PEC que no mês seguinte terá o Ministério da Segurança Pública nesse país.
1: O vice-presidente da República e ministro do Desenvolvimento, Indústria, Comércio e Serviços, Geraldo Alckmin, também se manifestou sobre o assunto e afirmou que o Brasil combate o crime organizado de todas as formas.
10: Combate ao crime organizado, ele é feito por terra, mar e ar. O Congresso acabou de aprovar a lei antifacção, novos crimes foram listados, aumento das penas para o crime organizado e dificuldade da progressão penitenciária, da progressão de pena. Então, todo o empenho no combate ao crime organizado.
1: Uma reunião na Casa Civil nesta tarde com integrantes do Ministério da Fazenda e das Relações Exteriores discutiu os impactos dessa decisão norte-americana sobre o Brasil, principalmente nos campos jurídico, diplomático e financeiro. Em abril, durante sua viagem a Washington, o presidente Lula apresentou ao Departamento de Estado dos Estados Unidos uma proposta focada na inteligência e na cooperação internacional, que inclui ampliação dos controles sobre a lavagem de dinheiro praticada no exterior e sobre o tráfico de armas enviadas ao Brasil. Reportagem Graziele Bezerra.
11: Começou hoje o prazo para interessados em comprar caminhões, ônibus, micro-ônibus e implementos rodoviários pelo programa Move Brasil, para eles pedirem o financiamento.
0: O programa tem como objetivo estimular a substituição de veículos antigos por modelos mais modernos, eficientes e seguros.
11: E contribuir para a redução do consumo de combustíveis, emissão de poluentes, além de elevar a produtividade do transporte de cargas e a qualidade do transporte de passageiros.
0: Dezenas de instituições financeiras estão credenciadas feitas pelo BNDES para fazer o financiamento com condições especiais, a depender do perfil do comprador.
12: O BNDES, Banco Nacional de Desenvolvimento Econômico e Social, abriu o protocolo para receber os pedidos de financiamento do BNDES Mais Mobilidade. A linha de crédito de até 21 bilhões de reais faz parte do Move Brasil, programa coordenado pelo Ministério do Desenvolvimento, Indústria, Comércio e Serviços para apoiar a renovação da frota de caminhões e ônibus no país. Podem pedir o financiamento caminhoneiros autônomos, pessoas físicas associadas a cooperativas, empresários individuais e empresas do setor de transporte rodoviário ou urbano, de cargas e passageiros. As condições de financiamento variam de acordo com o perfil do interessado. Para o caminhoneiro autônomo, o prazo de pagamento pode chegar a 120 meses, com até 12 meses de carência. Para a empresa do setor de transporte rodoviário ou urbano de cargas, o prazo pode ser de até 60 meses, com até 6 meses de carência. Para a empresa do setor de transporte rodoviário ou urbano de passageiros, o prazo pode chegar a 120 meses, com até 6 meses de carência. Os juros ficam perto de 13% ao ano. Quem estiver interessado em dar entrada num pedido de financiamento para a compra de caminhões ou ônibus, deve procurar uma das instituições financeiras credenciadas pelo BNDES. Como explica o chefe de departamento da área de operações e canais digitais do banco, Rodrigo Alac.
13: Isso significa que dezenas de bancos, diferentes tipos, estão aptas a conceder crédito com essa linha do BNDES. Dessa forma, a sugestão que fica para quem estiver interessado, seja o frotista ou transportador autônomo cooperado, é que ele busque a instituição financeira que ele já tenha relacionamento. Isso vai agilizar na concessão de crédito, porque essa instituição já conhece o cadastro, já tem o perfil de crédito desse interessado e pode agilizar a concessão.
12: Segundo o superintendente da área de desenvolvimento produtivo e inovação do BNDES, João Pieroni, o apoio à compra de caminhões e ônibus vai trazer vários benefícios para a economia do país.
14: A nova versão do Move Brasil é fundamental para a renovação de caminhões e ônibus no país, rumo a novos veículos cada vez mais sustentáveis e eficientes. Isso gera, ao mesmo tempo, uma grande demanda para a indústria, que passa a investir cada vez mais em ampliação de capacidade produtiva, no desenvolvimento de novos produtos, agregando cada vez mais valor no país. Isso gera renda, emprego de qualidade e fortalece a indústria brasileira.
12: As instituições financeiras que receberem os pedidos de crédito têm até o dia 28 de agosto para dar entrada no sistema do BNDES. Reportagem André de Barros Lima.
1: Mais de 110 mil atendimentos médicos e odontológicos foram realizados em comunidades ribeirinhas e isoladas da Amazônia Ocidental.
0: É a Operação Acre, realizada pela Marinha no Vale do Juruá durante 4 meses, alcançando moradores do Acre e do Amazonas.
15: Ao todo, 8.810 pessoas receberam atendimento durante a operação, que percorreu regiões de difícil acesso, onde muitas vezes o transporte fluvial é a única forma de ligação com centros urbanos e serviços públicos essenciais. Além das consultas médicas, odontológicas e exames laboratoriais, a missão distribuiu 453 mil medicamentos para garantir continuidade de tratamentos em comunidades afastadas. Também foram aplicadas vacinas e realizados atendimentos preventivos voltados à saúde da população local. Comandante do navio, capitão de corveta Marcelo Camerino da Silva de Souza, traz mais detalhes.
16: Essa comissão mostrou mais uma vez que a presença da Marinha na Amazônia vai muito além da navegação. Em muitos lugares, o navio representa o único acesso à saúde, ao atendimento médico e à esperança para milhares de famílias ribeirinhas. Cada atendimento, cada medicamento entregue, cada mamografia realizada, carregam dignidade, cuidado e presença do Estado, onde muitas vezes ninguém mais consegue chegar.
15: Um dos destaques da operação foi a realização de 1.022 mamografias em parceria com a ONG Américas Amigas. A iniciativa buscou ampliar o acesso ao diagnóstico precoce do câncer de mama para mulheres que vivem em áreas remotas da Amazônia, onde exames especializados nem sempre estão disponíveis. O comandante do navio também falou sobre a importância da missão ser realizada todos os anos.
16: Manter essa missão todos os anos é fundamental porque o povo amazônico precisa saber que não está esquecido. E para nós, militares, fica a certeza de que poucas missões têm impacto impacto humano tão grande quanto essa Operação Acre.
15: A Operação Acre integra as ações permanentes de assistência hospitalar da Marinha na região amazônica e tem como objetivo ampliar o acesso à saúde básica e especializada para populações ribeirinhas e indígenas em localidades isoladas do país. Reportagem Gabriel Pinheiro.
1: O INSS publicou hoje portaria que regulamenta a pensão que será paga às crianças e adolescentes, filhos de mulheres vítimas de feminicídio.
0: O direito à pensão é previsto por lei e a regulamentação vai permitir o início do pagamento de um salário mínimo por mês.
1: Tem direito à pensão os menores de 18 anos, cuja renda familiar por pessoa, ou seja, o valor da renda dividido entre os membros da família, seja igual ou inferior a um quarto do salário mínimo.
0: Além dos filhos biológicos, poderão receber o benefício enteados e menores de idade que estiverem sob guarda da vítima. Eles devem comprovar que eram dependentes econômicos dela.
1: Para a presidente do INSS, Ana Cristina Silveira, a pensão especial é uma forma de garantir os direitos dessas crianças e jovens até o início da vida adulta.
17: Quando a mulher é vítima desse crime, filhos ficam órfãos, famílias inteiras são destruídas e precisam reconstruir suas vidas depois da violência. Nenhuma política pública é capaz de reparar essa perda, mas o Estado tem o dever de proteger quem ficou e garantir condições mínimas de cuidado, dignidade e amparo.
0: Para solicitar a pensão, é necessário que o representante legal do menor apresente os documentos como RG e CPF, a inscrição no CAD único, além de um documento que comprove o crime de feminicídio, como inquérito policial ou denúncia do Ministério Público.
1: As famílias podem tirar dúvidas e receber apoio no processo nas unidades do INSS ou nos Centros de Referência de Assistência Social.
0: O Brasil registrou a menor taxa de desemprego para o trimestre encerrado em abril deste desde 2012.
1: Com o mercado de trabalho aquecido, o governo do Brasil oferece mais oportunidades de capacitação para os trabalhadores.
0: E anunciou esse mês investimentos para ampliar a oferta de cursos de qualificação profissional em todo o país.
1: Ao todo, vão participar da iniciativa 31 entidades conveniadas ao SINE, o Sistema Nacional de Emprego.
18: Serão 30 milhões de reais do Fundo de Amparo ao Trabalhador para fortalecer a oferta de cursos de qualificação profissional em 14 estados e 17 municípios. Os recursos serão destinados a entidades conveniadas ao Sistema Nacional de Emprego, o SINE. O valor será dividido em duas modalidades. 15 milhões de reais serão repassados segundo os critérios do índice sociodemográfico. Esse índice leva em conta a realidade de cada estado ou município, observando os locais que mais precisam, com população maior e mais necessitada. Os outros 15 milhões serão distribuídos segundo o índice de gestão descentralizada, que observa se o ente federativo já executa ações de qualificação profissional. Bahia, Sergipe e Rio Grande do Sul estão entre os estados que vão receber mais recursos. O ministro do Trabalho e Emprego, Luiz Marinho, destacou que a ideia é apoiar locais com maior necessidade, mas também incentivar os que demonstraram capacidade de execução e entrega de cursos.
19: Nós temos muitas empresas com muitas vagas em aberto e precisa preencher muitas vezes, adequando a qualificação, especialmente ao trabalhador e à trabalhadora, que às vezes uma dica de aperfeiçoamento, de agregar mais conhecimento, pode fazer a grande diferença na empregabilidade.
18: Segundo o Ministério do Trabalho e Emprego, o objetivo do repasse das verbas é que cada local amplie a oferta de cursos, segundo as necessidades específicas do mercado de trabalho, e com isso, mais pessoas sejam empregadas. Reportagem Márcia Fernandes.
0: O governo do Brasil lançou uma campanha nacional para incentivar a separação e a destinação adequada de resíduos sólidos.
1: Com a mensagem "O resíduo que você separa vira renda na mão de quem recebe", a campanha destaca a importância da separação do lixo dentro de casa e reforça o papel dos catadores na cadeia de reciclagem.
0: A ideia é reduzir impactos ambientais, diminuir o volume de resíduos enviados aos aterros sanitários e ampliar a geração de renda para trabalhadores do setor.
1: Essas foram as notícias do Governo do Brasil.
0: Uma realização da Secretaria de Comunicação Social da Presidência da República.
1: Com produção da empresa Brasil de Comunicação.
0: Fique agora com as notícias do Poder Judiciário e do Congresso Nacional. Boa noite, bom final de semana.
1: A gente volta segunda-feira. Boa noite.
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21: Plenário do STF deve retomar a análise da chamada uberização no mês de junho.
22: Tribunal de Justiça do Amazonas cediu encontro regional da magistratura região norte.
21: STJ aplica perspectiva de gênero para julgamento sobre ingresso de droga em presídio e mantém falta grave de preso.
22: Boa noite, eu sou Marcela Luiza.
21: E eu sou Walter Lima.
22: O presidente do Supremo Tribunal Federal, ministro Edson Fachin, marcou para junho a retomada do julgamento que vai definir regras para trabalho em aplicativo.
21: Os processos tratam da existência ou não de vínculo trabalhista entre motoristas e as plataformas digitais. Marcelo Della Libera.
23: A expectativa é que a corte busque um equilíbrio entre os direitos previstos na Constituição e os novos modelos de prestação de serviços. O presidente do Supremo, ministro Edson Fachin, afirmou que a corte está pronta para analisar a questão.
24: Nós fizemos audiências públicas, instruímos o processo, ouvimos os mais diversos setores interessados, tivemos também uma interlocução, um diálogo republicano importante com o parlamento e, mais uma vez, com entidades públicas e privadas, e chegou o momento agora de apresentar uma resposta para essas questões cruciais.
23: A decisão do STF poderá orientar milhares de ações judiciais em andamento no país sobre o tema.
22: A Justiça do Amazonas é o primeiro tribunal a sediar o encontro regional da magistratura região norte.
21: O evento ocorreu nesta sexta-feira e faz parte de uma iniciativa inédita do CNJ para fortalecer o diálogo entre os tribunais brasileiros. Vitória Vitor.
25: A abertura do encontro foi conduzida pelo presidente do Supremo Tribunal Federal e do Conselho Nacional de Justiça, ministro Edson Fachin, com foco na integração entre os tribunais da região e na discussão de políticas públicas para o fortalecimento do sistema de justiça. O encontro trouxe para o centro de debate temas ligados à tecnologia, inovação e às especificidades da Amazônia.
22: Mantida falta grave a preso que pediu a companheira para levar drogas ao presídio.
21: Nesse caso, o STJ aplicou a perspectiva de gênero para responsabilizar, não apenas a mulher. Fátima Uchoa.
26: A companheira do preso foi flagrada com maconha durante revista para ingresso no presídio. Ele declarou ser usuário e tê-la pressionado para levar a droga. Até então, o entendimento predominante no STJ afastava a responsabilização do apenado por falta de provas ou por considerar o ato apenas preparatório. Agora, a sexta turma do STJ manteve a falta grave contra o apenado por considerar que a conduta dele pode configurar participação no tráfico. Segundo o relator na sexta turma, ministro Rogério Schietti Cruz, punir só a mulher e não quem a induziu ou se beneficiaria da conduta reproduz seletividade punitiva e desigualdade de gênero.
22: Terminou hoje a 10ª edição da Semana da Conciliação Trabalhista.
21: Os trabalhadores puderam, de forma mais rápida, encerrar processos na Justiça. Larissa Batista.
27: Os dados parciais da 10ª Semana da Conciliação Trabalhista mostram uma arrecadação de mais de 1,5 bilhão de reais. Foram realizadas mais de 82.600 audiências e cerca de 408 mil pessoas foram atendidas. Já o número de processos conciliados passou de 24 mil. A ação foi encerrada nesta sexta-feira de forma simbólica, no Tribunal Regional do Trabalho da 6ª Região, em Pernambuco.
22: Em ano eleitoral, ter acesso rápido à legislação é essencial para quem trabalha com as eleições.
21: Pensando nisso, o TSE lançou a versão digital 2026 do Código Eleitoral anotado. Estevam Furtado.
28: O material reúne leis eleitorais atualizadas, notas explicativas e decisões da Justiça Eleitoral. Está disponível gratuitamente no catálogo de publicações e na biblioteca digital do TSE. A versão em PDF traz recursos como busca rápida, sumário clicável e navegação interativa, facilitando a consulta de temas como pesquisa eleitoral, prestação de contas e inteligência artificial.
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22: Uma boa noite.
21: Bom fim de semana e até segunda-feira.
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3: Eu sou Paula Groba.
4: E eu sou Ricardo Nakaoka.
3: E estes são os destaques de hoje do Jornal do Senado, que começa agora.
4: Senadores da oposição apresentam proposta de jornada flexível em resposta à PEC sobre escala 6x1.
3: Avança projeto que amplia a validade de laudos para pessoas com deficiência.
4: Senado volta a analisar seguro rural com juros menores e mais acesso a crédito.
3: Boa noite.
4: Boa noite.
3: A proposta que reduz a jornada semanal de trabalho de 44 para 40 horas ganhou um novo capítulo no Senado. Em resposta à mudança sugerida pelo governo e já aprovada na Câmara, senadores da oposição apresentaram uma alternativa que prevê jornadas flexíveis.
4: Pelo novo texto, as jornadas seriam flexíveis, com pagamento proporcional à carga horária. Os detalhes com o repórter Alexandre Campos.
6: Pela proposta da oposição, as partes poderão decidir por uma jornada menor de 20 horas de trabalho por semana, por exemplo. O valor da hora trabalhada será proporcional ao salário mínimo nacional ou ao piso da categoria, calculado com base na jornada máxima de 44 horas. Primeiro signatário da proposta, o senador Rogério Marinho, do PL do Rio Grande do Norte, acredita que esse modelo de jornada flexível, além de não prejudicar os empresários e evitar riscos de demissão, dá ao trabalhador a liberdade de decidir como melhor utilizar o seu tempo.
7: É assim que acontece, por exemplo, nos Estados Unidos. E veja, preservando todos os direitos do trabalhador que estão contidos no artigo 7º da Constituição na sua proporcionalidade.
6: Para o senador Rogério Carvalho, do PT de Sergipe, a proposta da oposição, ao permitir uma jornada flexível, vai reduzir a renda do trabalhador.
8: 70% da população aprova a redução da jornada. E o que eles estão propondo é uma afronta a essa vontade, ou seja, é uma parte do parlamento de costas para a vontade popular.
6: A PEC que permite a flexibilização da jornada de trabalho está na Comissão de Constituição e Justiça.
3: Muitos alunos com altas habilidades acabam enfrentando desinteresse, isolamento e até abandono escolar por falta de acompanhamento adequado. Para mudar essa realidade, o Senado aprovou um projeto que cria uma política nacional voltada a estudantes com superdotação.
4: A proposta prevê identificação precoce, atendimento especializado e maior flexibilidade no ensino para garantir que esses talentos sejam desenvolvidos dentro das escolas. O texto segue agora para a sanção presidencial. Repórter Douglas Castilho.
9: O texto garante que a identificação da condição de neurodesenvolvimento seja feita de forma pedagógica através de um estudo de caso escolar. A relatora senadora professora Dorinha Seabra, do União do Tocantins, destacou que a falta de preparo das escolas tem levado à exclusão de jovens e defendeu a estruturação do sistema público para o devido acolhimento.
10: Essa é uma forma de garantir e respeitar as diferenças para que elas não se tornem barreiras para que essas crianças e jovens permaneçam nas nossas escolas.
9: A senadora Mara Gabrilli, do PSD de São Paulo, ressaltou que um dos objetivos da medida é identificar a dupla excepcionalidade, que é a coexistência entre altas habilidades e alguma outra condição associada, como uma deficiência ou transtorno.
11: Precisamos de uma política pública que enxergue esses estudantes de forma integral e evite que tantos talentos continuem invisíveis dentro das escolas.
9: O projeto permite que despesas de capital para a implementação das medidas da Política Nacional para Estudantes com Altas Habilidades ou Superdotação poderão ser contempladas com recursos públicos do PAC. O texto vai à sanção presidencial.
3: E atualmente, pessoas com deficiência precisam renovar periodicamente laudos e avaliações para ter acesso a benefícios e políticas públicas, mas essa exigência pode mudar.
4: Avançou no Senado um projeto que amplia o prazo de validade dessas avaliações e reduz a necessidade de reavaliações frequentes. Repórter Márcio Maturana.
29: Indeterminado nos casos de deficiência permanente ou irreversível. 5 anos nos casos de deficiência reversível ou progressiva. Esses prazos de validade Capacidade para Avaliação Biopsicossocial de Deficiência estão no projeto aprovado pela Comissão de Direitos Humanos, que agora segue para votação final na Comissão de Assuntos Sociais. O relator da proposta, senador Flávio Arnes, do PSB do Paraná, criticou a frequência atual de avaliações.
0: Realmente, esse acesso a uma regularidade de avaliações, isso causa um transtorno gigantesco para as pessoas e para as famílias. Temos que ser menos burocráticos.
29: O autor do projeto, senador Alan Rick, do Republicanos do Acre, também destacou a atenção às famílias.
1: Imagine só o transtorno para a família, o custo disso, inclusive emocional para a família.
29: O projeto determina também que o prazo de validade da carteira de identificação da pessoa com transtorno do espectro autista, que hoje é de 5 anos, passe a ser de 10 anos para crianças e adolescentes sem necessidade de avaliação e indeterminado para quem tem mais de 18 anos.
3: Uma proposta que altera as regras do seguro rural vai voltar à análise dos senadores. O projeto foi modificado pela Câmara dos Deputados durante a votação e, por isso, retorna ao Senado.
4: O texto prevê taxas de juros menores e prioridade em operações de crédito. Repórter Pedro Pincer.
12: A proposta da senadora Tereza Cristina, do Progressistas de Mato Grosso do Sul, prevê taxas de juros menores e prioridade em operações de crédito rural amparadas pelo seguro rural. O projeto foi aprovado pela Câmara dos Deputados com mudanças, entre elas o detalhamento das cláusulas que permitem o uso do seguro rural como garantia em empréstimos rurais. Para o relator, senador Jaime Campos, do União de Mato Grosso, o seguro rural é fundamental para que os produtores do país possam enfrentar os prejuízos cada vez mais frequentes provocados pelas mudanças climáticas no campo.
13: Já teve gente que já replantou pela terceira vez soja aqui no Mato Grosso, lá que eu vi, que plantou apostando na chuva, a chuva veio, botou o cara, vê aquele solo de 45 graus, foi embora. Foi lá, deu outra replantada. Também não aconteceu. Já está na terceira.
12: O projeto trata também do fundo destinado à cobertura suplementar dos riscos do seguro rural, conhecido como Fundo Catástrofe. Previsto desde 2010, o mecanismo não chegou a ser implementado por falta de regulamentação e de aportes contínuos de recursos.
3: E o Brasil passa a ter a primeira Universidade Federal Indígena. A nova instituição, criada por lei sancionada pela Presidência da República, tem a missão de ampliar o acesso dos povos originários ao ensino superior e de unir a produção científica aos saberes tradicionais.
4: De acordo com a lei, a universidade poderá estabelecer processos seletivos próprios, que deverão ter percentual mínimo de seleção de candidatos indígenas. A reportagem é de Lana Dias.
14: A primeira Universidade Federal Indígena do Brasil terá sede em Brasília e deve valorizar, preservar e difundir os saberes dos povos indígenas brasileiros e latino-americanos, além de promover a sustentabilidade socioambiental dos territórios. O relator da proposta, senador Eduardo Braga, do MDB do Amazonas, reforçou que a universidade contribui para o protagonismo das comunidades.
15: A criação da UNID constituirá mais um importante passo no papel de protagonismo que os povos indígenas têm exercido na formulação de políticas públicas voltada para suas realidades.
14: A universidade poderá estabelecer processos seletivos próprios, que deverão ter percentual mínimo de seleção de candidatos indígenas. Os cargos de reitor e vice-reitor deverão ser ocupados obrigatoriamente por docentes indígenas. Os primeiros serão nomeados pelo ministro da Educação, até que a UNIND tenha estatuto para organização própria. De início, a instituição atenderá 2.800 estudantes em 10 cursos de graduação.
4: Com edição de Paula Groba e trabalhos técnicos de João Lira, o Jornal do Senado fica por aqui. Acompanhe agora as notícias do Tribunal de Contas da União e da Câmara dos Deputados. Boa noite.
3: Boa noite e um bom fim de semana.
16: Minuto do TCU.
17: O Tribunal de Contas da União fiscalizou os programas de transferência de renda no país, como o Auxílio Gás, o Bolsa Família e o Benefício de Prestação Continuada. Juntas, essas três ações movimentaram mais de 270 bilhões de reais em 2024. O trabalho identificou sobreposição de benefícios, falhas na gestão e dificuldades para atender famílias em situação de vulnerabilidade. Para o ministro relator do processo no TCU, Jorge Oliveira, o principal problema é a falta de coordenação entre União, Estados e municípios.
18: Os programas das três esferas de governo operam muitas vezes sem integração de dados, sem mecanismos efetivos de coordenação e sem uma visão consolidada da Política Nacional de Transferência de Renda.
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20: Deputados alteram regras de internação do adolescente usuário de drogas.
22: Câmara aprova mudanças no seguro rural para cobrir prejuízos no campo.
23: Plenário repercute a aprovação da proposta que reduz a jornada de trabalho.
24: Boa noite. José Ayrton Félix Cirilo, do PT do Ceará, acredita que a redução da jornada semanal de trabalho pode beneficiar especialmente as mulheres, por causa da sobrecarga de tarefas profissionais e domésticas. Ele acrescenta que a medida representa uma conquista na valorização dos direitos trabalhistas.
25: Denise Pessoa, do PT do Rio Grande do Sul, observa que avanços tecnológicos que aumentam a produtividade permitem jornadas de trabalho menores, sem prejuízo econômico. Ela cita experiências internacionais e afirma que a redução da carga horária amplia o bem-estar, o equilíbrio social e a eficiência no trabalho.
24: Ao destacar que o fim da escala 6x1 busca corrigir desigualdades históricas nas relações de trabalho, Gervásio Maia, do PCdoB da Paraíba, defende ainda mais políticas do governo federal voltadas à valorização do trabalhador. O deputado registra também a mobilização popular em torno do tema.
25: Reginaldo Lopes, do PT de Minas Gerais, cita estudos que relacionam o aumento da produtividade com a redução da carga horária de trabalho. O parlamentar alerta para o crescimento das doenças psicológicas por causa das escalas exaustivas.
24: Carlos Aratini, do PT de São Paulo, acusa a oposição de tentar barrar o fim da jornada 6x1 ao propor emendas consideradas radicais de última hora. O congressista lembra que o Partido Liberal tentou fixar um prazo de 10 anos para a transição da proposta.
25: Alfredinho, do PT de São Paulo, critica a bancada do PL por tentar confundir a população ao propor a jornada 4x3. De acordo com o deputado, o partido sempre se posicionou contra os direitos dos trabalhadores e a redução da escala de trabalho.
24: Rogério Correia, do PT de Minas Gerais, reforça que o Partido Liberal apresentou emendas à redução da jornada de trabalho que previam 10 anos de transição e o aumento da carga horária. Segundo o deputado, historicamente o PL favorece empresários com recursos públicos.
25: Érica Cocai, do PT do Distrito Federal, celebra os índices atuais de empregos e critica o que chamou de cinismo da oposição em relação à jornada de trabalho. Ela lembra que o PL assinou emendas que previam prazo de 10 anos para implementar a nova carga horária e para atrasar o processo de mudanças.
24: Para Tarcísio Mota, do PSOL do Rio de Janeiro, a oposição tentou manipular a opinião pública, mas a pressão popular forçou uma mudança no discurso conservador diante da necessária redução da jornada de trabalho. Ele reitera que o progresso social depende de leis que protejam o trabalhador contra a exploração.
25: Por outro lado, Kim Kataguiri, do Missão de São Paulo, critica o fim da escala 6x1 e afirma que mudanças constitucionais por si só não garantem alterações práticas nas condições de trabalho. De acordo com o parlamentar, a medida pode gerar efeitos diferentes dos esperados no mercado de trabalho.
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19: Agricultura.
24: A Câmara aprovou mudanças no seguro rural com uso de recursos do orçamento para cobrir prejuízos do produtor. O repórter Antônio Vital acompanhou a votação.
2: A Câmara dos Deputados aprovou o projeto que altera a legislação sobre seguro rural, que protege os produtores contra perdas provocadas por fenômenos climáticos, pragas e quedas do preço. Entre outras medidas, a proposta torna obrigatória a previsão de recursos do orçamento e a participação do governo federal no fundo que vai cobrir os pagamentos. Além disso, torna esse orçamento imune a corte de verbas. A proposta também define que o seguro rural é isento do pagamento de tributos federais, diretos ou indiretos. A obrigação foi criticada pelo deputado Kim Kataguiri, do Missão de São Paulo.
5: A gente já tem um orçamento que é 92% de despesas obrigatórias e cria-se aqui mais uma despesa obrigatória. E aí a gente vai carimbar ainda mais despesas, por mais que haja feito acordo com o governo para que haja o limite, ainda assim nós estamos positivando, nós estamos colocando na lei que nós teremos uma despesa de caráter continuado obrigatório.
2: O projeto estabelece que o contrato de seguro rural passa a ser uma das garantias das operações de crédito, ou seja, condiciona benefícios do crédito rural, como juros menores e prazos maiores, à contratação de seguro rural pelo produtor. A proposta dá prazo máximo de 30 dias para que o produtor receba o prêmio pelos prejuízos sofridos. Para isso, os produtores terão que fornecer dados precisos sobre o tamanho da

0: Seguro rural, daquilo que é a área plantada no nosso Brasil, nesse instante a cobertura de seguro é apenas de 7,8%. Portanto, a tentativa aqui é fazer com que isso se amplie, dando mais segurança, dando mais estabilidade a todos que produzem e que possam cumprir a sua missão, assim como maior segurança jurídica.
1: O texto altera ainda a gestão do fundo, criado em 2010, que serve como garantia para os riscos do seguro rural. O fundo passa a contar com a participação, com direito a voto, das seguradoras, empresas da cadeia produtiva do agronegócio e cooperativas de produção agropecuária, na proporção do número de cotas adquiridas. O texto aprovado também retira da lei que trata do fundo o limite atual de R$4 bilhões relativo à participação do governo federal como cotista. O projeto que altera a legislação sobre seguro rural voltou para análise do Senado. Rádio Câmara de Brasília, Antônio Vital.
2: Meio Ambiente.
3: Os parlamentares aprovaram novas punições internacionais para o vazamento de óleo no mar. O repórter José Carlos Oliveira tem mais detalhes.
4: A Câmara dos Deputados aprovou a nova redação da Convenção Internacional sobre Responsabilidade Civil por danos causados por poluição por óleo. O Tratado da Organização Marítima Internacional existe desde 1969 em resposta ao vazamento de 120 mil toneladas de petróleo no litoral de França e Inglaterra 2 anos antes. Também criou o Fundo Internacional de Compensação por Danos Decorrentes da Poluição por Petróleo. O texto foi atualizado em 1992 e no ano 2000, com algumas alterações que vêm sendo gradativamente aprovadas pelos países membros da Organização das Nações Unidas, como explica o relator deputado Nilton Tato, do PT de São Paulo.
5: Tem uma nova convenção internacional que já tem mais de 140 países signatários, e esse projeto de lei é para que o Brasil faça parte dessa nova convenção, que traz maiores responsabilidades para pessoas jurídicas e pessoas físicas que porventura sejam responsáveis de forma acidental ou de forma proposital pelo derramamento de óleo e de petróleo nos mares, aumentando inclusive a faixa de proteção do mar daquilo que está sob responsabilidade do Brasil.
4: Para mostrar a importância da medida, Nilton Tato citou o vazamento de mais de 5 mil toneladas de petróleo cru no litoral do Nordeste e do Sudeste do Brasil em 2019. Trata-se do maior desastre e crime ambiental já registrado no litoral do Brasil, ainda não inteiramente desvendado e com sérios impactos socioambientais e econômicos.
5: Quando tem esse tipo de derramamento, você tem impacto, seja para a biodiversidade, para a fauna dos mares, mas também tem consequências do ponto de vista social e econômica. Lembram quanto que prejudicou o turismo em boa parte do Nordeste, aquelas manchas? Então é um pouco isso, é de como é que a gente cria, então atualiza a legislação brasileira de acordo com normas internacionais para a gente evitar que tenha essas consequências.
4: Entre as novidades da Convenção Internacional está o aumento dos limites de indenização a ser paga pelos proprietários de navios petroleiros nos casos de acidente com poluição por derramamento de óleo. Outra mudança amplia a área considerada para a responsabilização civil dos poluidores. Antes, o limite era o de mar territorial, até 22 quilômetros da costa dos países. Agora, esse limite vai até a zona econômica exclusiva, situada até 370 quilômetros da costa. Da Rádio Câmara de Brasília, José Carlos Oliveira.
2: Transportes.
3: Os deputados aprovaram um projeto que estabelece regras de segurança para motoristas profissionais. O texto foi aprovado pelas comissões da Câmara e agora será analisado pelo Senado. A repórter é Maria Neves.
6: A Comissão de Constituição e Justiça da Câmara aprovou o projeto do deputado Reginaldo Lopes, do PT de Minas Gerais, que estabelece quais devem ser os padrões de segurança e saúde de motoristas profissionais. Pelo texto, esses trabalhadores deverão seguir exclusivamente as especificações dos fabricantes dos veículos, em conformidade com a homologação da autoridade competente. De acordo com Reginaldo Lopes, a falta de clareza nas regras sobre padrões de segurança causam dificuldades para os motoristas profissionais profissionais que, diante de diferentes interpretações, não conseguem saber qual conduta devem seguir. O relator na Comissão de Constituição e Justiça, deputado Alex Manente, do Cidadania de São Paulo, concorda com o autor. Para Manente, a

0: atual falta de clareza nas regras gera insegurança jurídica.
1: As faltas de clareza nas regras de padrões de segurança causam dificuldade para os motoristas profissionais que, diante de diversas interpretações que surgem no tema, não conseguem saber qual a conduta e regra que devem cumprir, o que muitas das vezes acabam por prejudicar os profissionais, como também as melhores práticas para a segurança quanto para a atividade. Para garantir tanto a segurança para a atividade como também para a saúde dos motoristas, esse projeto de lei busca deixar claras regras para a atividade.
0: O relator na Comissão de Viação e Transportes, deputado Ricardo Aires, do Republicanos do Tocantins, também argumenta que a proposta contribui para a simplificação do ordenamento jurídico ao reduzir interpretações contraditórias e facilitar a atuação das autoridades. Ricardo Aires sustenta ainda que as especificações dos fabricantes são parâmetros fundamentais em padrões rigorosos de engenharia e segurança, desenvolvidos e testados para garantir o desempenho adequado dos veículos e a proteção dos ocupantes. Da Rádio Câmara de Brasília, Maria Neves.
2: Justiça.
3: O plenário da Câmara aprovou regras para a internação de adolescentes, usuários ou dependentes de drogas. Vamos saber os detalhes com o repórter Antônio Vital.
4: A Câmara dos Deputados aprovou o projeto que permite a internação de adolescentes usuários de drogas em comunidades terapêuticas, instituições que acolhem dependentes químicos e muitas vezes são ligadas a igrejas. O projeto original, apresentado pelo deputado pastor Sargento Isidório, do Avante da Bahia, garantia aos pais ou responsáveis o direito de internar à força adolescentes com menos de 18 anos nesse tipo de estabelecimento. Segundo o autor da proposta, a internação é uma maneira de tirar os adolescentes do crime. Ele deu como exemplo a comunidade terapêutica que fundou no município de Candeias, na Bahia. Depois de muita discussão e críticas do PT e do PSOL no plenário, o texto final apresentado pelo relator, deputado Dr. Fernando Máximo, do PL de Rondônia, autoriza a internação voluntária, a pedido dos pais ou, na falta deles, a pedido de autoridade administrativa, desde que haja laudo médico que aponte a necessidade de internação para preservar a integridade física do adolescente. Nesses casos, a internação e a alta do adolescente devem ser comunicadas imediatamente ao Conselho Tutelar e ao Ministério Público. Hoje, o Conselho Nacional dos Direitos da Criança e do Adolescente, o CONANDA, proíbe a internação de crianças e adolescentes em comunidades terapêuticas. Resolução do CONANDA determina que esse atendimento deve ser feito pela Rede de Atenção Psicossocial do Sistema Único de Saúde, o SUS, preferencialmente nos Centros de Atenção Psicossocial Infanto-Juvenil, CAPS-I, ou nos Centros de Atenção Psicossocial Álcool e Drogas, CAPS-AD. Deputados do PSOL e do PT criticaram a possibilidade de internação em comunidades terapêuticas. Para a deputada Érica Cocai, do PT do Distrito Federal, não há comprovação de que esse tratamento seja eficaz.
5: Nós já fizemos várias inspeções em várias comunidades terapêuticas. Algumas não tinham atenção da saúde ali dentro. Apenas havia um processo de catequização. Catequização substituindo a necessidade de termos um atendimento multidisciplinar. Nós temos inúmeros relatórios que indicam que as comunidades terapêuticas, em grande medida, provocam uma série de violações de direitos.
4: O relator, deputado Dr. Fernando Máximo, explicou o acordo que permitiu a aprovação da proposta.
6: Nós fizemos algumas alterações para que haja um consenso com o governo, com a esquerda, e eles pediram para a gente tirar, por exemplo, internação compulsória. Essa internação agora vai ser voluntária, o jovem adolescente querendo, ou quando os pais quiserem que ele seja internado, ou por determinação judicial, ou por algum laudo médico mostrando que aquela criança precisa ficar internada.
4: O projeto aprovado obriga que o adolescente acolhido nessas instituições frequente aulas de educação básica. A exceção é para casos de adolescentes ameaçados por facções criminosas. Também obriga que essas instituições possuam equipe técnica multiprofissional nas áreas de saúde e assistência social, além de estrutura com aspecto residencial, áreas de lazer, esportes, espaços culturais e salas de aula. O projeto que permite a internação de adolescentes, usuários ou dependentes de drogas em comunidades terapêuticas seguiu para análise do Senado. Da Rádio Câmara de Brasília, com informações de Daniela Lessa, Antônio Vital.
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7: Presidência. Inteligência artificial e mudanças nas regras para microempreendedores individuais, temas em análise na Câmara, foram destacados pelo presidente da Casa, deputado Hugo Mota. A reportagem é de Luiz Gustavo Xavier.
8: O presidente da Câmara, Hugo Mota, afirmou que vai trabalhar para que a comissão especial que debate a regulamentação da inteligência artificial no país vote o texto até o dia 9 de junho e para que a proposta vá ao plenário até o final do mês de junho. Mota deu declaração no evento Brasil Tech Summit, que debateu os avanços e os desafios da economia digital. O presidente defendeu um marco regulatório que possa aliar liberdade econômica, política e de expressão com a responsabilidade de quem atua nesse meio. Segundo ele, não há mais espaço para distorcer a regulamentação digital e chamar essa responsabilização de censura.
9: Porque se fazia muito uma dicotomia que liberdade e responsabilidade não poderiam andar juntas. E hoje eu penso que todos se conscientizam que é possível sim aliar a liberdade econômica, não é? Aliar a liberdade política, a liberdade de opinião a um tipo também de responsabilização sobre quem está atuando nesse meio. É esse o papel que nós parlamentares temos que cumprir, andando numa linha muito tênue de não desequilibrar para nenhum dos lados.
8: Outra pauta que está em discussão na Câmara é o que aumenta o faturamento das MEIs. O presidente afirmou que é preciso analisar o impacto fiscal de eventuais mudanças no faturamento dos microempreendedores individuais. Segundo ele, o texto já aprovado pelo Senado está em análise pela comissão especial criada para debater o tema. Os senadores aprovaram o limite de R$ 130 mil reais anuais e a contratação de até 2 funcionários. Atualmente, para ser enquadrado como MEI, o faturamento da empresa deve ser de até R$ 81 mil reais e é permitida a contratação de apenas 1 funcionário. Para Mota, antes de votar, é preciso avaliar se as contas públicas toleram tal mudança.
9: Nós vamos entender primeiro a questão do impacto fiscal, por isso o diálogo com o governo, para que a gente possa fazer uma proposta que as contas públicas suportem. Eu digo sempre que papel em branco suporta que você escreva tudo. Nós temos que fazer o diálogo e a construção política para que aquilo que seja aprovado seja na prática efetivado e venha a se tornar, de fato, uma melhora para todas essas empresas, milhões de empresas no Brasil.
8: Em relação ao projeto de lei encaminhado pelo Executivo com urgência constitucional, que trata do detalhamento da redução da jornada de trabalho, Mota afirmou que ainda não há um cronograma para votar o texto. Ele afirmou que vai aguardar a aprovação pelo Senado da PEC 6x1. O parlamentar disse ainda que acredita que os senadores darão celeridade à proposta. Da Rádio Câmara de Brasília, Luiz Gustavo Xavier.
7: Termina agora o Jornal Câmara dos Deputados, produzido pela Rádio Câmara. O programa teve trabalhos técnicos de Wellington Teles e apresentação de Luciana Vieira e Val Monteiro. Boa noite.
10: A Voz do Brasil volta na segunda-feira. Uma boa noite para você e um bom fim de semana.
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0: certa. 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

0: Boa noite, amigos da Rádio Cultura. Está começando agora o Cultura Sertaneja Classe A, o seu encontro diário com a tradição e o coração do sertão. Eu sou Tota Meneghel e vamos ficar juntos até as 10 da noite.
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1: 8:19.
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2: Hora certa!
3: 8h34.
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